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4: E assim, com o espírito do rodeio e a emoção em alta, vamos encerrando mais uma edição do Brasil Rodeio. 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Que a força do rodeio esteja com vocês. 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
1: Olá, boa noite.
2: Boa noite para você que nos acompanha em todo o país.
1: Quarta-feira, 19 de agosto de 2026.
2: Vamos aos destaques do dia.
1: Segurança pública.
2: Operação recupera mais de 6 mil celulares em 10 dias.
1: Mobilização nacional é voltada à recuperação de aparelhos roubados ou furtados.
2: E também ao enfrentamento da cadeia de receptação e comercialização ilegal. Luciana Colares de Holanda.
3: Qualquer pessoa, antes de adquirir um celular usado, deve verificar, por meio de aplicativo ou do portal Celular Seguro, se o aparelho possui alguma restrição.
1: Participação das mulheres no mercado de trabalho.
2: Empresas com mais de 100 empregados devem atualizar os dados salariais e de diversidade. Luana Kari.
4: A partir desses dados é gerado o relatório de transparência salarial e as empresas recebem orientações sobre como diminuir as desigualdades.
1: Preparação para o Enem.
2: Aplicativo ajuda estudantes a reforçar os estudos para as provas. Jéssica Gonçalves.
5: O aplicativo oferece trilhas de estudo e simulados completos com questões de provas anteriores. A ferramenta ainda permite fazer a transcrição e a correção automatizada de redações.
1: Hoje, na apresentação da Voz do Brasil, eu, Mariana Jundmann e Luciano Seixas.
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1: Em Iperó, no interior de São Paulo, o Centro Industrial Nuclear de Aramar reúne parte das atividades do Programa Nuclear da Marinha.
2: O programa avança para a etapa de montagem do reator destinado ao futuro submarino brasileiro com propulsão nuclear.
1: Vamos saber mais sobre as atividades com Pablo Mundim.
6: Em Aramar, no interior de São Paulo, estão sendo desenvolvidas tecnologias relacionadas à geração de energia elétrica por fonte nuclear. O trabalho inclui a montagem do reator que será utilizado no submarino brasileiro com propulsão nuclear. Segundo o comandante da Marinha, Marcos Sampaio Olsen, o uso da energia nuclear no Brasil vai além da sua atuação militar.
7: O Brasil é um país vocacionado para o desenvolvimento e aplicação da energia nuclear. Para além da defesa, a energia, a saúde, segurança alimentar, segurança hídrica. O Brasil possui, com um terço do seu território prospectado, o sexto país em reserva de urânio.
6: O complexo concentra etapas estratégicas do programa, como o domínio do ciclo do combustível nuclear e o desenvolvimento da tecnologia brasileira de enriquecimento de urânio. Também reúne estruturas de formação e segurança nuclear. A ministra da Ciência, Tecnologia e Inovação, Luciana Santos, falou sobre o desenvolvimento do projeto.
8: Por meio da FINEP, estamos apoiando o desafio tecnológico do submarino. O submarino com propulsão nuclear é um instrumento de dissuasão por excelência. Uma ferramenta importante para protegermos, por exemplo, o nosso mar territorial.
6: O Programa Nuclear da Marinha reúne instituições de pesquisa e empresas brasileiras. Reportagem Pablo Mundim.
2: Uma operação envolvendo profissionais de segurança de 23 unidades da Federação recuperou mais de 6 mil celulares roubados.
1: E resultou em quase 100 prisões, de acordo com os resultados parciais apresentados hoje.
2: Além do combate ao furto, o objetivo é desarticular a cadeia de receptação e comercialização ilegal desses aparelhos.
3: A operação Última Chamada envolve as forças de segurança de 22 estados e do Distrito Federal no combate ao roubo e à receptação de celulares. Nesta quarta-feira, foi apresentado um balanço parcial da operação, que teve início no dia 10 de agosto. Entre os resultados, mais de 6 mil aparelhos foram recuperados, de acordo com o diretor de Operações Integradas e de Inteligência, Anchieta Neri.
9: Foram mais de 100 inquéritos policiais conduzidos pelas 23 polícias civis que participaram das ações. Isso levou, até esse primeiro momento, à recuperação de mais de 6 mil celulares em todo o território nacional, bem como também mais de 100 prisões. 80 prisões em flagrante delito e mais de 20 prisões por mandado em razão das investigações conduzidas nos estados.
3: Mais de 33 mil notificações foram enviadas a pessoas que estavam em posse de aparelhos identificados como objetos de crime. A iniciativa integra a Política Nacional de Enfrentamento ao Roubo e Furto de Celulares. coordenada pelo Ministério da Justiça e Segurança Pública. Segundo o ministro da pasta, Wellington César Lima e Silva, os aparelhos fazem parte de uma cadeia maior.
10: O problema do celular que aflige e figura em muitas das pesquisas como uma das três principais questões que aflige a percepção de segurança pública faz parte de uma cadeia de um celular que é furtado, roubado, que tem a receptação e que chega inclusive às mãos do crime organizado nos presídios. Então a única forma de enfrentar o problema é com integração com todas as polícias dos diversos estados.
3: Hoje, o Brasil tem registrados mais de 3 milhões de celulares roubados, com base nos dados do Banco Nacional de Celulares com Restrição, que reúne informações de aparelhos roubados, furtados ou extraviados no país. Agora será possível tratar esses dados, como disse o secretário nacional de Segurança Pública, Chico Lucas.
11: A gente está dando estrutura para os estados recuperarem esses celulares. A partir de agora, nós vamos dar rankings de restituição, rankings de notificação, dar transparência aos dados sobre o celular. E essa operação vai ser permanente para que a gente tenha a redução dos números de roubo e furto celular.
3: O Banco Nacional de Celulares com Restrição é uma ferramenta do programa Celular Seguro, criado a partir de informações dos boletins de ocorrência registrados em todo o país. Qualquer pessoa, antes de adquirir um celular usado, deve verificar por meio de aplicativo ou do portal Celular Seguro se o aparelho possui alguma restrição. Para isso, basta ter o e-mail do celular. Ele aparece na embalagem original do equipamento ou no discador ao teclar asterisco jogo da velha 06 jogo da velha. Reportagem Luciana Colares de Holanda.
1: É recomendado o cadastramento de aparelhos no celular seguro para proteger dados, definir contatos de confiança e bloquear o equipamento rapidamente em caso de roubo, furto ou perda.
2: Para isso, é necessário baixar o aplicativo Celular Seguro ou acessar o site oficial do programa utilizando sua conta gov.br.
1: Quem está se preparando para as provas do Enem, o Exame Nacional do Ensino Médio, conta com uma ferramenta para reforçar os estudos.
2: É o aplicativo MEC Enem, que reúne conteúdos, questões e recursos que ajudam os estudantes a revisar os principais assuntos cobrados na prova.
1: O exame ocorre durante dois domingos seguidos, 8 e 15 de novembro.
5: Estudante do terceiro ano do ensino médio, Maria Clara da Ponte, de 17 anos, sonha em cursar medicina. Na preparação para o Enem, ela encontrou no celular uma ferramenta para reforçar os estudos. Maria Clara usa o aplicativo MEC Enem para resolver questões e identificar os conteúdos em que ainda precisa melhorar.
12: Ele me mostra exatamente os pontos que eu tenho errado e me ajuda a ir evoluindo com as questões. Então, não basta só saber o conteúdo teórico, eu preciso saber aplicar. Então, o aplicativo ele ajuda bastante a, por meio das questões, eu entender onde eu preciso melhorar. O simulado também ajuda bastante a treinar o tempo de prova.
5: No aplicativo MEC Enem, o estudante pode estudar todas as áreas cobradas no Exame Nacional do Ensino Médio: linguagens, ciências humanas, ciências da natureza e matemática. O aplicativo oferece trilhas de estudo e simulados completos com questões de provas anteriores. Também tem um assistente virtual com inteligência artificial que ajuda a montar cronogramas personalizados e a tirar dúvidas. A ferramenta ainda permite fazer a transcrição e a correção automatizada de redações. O estudante pode acompanhar conquistas e pontuações e compartilhar a evolução nas redes sociais. Segundo o secretário executivo do Ministério da Educação, Rodolfo Cabral, a plataforma identifica o nível de conhecimento do estudante e, a partir daí, direciona a preparação.
13: Assim que um estudante entra no MEC Enem, ele vai fazer algumas questões de exames passados e a plataforma já vai fazer o nivelamento, testar qual é a situação daquele estudante naquele momento de preparação e já vai fazer todo um guia de estudos com base no nível que aquele estudante atingiu. E ainda a gente tem também um assistente virtual, que vai responder perguntas, vai retirar dúvidas e vai também preparar todo um cronograma de estudos de acordo com o nível do estudante e também de acordo com a periodicidade que ele usa a plataforma.
5: Para o professor do Centro de Ensino Médio 3 de Taguatinga, no Distrito Federal, Leonardo Pinelli, Ferramentas como essa podem transformar um aparelho que já faz parte do dia a dia dos estudantes em aliado na preparação para a prova.
14: Ter ali na mão o acesso a um aplicativo onde você pode resolver questões, que é uma das, a gente já sabe, uma das melhores formas de se estudar para uma prova. Ter acesso ao conteúdo e agora com a IA, também tem no aplicativo, você pode estabelecer um diálogo, ou seja, uma forma que é mais aceitável de você acessar o conteúdo, de você perguntar e responder sem ter que demorar tanto tempo pesquisando.
5: Para acessar o Mac Enem, é só baixar o aplicativo no celular ou entrar na plataforma pela internet no computador. O acesso é feito com a conta gov.br. Reportagem Jéssica Gonçalves.
2: E professores da rede pública estadual e do Distrito Federal vão atuar na mobilização dos estudantes e no acompanhamento das provas do Enem.
1: A indicação dos docentes será feita pelas secretarias de educação entre 8 e 18 de setembro.
2: Os selecionados devem ter smartphone com internet móvel e não podem ter parentes de até terceiro grau inscritos no Enem no mesmo município de atuação.
1: Haverá capacitação à distância e, ao final do processo, os participantes serão remunerados por meio do auxílio de avaliação educacional.
2: As provas do Enem ocorrem nos dias 8 e 15 de novembro. Para saber mais, acesse gov.br/mec.
1: As empresas têm até o fim do mês para informar dados sobre remuneração de empregados, igualdade salarial entre homens e mulheres e políticas para a diversidade.
2: Os dados vão embasar mais um relatório de transparência salarial.
15: Em 2010, quando começou a trabalhar na indústria automotiva que fica em Porto Real, no Rio de Janeiro, Josiele Viana era a única mulher na linha de montagem de portas. Tempos depois, ela foi promovida para atuar na formação de novos empregados. Hoje, vê com satisfação o aumento do número de mulheres na fábrica.
16: Antes, o número de mulheres era muito pequeno. Na linha de porta, durante anos, eu era a única mulher. E hoje, nós temos a maioria de mulheres. E elas podem imaginar que, se elas engravidarem, elas vão ter um período de descanso, elas vão ter uma licença maternidade de 180 dias. Elas se sentem assistidas.
15: Uma das colegas de trabalho da Josiellen é a Daniele de Araújo Silva. Ela está há quase 4 anos na montadora e agora vai liderar uma das equipes de operação.
17: Eu acho que eu posso ser uma inspiração, né? Porque as meninas já começam a ganhar mais espaço, já gera um desejo diferente, uma curiosidade de correr atrás e além também. E você é capaz e pode, sim, exercer um cargo bem diferente do que você ocupa hoje.
15: E a participação das mulheres no mercado de trabalho é um dos temas que estão sendo informados pelas empresas neste mês. Até o dia 31 de agosto, as empresas com mais de 100 empregados devem atualizar os dados salariais e de diversidade no portal Emprega Brasil. A medida está prevista na Lei de Igualdade Salarial de 2023 e permite também traçar um diagnóstico da participação de mulheres em cargos de liderança. A subsecretária de Estatística e Estudo do Trabalho do Ministério do Trabalho e Emprego, Paula Montagnier, aponta o que deve ser informado pelas empresas.
18: A gente pergunta informações se que tipo de situação altera salário das pessoas. A gente também pergunta sobre ações que as empresas fazem para contratar mulheres, para aumentar a diversidade de pessoas que trabalham nas suas equipes, e pergunta também sobre ações que as empresas fazem para garantir que estão apoiando as ações de família e parentalidade.
15: A partir desses dados é gerado o relatório de transparência salarial e as empresas recebem orientações sobre como diminuir as desigualdades. Nos casos em que a diferença é mais acentuada, há a possibilidade de multa. Reportagem Luana Karen.
1: O relatório de transparência salarial pode ser preenchido no portal Emprega Brasil, no site empregabrasil.trabalho.gov.br.
2: Segundo o IBGE, as mulheres com mais de 60 anos já somam 17 milhões e 800 mil pessoas, o que representa 8,8% da população total do nosso país.
1: Pensando nisso, o Fórum Nacional pelo Protagonismo das Mulheres Idosas foi criado para fortalecer a participação social e ampliar o diálogo sobre políticas públicas voltadas a esse público.
2: E organizações da sociedade civil interessadas terão a oportunidade de participar.
1: O Ministério das Mulheres abriu chamada para selecionar organizações que atuem na defesa dos direitos das mulheres idosas e na temática do envelhecimento.
2: São 7 vagas, 5 delas para representantes das diferentes regiões do país e 2 para organizações de abrangência nacional.
1: A coordenadora de formação e articulação da política de cuidados do Ministério das Mulheres, Luísa Lucchesi, explicou como será a atuação das organizações durante o fórum.
19: Então, a atuação dessas organizações de sociedade civil, que terão as suas representantes nesse fórum, se dará a partir das discussões que serão movimentadas nesse fórum, que é um fórum de caráter consultivo, para indicar exatamente quais são os caminhos que a política pública precisa seguir e deve seguir no campo das mulheres idosas, né? A gente não quer fazer uma discussão sobre as necessidades e as políticas públicas das mulheres idosas sem as mulheres idosas. Nada sobre nós sem nós, né? A gente está seguindo essa lógica.
2: O edital do chamamento foi divulgado no Diário Oficial da União no dia 7 de agosto e as organizações podem se inscrever em até 30 dias após a publicação.
1: As inscrições são gratuitas e devem ser feitas exclusivamente pela internet, por e-mail no endereço cgpc@mulheres.gov.br.
2: O INSS voltou a alertar a população sobre golpes que tentam enganar aposentados e pensionistas.
1: Dessa vez, criminosos enviam uma mensagem de texto via celular sobre suposto corte de benefícios por falta de prova de vida.
20: O INSS reforça o alerta contra fraudes que usam a prova de vida para fazer vítimas entre segurados da Previdência. Os golpistas costumam enviar uma mensagem SMS com link de acesso para o celular das vítimas. O conteúdo falso informa sobre um suposto corte de benefícios. Para saber se a mensagem é verdadeira, é preciso estar atento a alguns sinais, como explica a presidente do INSS, Ana Cristina Silveira.
21: Se você receber uma mensagem do governo federal pelo WhatsApp, verifique se ela foi enviada pela conta oficial identificada com o selo azul de verificação. O INSS nunca solicita dados pessoais, senhas ou qualquer tipo de pagamento.
20: A prova de vida é feita de forma automática por meio do cruzamento de informações entre as bases de dados do governo. Apenas os segurados que não tiverem essas movimentações identificadas pelos sistemas são chamados a regularizar a situação pelo WhatsApp do gov.br ou pela caixa postal da conta Gov. De acordo com a presidente do INSS, Ana Cristina Silveira, o cruzamento de informações garante o pagamento em dia com total segurança.
21: A prova de vida é um procedimento importante para garantir a continuidade do pagamento do benefício com segurança. Se for necessário realizá-la, o procedimento pode ser feito de forma simples e segura. Basta comparecer à agência bancária onde você recebe o benefício. Outra opção é fazer a comprovação pelo site ou aplicativo Meu INSS.
20: Em caso de dúvida, aposentados e pensionistas podem ligar para a central telefônica 135 de segunda a sábado, das 7 da manhã às 10 da noite. Para acessar a plataforma Meu INSS, basta entrar no endereço meu.inss.gov.br ou baixar diretamente na loja de aplicativos do celular. O acesso aos serviços precisa do login na conta Gov. Reportagem Edinaldo Júnior.
2: Ela faz bem para o coração, aumenta músculos e ainda diminui o estresse.
1: Estamos falando da bicicleta, que para muitos vai além do lazer. É um meio de transporte.
2: E hoje, Dia Nacional do Ciclista, vamos falar desse meio de transporte, utilizado por mais de 4 milhões de brasileiros como forma de locomoção para o trabalho.
22: A bicicleta é companheira do brasiliense Rafael Dornelles em vários momentos do dia, desde as atividades de lazer até os deslocamentos para compromissos que ele tem como coordenador da organização não governamental Rodas da Paz, que promove a mobilidade urbana sustentável e pacífica.
23: A bicicleta é meu principal meio de transporte e é uma forma de você se locomover pela cidade, trazendo saúde. É uma forma sustentável, uma forma que impacta menos a cidade, tanto financeiramente quanto espacialmente, e traz uma alegria que é específica da bicicleta.
22: Dados do IBGE apontam que 4 milhões e 400 mil brasileiros, que representa 6,2% da população, vão de bicicleta para o trabalho. O ciclismo, assim como a caminhada, é chamado de meio de transporte ativo ou não motorizado. Significa que só depende da força do próprio ser humano. Além do benefício para a saúde, essa forma de deslocamento traz outras vantagens, como explica Marcos Daniel dos Santos, secretário nacional de mobilidade urbana.
0: E hoje, o brasileiro gasta quase 20% da sua renda para poder se deslocar, seja para botar combustível no carro, ou seja para pagar um transporte público. Então, quando você coloca a bicicleta, você está reduzindo o que você usa para se deslocar no dia a dia da cidade. Alguém que deixa de andar de carro para andar de bicicleta é menos um carro. É mais espaço disponível, é menos poluição. O custo como um todo de se manter uma cidade que pedala muito, você vai ver que é um custo menor para o poder público. Por quê? Porque é menos gestão de trânsito, é menos manutenção viária.
22: Para o especialista em mobilidade da Universidade de Brasília, pastor Willy Gonzalez, a Magrela ainda precisa conquistar seu espaço no trânsito.
4: Em se tratando especificamente de áreas urbanas mais centrais, o problema é um pouco maior relativo à questão da segurança, né? E o conflito com veículos de maior porte em espaços que realmente a bicicleta não tem condição de poder, digamos, competir. Nesse sentido, espera-se que continuem as políticas que o Brasil vem desenvolvendo para tornar a bicicleta um modo mais seguro, né?
22: Desde 2012, o Brasil possui a Política Nacional de Mobilidade Urbana, que define regras para o deslocamento nas cidades. E uma das principais diretrizes é a priorização dos meios de transporte ativos, ou seja, a caminhada e o deslocamento por bicicletas. O dia 19 de agosto celebra a importância do ciclista no trânsito das cidades e da bicicleta como meio de locomoção. Reportagem Graziele Bezerra.
7: Sancionada a lei que prevê a ampliação da lista de produtos prevista no programa de venda de balcão.
2: A medida também autoriza a realização de leilões públicos para a formação de estoques de produtos agrícolas.
8: O programa de comercialização direta de insumos permite a compra por criadores rurais de pequeno porte. Ficam autorizadas as compras de milho, sorgo, caroço de algodão, farelo de soja e farelo de milho. A nova lei também incluiu os aquicultores como público do programa de venda em balcão. Cooperativas de produção agropecuária e associações formadas por agricultores familiares também poderão participar. O pré-requisito é que os beneficiários estejam cadastrados no Sistema de Cadastro Nacional de Produtores Rurais e demais agentes, o SICAM. Além dos novos produtos, a legislação estabelece limites mensais para a aquisição dos produtos destinados à alimentação animal. O máximo que pequenos criadores poderão comprar por mês é de até 27 toneladas. Já as cooperativas e associações de agricultores familiares poderão adquirir até 80 toneladas. Toneladas mensais. As compras poderão ser feitas por meio de leilões públicos. A medida também prevê a aquisição de produtos básicos da política de garantia de preços mínimos por valores de até 25% acima do preço mínimo vigente no estado onde ocorrer a compra. O objetivo é permitir a formação de estoques públicos que possam ser utilizados em ações de abastecimento e segurança alimentar. Daniele Popov para a Voz do Brasil.
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2: Fique agora com o Minuto do TCU. Em seguida, as notícias do Poder Judiciário e do Congresso Nacional. Boa noite.
22: Boa noite, até amanhã.
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25: 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Você vai ouvir agora notícias do Poder Judiciário.
3: Supremo decide por unanimidade ampliar o alcance das medidas protetivas previstas na Lei Maria da Penha.
6: TST decide que trabalhador pode entrar na justiça na cidade onde ele mora, mesmo não sendo local de trabalho.
3: STJ imposta novos presidente e vice para o biênio 2026-2028.
6: Boa noite, eu sou o Arthur Filho.
3: E eu sou Walter Lima.
6: O plenário do Supremo Tribunal Federal decidiu na sessão de hoje que medidas protetivas da Lei Maria da Penha podem ser aplicadas em casos de violência contra a mulher fora do âmbito doméstico e familiar. Este mês, a norma completou 20 anos.
3: O caso concreto tratava da negativa de aplicação das medidas protetivas pela Justiça de Minas Gerais, sob o argumento de que não havia relação familiar ou afetiva entre a vítima e o agressor.
6: O presidente do STF, ministro Edson Fachin, é o relator do processo. Para ele, a ausência de relação íntima de afeto não afasta a incidência das medidas protetivas quando presentes elementos característicos da violência baseada no gênero.
3: Os demais ministros acompanharam o entendimento do relator por unanimidade.
6: Tomaram posse hoje como presidente e vice-presidente do STJ e do Conselho da Justiça Federal, respectivamente, os ministros Luiz Felipe Salomão e Mauro Campbell Marques.
3: A solenidade contou com a presença de autoridades dos três poderes. Fátima Uchoa.
9: Em discurso, o presidente do STJ, ministro Luiz Felipe Salomão, destacou algumas prioridades para o biênio 2026-2028. Segundo ele, o tribunal se prepara para iniciar um novo tempo dentro do sistema de justiça com a implementação do filtro da relevância da questão federal e todas as mudanças regimentais necessárias para a Corte funcionar dentro dessa nova lógica. Segundo Salomão, a qualidade das decisões, a transparência e o acesso dos cidadãos serão preocupações permanentes com o uso da inteligência artificial e das ferramentas tecnológicas a serviço da sociedade.
6: TST decide que, em situações excepcionais, trabalhador pode ajuizar a ação na cidade onde mora, mesmo que não seja o local onde trabalhou.
3: A regra geral continua sendo a do local da prestação dos serviços. Simone Moura.
10: O Tribunal Pleno do TST definiu que, em casos excepcionais, o trabalhador pode ajuizar a ação na cidade onde mora, mesmo que não tenha sido contratado ou trabalhado no local. Pela regra geral, prevista no artigo 651 da CLT, o processo deve correr onde o serviço foi prestado. No entanto, o TST flexibilizou essa regra para garantir o acesso à justiça em casos de doença ocupacional, vulnerabilidade ou quando o deslocamento for caro demais. A decisão foi tomada a partir do caso de um jogador de futebol que morava em São Paulo e foi contratado por um clube de Rondônia. Ele ajuizou a ação depois de sofrer uma lesão no início dos treinos. O relator, ministro Lélio Bentes Correa, destacou que as mudanças na Justiça do Trabalho, como o processo judicial eletrônico e o juízo 100% digital, reduziram as barreiras geográficas para o acesso à justiça. Para o TST, no entanto, a flexibilização não pode prejudicar o direito de defesa da empresa. A tese foi fixada pelo rito dos recursos repetitivos e deve orientar decisões em todo o país.
6: Justiça Federal determina a adoção de medidas urgentes para preservar igreja e Casa da Ordem Terceira do Carmo, no Centro Histórico de Salvador.
3: Decisão atende a pedido do MPF e estabelece prazos para vistoria, plano emergencial e execução de obras de contenção. Sabrine Menezes.
5: De acordo com a ação movida pelo Ministério Público Federal, a igreja está interditada desde 2025, com risco de desabamento por conta do apodrecimento de estruturas de madeira e assoalhos. Com a decisão, a Ordem Terceira do Carmo, responsável pelo imóvel, deve remover e catalogar, em até 30 dias, os escombros resultantes de um desabamento acontecido em 2025. Uma vistoria técnica deverá ser conduzida em até 2 meses e um plano emergencial de intervenção deverá ser apresentado ao IFAM em até 3 meses e executado em 6 meses após sua aprovação.
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6: A você, uma boa noite.
3: E até amanhã.
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12: Eu sou Paula Groba.
13: E eu sou Humberto Pinheiro.
12: E estes são os destaques de hoje do Jornal do Senado, que começa agora.
13: Uso de aeronaves em transporte de equipes médicas e órgãos para transplante pode ser ampliado.
12: Senado analisa a criação de um fundo de amparo a crianças órfãs.
13: Especialistas avaliam avanços do sistema de escola em tempo integral, com mais matrículas e menos evasão.
12: Boa noite.
13: Boa noite.
12: O programa Escola em Tempo Integral tem ampliado o acesso dos estudantes à jornada estendida e também contribuído para reduzir o abandono escolar. A conclusão é de debatedores que apresentaram dados que mostram um aumento de 13 pontos percentuais nas matrículas em tempo integral e uma redução de 20% no abandono escolar. O tema foi discutido hoje em uma audiência pública no Senado.
13: A região Nordeste lidera o número de matrículas em tempo integral no país e estudantes pretos e pardos são a maioria entre os beneficiados. A Comissão de Educação agora avalia os resultados e os desafios do programa. A repórter Raíssa Abreu tem os detalhes.
14: A iniciativa de avaliar o Escola em Tempo Integral foi da senadora Damares Alves, do Republicanos do Distrito Federal. Um dos convidados, o presidente do Conselho Nacional de Educação, César Calegari, disse que a proposta curricular está entre os principais critérios de qualidade da modalidade sugeridos pelo órgão.
16: A educação integral não é apenas um contraturno em que se repete de alguma maneira o que se faz no turno anterior. Exige uma nova concepção curricular e os projetos políticos pedagógicos das escolas devem refletir uma concepção curricular integral.
14: Damares Alves voltou a frisar que pretende finalizar as audiências e a coleta dos dados antes da votação da Lei de Diretrizes Orçamentárias.
17: Eu não tenho política pública fortalecida sem dinheiro. E o lugar de discutir o orçamento é nessa comissão.
14: Também participaram do debate a gerente do Instituto Sonho Grande, Josiara Muniz, a secretária de Educação do Ceará, Jucineide Fernandes, e a representante da Confederação Nacional dos Trabalhadores em Educação, Odisseia Pinto de Carvalho.
12: E um projeto apresentado recentemente no Senado pode reduzir o custo da adrenalina autoinjetável, usada por pessoas que correm risco de anafilaxia, uma reação alérgica grave e de evolução rápida.
13: A proposta da senadora doutora Eudócia prevê isenção do imposto de importação para o medicamento quando importado por pessoa física para o uso próprio. A reportagem é de Yasmin Rodrigues.
27: A anafilaxia pode provocar uma queda rápida das condições de saúde e ameaçar a vida do paciente. E a adrenalina é o principal recurso para conter a reação, mas o custo da importação da adrenalina autoinjetável pode dificultar que pacientes mantenham o produto disponível para uma situação de emergência. A gravidade da anafilaxia e a importância da adrenalina em uma emergência foram discutidas em audiência pública na Câmara dos Deputados. A médica Fátima Rodrigues, da Associação Brasileira de Alergia e Imunologia, explica a rapidez com que uma reação pode evoluir e o risco para o paciente.
28: É uma reação
0: reação alérgica grave. É de evolução rápida e ameaça a vida. Essa evolução pode demorar de 15 a 30 minutos para um choque anafilático. E a taxa de letalidade pode chegar a 17%, principalmente se a gente não tiver o recurso da adrenalina autoinjetável.
27: O projeto prevê a retirada do imposto de importação da adrenalina autoinjetável destinada ao tratamento da anafilaxia quando a compra for feita por pessoa física para o uso próprio. A autora do projeto, senadora doutora Eudócia, do PSDB de Alagoas, acredita ainda que a proposta pode incentivar a nacionalização da produção da adrenalina autoinjetável, reduzindo a dependência de importações no futuro. O texto segue para análise das comissões do Senado.
12: A Comissão de Constituição e Justiça iniciou a análise do projeto de lei que cria um fundo de amparo às crianças órfãs.
13: O objetivo da medida é garantir suporte financeiro e assistencial a crianças e adolescentes que perderam pais ou cuidadores primários. Repórter Bruno Lourenço.
1: O texto prevê a criação de um auxílio financeiro direcionado aos guardiões legais de baixa renda, além do repasse de verbas para fortalecimento de instituições e programas de acolhimento familiar. O relatório lido pelo senador Hamilton Mourão, do Republicanos do Rio Grande do Sul, acolheu sugestões da sociedade civil apresentadas em audiências públicas. Mourão explicou a opção pelo financiamento do programa por meio da destinação de parcela da arrecadação de loterias federais.
15: A opção de financiar o FACOR com parcela da arrecadação de loteria revela-se adequada sob a ótica de política pública, utilizando receita não tributária de caráter voluntário para o apostador e já tradicionalmente destinada a finalidades sociais. A redução do percentual destinado o agente operador da loteria atende ao princípio da responsabilidade fiscal na medida em que realoca recursos dentro do próprio sistema lotérico sem ampliar gastos ou comprometer a viabilidade operacional da loteria.
1: 5% dos recursos arrecadados pelo fundo serão destinados a estudos e pesquisas sobre a orfandade no Brasil. O benefício, condicionado à baixa renda familiar e vinculado ao guardião legal do órfão, permite o acúmulo com outros auxílios, como BPC e Bolsa Família.
12: Uma aeronave parada em um aeroporto pode representar mais do que um voo que não aconteceu. Pode significar tempo perdido para uma equipe médica ou até para um órgão que precisa chegar a um paciente.
13: É para dar mais agilidade a esse tipo de transporte que o Senado pode analisar uma nova proposta. O projeto prevê o ressarcimento de pessoas e empresas particulares que disponibilizarem aeronaves para essas operações. Repórter Alexandre Campos.
18: Pelo texto, as empresas e pessoas sem certificado de operador aéreo que disponibilizarem suas aeronaves particulares para o transporte de equipe de saúde ou de órgãos, tecidos e partes do corpo humano para fins de tratamento ou transplante no âmbito do Sistema Único de Saúde serão ressarcidas pelos custos operacionais do voo. Além disso, estarão isentas do pagamento de tarifas aeroportuárias e de navegação aérea. Autor do projeto, o senador astronauta Marcos Pontes, do PL de São Paulo, lembrou que atualmente a rede de transporte conta com apoio das companhias aéreas comerciais e dos aviões da Força Aérea Brasileira.
19: Mas aí você tem um órgão doado. Tem alguns deles que tem limite muito curto para se tirar de um corpo e colocar no outro. E perde-se muitos órgãos dessa forma porque não tem como transportar. A Força Aérea tenta, mas ela não tem recurso para fazer esse transporte no Brasil todo, o tempo todo. Aí você tem os aviões parados. Por que não utilizar esses aviões dos empresários que estão no avião parado no hangar para que eles possam transportar esses órgãos e salvar uma vida?
18: O projeto ainda permite que, por meio de convênio com a União, Estados, Municípios e Organizações Sem Fins Lucrativos, o Sistema Nacional de Transplantes coordene o cadastro das pessoas e empresas que queiram disponibilizar seus aviões de modo a acioná-las quando necessário e compensá-las após a prestação do serviço de transporte.
12: A semana de vivência legislativa do programa Jovem Senador começou com a posse dos 27 estudantes da rede pública, que assumiram o mandato como jovens senadores.
13: Os participantes também elegeram a mesa diretora e as meninas foram protagonistas. Pela primeira vez, todos os cargos da mesa serão ocupados por jovens senadoras. Repórter Lana Dias.
2: Os estudantes vencedores do concurso de redação agora passarão a semana no Senado, experimentando o trabalho parlamentar na prática. Na sessão de posse, o senador Paulo Paim, do PT do Rio Grande do Sul, presidente do Conselho do Projeto Jovem Senador, destacou a importância do tema da redação deste ano, democracia nas redes sociais, como construir um debate saudável.
4: Discutir democracia nas redes sociais é discutir o próprio futuro da nossa gente, do nosso povo, do nosso país. E vocês jovens, estão no centro desse debate.
2: A jovem senadora Yolanda Paiva Favacho Ribeiro, representante do Pará, foi eleita presidente da mesa diretora, 100% ocupada por meninas. Ela focou seu discurso no combate à desigualdade no país.
7: Estar aqui hoje, representando os nossos estados, é um motivo de grande orgulho, mas também nos traz a consciência de que muitos jovens brasileiros não encontram a estrutura nem o suporte necessário para alcançar espaços como jovem senador.
2: Cerca de 240 mil estudantes e mais de 5 mil escolas participaram do concurso de redação.
8: Eleições 2026.
12: Termina nesta quinta-feira, dia 20 de agosto, o prazo para eleitores solicitarem a transferência temporária da sessão eleitoral. A medida permite votar em uma cidade diferente daquela onde o eleitor tem domicílio eleitoral.
13: O serviço está disponível no cartório eleitoral mais próximo ou pelo autoatendimento no site do Tribunal Regional Eleitoral do seu estado. Com edição de Paula Groba e trabalhos técnicos de João Lira, o Jornal do Senado fica por aqui. Acompanhe agora as notícias da Câmara dos Deputados. Boa noite.
12: Boa noite e até amanhã.
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20: Câmara aprova a proteção de servidor que denunciar violência contra criança.
21: Proposta amplia as exigências para permanência e naturalização no Brasil.
20: Avança projeto que cria dia do plantio de árvores a ser celebrado em maio.
21: Deputados obrigam a escola a mudar sinal sonoro para não incomodar autistas.
20: Boa noite. A Câmara aprovou a obrigatoriedade de escolas alterarem qualquer sinal sonoro para não incomodar alunos com autismo. A repórter Paula Bittar acompanhou a votação e explica como isso pode ser feito.
22: A Comissão de Constituição e Justiça da Câmara aprovou uma proposta que obriga escolas públicas e privadas a substituírem os sinais sonoros para não gerar incômodos sensoriais aos alunos com transtorno do espectro autista, TEA. A medida será aplicada sempre que solicitada pelos pais ou responsáveis. O texto aprovado inclui a obrigatoriedade da substituição dos sinais sonoros na Lei Berenice Piana, que trata dos direitos das pessoas com TEA. Relator na comissão, o deputado Alex Manente, do Cidadania de São Paulo, destacou que a proposta busca garantir respeito às necessidades específicas das pessoas.
23: A aprovação desse projeto é uma vitória muito importante para toda a comunidade atípica. Ela faz com que o respeito a essas pessoas esteja presente naquilo que é mais sagrado, que é na educação, onde a partir de agora não será mais um sinal sonoro que prejudica a qualidade de vida e a sensação de todas as pessoas com transtorno do espectro autista.
22: O projeto que obriga as escolas a substituírem os sinais sonoros para não gerar incômodos sensoriais aos alunos autistas já pode seguir para análise do Senado, a menos que haja recurso para votação pelo plenário da Câmara. Da Rádio Câmara, de Brasília, Paula Bittar.
25: Educação.
21: Ricardo Maia, do MDB, apoia a criação da Universidade Federal do Nordeste da Bahia para ampliar o acesso ao ensino superior no sertão do estado. Autor do projeto que autoriza a implantação da instituição, o deputado pede urgência na análise da matéria.
20: Ricardo Maia argumenta que outras regiões da Bahia já contam com universidades federais, enquanto estudantes do Nordeste do estado ainda precisam realizar longos deslocamentos para cursar o ensino superior público. Ele considera que a nova universidade vai contribuir para o desenvolvimento local.
25: Saúde.
21: Stefano Aguiar, do PSD de Minas Gerais, propõe que os usuários do SUS tenham acesso em tempo real a informações sobre a regulação de consultas, exames, cirurgias e outros procedimentos. A plataforma deve informar a posição do paciente na fila e o tempo médio estimado para atendimento.
20: A proposta também prevê a divulgação de dados consolidados por região para facilitar o acompanhamento da demanda e da oferta de serviços. Segundo Stefano Aguiar, a medida amplia a transparência, fortalece o controle social e contribui para identificar desigualdades no acesso aos serviços do SUS.
25: Meio Ambiente.
21: Comissão aprova a criação do Dia Nacional do Plantio de Árvores. Saiba mais sobre o assunto na reportagem de Júlia Lopes.
3: O plantio de árvores é uma das estratégias mais eficazes e acessíveis para a recuperação ambiental e o enfrentamento da crise climática. As árvores ajudam a preservar nascentes, aumentam a fertilidade do solo, servem de habitat para diversas espécies e melhoram a qualidade do ar. Nesse contexto, a Comissão de Meio Ambiente da Câmara dos Deputados aprovou um projeto de lei que institui o Dia Nacional do Plantio de Árvores, a ser celebrado em 23 de maio. Segundo o autor da proposta, deputado Pedro Uquizai, do PT de Santa Catarina, a data pretende incentivar a criação de uma cultura de valorização das florestas e de mobilização ambiental, com foco na recuperação de áreas degradadas e na restauração ecológica. Para o relator da proposta, deputado Newton Tato, do PT de São Paulo, o projeto também fortalece os compromissos internacionais assumidos pelo Brasil na área de sustentabilidade e ajuda a conscientizar a população.
5: O Brasil também já tem o compromisso de restaurar 12 milhões de hectares, um acordo internacional. Pelo próprio Código Florestal, nós teríamos também que restaurar e recuperar 32 milhões de hectares. E por isso que aprovar um dia do plantio da árvore para conscientizar a população brasileira e fazer esse debate nas escolas, nas igrejas, enfim, em todo quanto é canto.
3: A escolha do dia 23 de maio homenageia o fotógrafo Sebastião Salgado, que morreu nessa data em 2024. Ele e sua esposa, Lélia Vanick, lideraram uma das maiores iniciativas de reflorestamento do país, com um plantio de mais de 2 milhões e meio de árvores ao longo de 25 anos no Vale do Rio Doce, interior de Minas Gerais. A proposta que cria o Dia Nacional do Plantio de Árvores aguarda análise da Comissão de Constituição e Justiça da Câmara. Da Rádio Câmara de Brasília, Júlia Lopes.
25: Homenagem.
20: Jefferson Rodrigues, do PSDB de Goiás, apresentou o projeto que cria o Dia Nacional do Fazendeiro, em 21 de setembro, instituindo também uma semana dedicada à valorização do produtor rural. A proposta prevê ações de capacitação, inovação e incentivo à produção sustentável no campo.
21: Jefferson Rodrigues argumenta que a proposta se justifica pela importância da agropecuária na produção de alimentos, na geração de empregos e nas exportações brasileiras. O projeto do deputado também conta com iniciativas de apoio à permanência dos jovens no meio rural.
20: Sóstenes Cavalcante, do PL do Rio de Janeiro, presta homenagem à memória do pastor Eliseu de Matos, da Assembleia de Deus no bairro Pantanal, em Duque de Caxias.
21: Sóstenes Cavalcante relata que aos 90 anos, o religioso morreu após enfrentar problemas pulmonares e que será lembrado pelo trabalho de décadas dedicado à evangelização na região.
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25: Relações Exteriores.
20: Avança na Câmara a proposta que amplia as exigências para permanência e naturalização no Brasil. A repórter Maria Neves explica o objetivo da matéria.
24: A Comissão de Relações Exteriores da Câmara dos Deputados aprovou o projeto que torna mais rígidas as regras para concessão de visto de permanência e naturalização.

0: estrangeiro tem condições de se manter, é necessária para aliar os direitos dos imigrantes com a proteção dos brasileiros.
1: Não é justo que esses estrangeiros sejam tratados aqui no Brasil com recursos públicos do nosso Tesouro Nacional. Não há dados oficiais de todos os custos efetivos com o processo de imigração no país, especialmente em relação à educação, saúde, moradia, segurança. No entanto, há um gasto já identificado que diz respeito ao acesso a programas assistenciais, tipo Bolsa Família, BPC e outros programas assistenciais, até mesmo auxílio emergencial.
0: Outra exigência inserida pelo projeto na Lei de Migração, que é de 2017, é a comprovação de bom procedimento social. De acordo com o general Girão, essa regra se mostra razoável porque a naturalização depende de avaliação do governo quanto à conveniência e oportunidade, principalmente em temas como esse, que envolve interesse nacional e segurança. A proposta também determina que, mesmo se atender a todos os requisitos legais, o estrangeiro não tem direito automático ao visto de permanência ou à naturalização. Cada caso deverá ser analisado pelo Ministério da Justiça e Segurança Pública, que passa a ser o responsável pelos processos migratórios. O projeto do deputado Luiz Felipe de Orleans e Bragança, do PL de São Paulo, que torna as regras para obtenção de visto e naturalização de estrangeiros no Brasil mais rígidas, ainda será analisado pela Comissão de Constituição e Justiça. Da Rádio Câmara de Brasília, Maria Neves.
2: Trabalho.
3: Reginaldo Lopes, do PT de Minas Gerais, defende a apreciação pelo Senado do fim da escala de trabalho 6x1. O deputado argumenta que a mudança pode ampliar o tempo para a convivência familiar, o cuidado com os filhos, a qualificação profissional e outras atividades.
4: Reginaldo Lopes também relaciona a redução da jornada à saúde mental dos trabalhadores e pede apoio dos presidentes da Câmara e do Senado para que a proposta avance. Para o deputado, o fim da escala 6x1 é uma mudança importante nas relações de trabalho no país.
3: Dr. Fernando Máximo, do PL de Rondônia, cobra a votação da proposta que trata de direitos de servidores dos antigos territórios de Rondônia, Roraima e Amapá. Ele sustenta que muitos desses trabalhadores atuaram em condições precárias na construção desses estados e envelheceram sem o direito reconhecido.
4: Dr. Fernando Máximo lembra que a proposta de emenda à Constituição foi aprovada pelo Senado em 2023 e que o relatório pela admissibilidade está pronto desde junho. Ele garante que não vai desistir da matéria.
3: Helena Lima, do PSD de Roraima, apresentou o projeto que atualiza a regulamentação da profissão de biólogo. A proposta amplia as áreas de atuação desses profissionais e inclui atividades nas áreas de saúde, meio ambiente, biodiversidade, biotecnologia, diagnóstico laboratorial e educação.
4: Helena Lima afirma que a legislação atual de 1979 precisa ser atualizada diante dos avanços científicos e tecnológicos. O texto também amplia as atribuições dos conselhos de biologia e garante aos licenciados o ensino de ciências e biologia nos diferentes níveis de educação.
2: Transportes.
3: Cobalcini, do MDB de Santa Catarina, relata a reunião sobre o futuro de um trecho da antiga ferrovia São Paulo-Rio Grande. Com o encerramento da concessão previsto para fevereiro de 2027, o deputado defende uma alternativa para os 372 quilômetros entre União da Vitória, no Paraná, e Marcelino Ramos, no Rio Grande do Sul.
4: A proposta de Cobalcini é transformar o trecho em uma via verde voltada ao cicloturismo, às caminhadas ecológicas e ao lazer. Segundo o congressista, a iniciativa pode converter a antiga infraestrutura em um ativo público para a sociedade.
2: Eleições.
3: Com a chegada da campanha eleitoral, Atila Lira, do PP do Piauí, critica algumas legendas por ataques a adversários políticos. Para o parlamentar, informações falsas estariam sendo disseminadas com recursos públicos, com o objetivo de influenciar a opinião pública.
4: Atila Lira chama a atenção da população para a disseminação de fake news durante o período eleitoral. Na avaliação do deputado, a população vai perceber a diferença entre embate republicano e ataques indevidos.
2: Justiça.
3: Marcel Van Hatten, do Novo, do Rio Grande do Sul, critica decisões recentes do Supremo Tribunal Federal e pede que o Senado analise pedidos de impeachment de ministros da corte. Ele também questiona um pedido de busca e apreensão envolvendo

0: A fonte e o advogado de um jornalista do Maranhão.
1: Marcel Van Hatten afirma que os episódios representam ameaças à liberdade de imprensa, ao Estado de Direito e às prerrogativas do Congresso. Para ele, a próxima eleição para o Senado será fundamental para enfrentar o que considera abusos de autoridade e arbitrariedades cometidos pelo STF.
0: Nas palavras de Gustavo Gayer, do PL de Goiás, o país enfrenta dificuldades econômicas, com o aumento do endividamento das famílias e do custo de vida. O deputado também menciona denúncias de corrupção envolvendo integrantes do governo.
1: Na opinião de Gustavo Gayer, a formação de uma maioria de oposição no Senado é importante para os rumos do país. Ele acredita que essa alteração pode promover mudanças no governo e conter o que ele considera decisões abusivas do Supremo Tribunal Federal. 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
2: Segurança Pública.
0: Os deputados aprovaram proteção para o servidor ou militar que denunciar maus tratos contra a criança. A repórter Paula Bittar acompanhou a votação.
3: A Comissão de Constituição e Justiça da Câmara aprovou uma proposta que assegura acesso a programas de proteção de testemunhas aos militares e servidores públicos que denunciarem casos de violência, agressão e maus tratos contra crianças e adolescentes. O texto também permite a transferência do servidor ou militar com ou sem mudança de sede por medida de segurança. O benefício vale para trabalhadores da União, dos estados, dos municípios e do Distrito Federal. A relatora da proposta na comissão, deputada Cristonieto, do PL do Rio de Janeiro, destacou que o projeto busca proteger o agente público para fortalecer a garantia dos direitos de crianças e adolescentes. Ela ressaltou ainda que a Constituição estabelece a proteção integral e a prioridade absoluta dos direitos desse público.
4: Muitas vezes, militares, servidores públicos tomam conhecimento de casos de violência, agressão, maus tratos contra crianças e adolescentes, mas de alguma forma podem sofrer algum tipo de ameaça, represália quando decidem denunciar. E quem tem coragem de proteger uma criança não pode ficar desprotegido pelo Estado, né? Por isso, o projeto ele assegura a esses denunciantes o acesso aos programas de proteção de testemunhas quando estiverem em situação de risco. Nosso trabalho na CCJ foi justamente de garantir a segurança jurídica para que essa importante medida pudesse avançar. Até porque proteger quem denuncia é também proteger a criança que muitas vezes não consegue pedir socorro sozinha.
3: A proposta que assegura acesso a programas de proteção de testemunhas aos militares e servidores públicos que denunciarem casos de violência, agressão e maus tratos contra crianças e adolescentes já pode seguir para análise do Senado, a menos que haja recurso para votação antes pelo plenário da Câmara. Da Rádio Câmara, de Brasília, Paula Bittar.
1: Priscila Costa, do PL, critica a situação da segurança pública no Ceará após o assassinato de um policial de 27 anos, morto ao sair do serviço. A congressista afirma que o caso demonstra a vulnerabilidade dos agentes diante do avanço da violência.
0: Priscila Costa contesta a avaliação do governo estadual de que o Ceará vive um bom momento na segurança pública. A parlamentar cobra mudanças na política do setor para ampliar a proteção dos policiais e da população em geral.
1: Sargento Faur, do PL, celebra a entrega de fuzis fabricados em Israel para as polícias civil e militar do Paraná. O congressista informa que parte dos equipamentos foi adquirida com recursos de emendas destinadas por ele.
0: De acordo com o sargento Faur, o armamento será utilizado no enfrentamento às organizações criminosas. O parlamentar também reivindica a construção de um presídio estadual de segurança máxima nos moldes das unidades federais.
1: Na avaliação de capitão Alden, do PL da Bahia, o projeto que criminaliza a misoginia tem conceitos abertos e subjetivos. Segundo o parlamentar, a medida permite interpretações que atingiriam pessoas por manifestações de opinião ou de fé.
0: Para evitar censura prévia, capitão Alden defende que a legislação estabeleça de forma clara quais condutas podem configurar crime. Para o deputado, é preciso garantir o direito à manifestação de diferentes posições no debate político.
1: Milton Vieira, do Republicanos de São Paulo, propõe ampliar a proteção da Lei Maria da Penha para mulheres vítimas de violência de gênero, mesmo quando não há vínculo entre a vítima e o agressor. A medida valeria para casos ocorridos em locais públicos ou privados, inclusive no ambiente digital.
0: O projeto também permite medidas protetivas de urgência, mesmo quando o agressor ainda não foi identificado, desde que existam indícios de risco para a vítima. Segundo Milton Vieira, a mudança reforça a proteção às mulheres, sem alterar as regras que definem os crimes.
1: Nicolete, do PL de Roraima, apresentou o projeto que transforma em crime o exercício ilegal da profissão de corretor de imóveis. O deputado propõe a detenção de 6 meses a 2 anos e multa para quem atuar sem preencher as condições legais.
0: Segundo Nicolete, a medida busca combater a atuação de falsos corretores, especialmente em plataformas digitais, e reduzir o risco de golpes. Além de reforçar a fiscalização, o parlamentar acredita que a medida valoriza os profissionais devidamente habilitados.
1: Termina agora o Jornal Câmara dos Deputados, produzido pela Rádio Câmara, com trabalhos técnicos de Wellington Teles, apresentação de Márcio Aquilissardi e Tércia Guimarães. Boa noite para você.
0: Uma ótima noite. A Voz do Brasil volta amanhã.
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Boa noite. Está no ar o seu encontro com o amor, com a saudade, com as lembranças e com aquelas músicas que parecem conhecer exatamente o que mora dentro do nosso coração. Começa agora mais uma edição do Love Line. Eu sou o Dema e fico com vocês até a uma, fazendo companhia para quem está apaixonado, para quem está esperando alguém, para quem sente saudade e para quem, apesar de tudo que já viveu, ainda acredita que o amor pode chegar de repente e mudar tudo. Então diminua um pouquinho a luz. Diminua um pouquinho a luz e deixe o coração falar. Porque a partir de agora, a noite é nossa. No ar, Love Line, com oferecimento do Motel Momentos, aberto 24 horas. Começamos assim com o cantor americano Richard Marx, Right Here Waiting. Essa música foi tema da novela Top Model, novela global, está no disco internacional.

Essa música é bonita, né? Ela fala sobre aquele amor que parece já estar escrito, sabe? Quando você encontra alguém e sente que aquilo já fazia parte da sua história. Então tá aí. Pra sempre, né? Feitos um pro outro, Wilson e Soraya, a música nova deles, é a recente, de 2026. Boa noite para todo mundo que está aí nos honrando com a sua audiência. Que bom ter a sua companhia. Quero mandar uma boa noite para o Roque Scusciato, sua grande amiga Iva e também sua grande amiga a Regina. E também quero mandar um abraço com muita honra para esse camarada que eu só tenho a agradecer, viu? É o nosso investidor aqui do Love. O cara que apostou firme no Love é o nosso amigo Scalvi. Galera aí do Motel Momentos, aquele abraço, Scalvi. E também seu filho, João Felipe. Scalvi, amigo, abraço pra você. Obrigado pela audiência, tá bom? E obrigado por apostar aqui no Love. Ó, já faz uns 3 anos e meio que tá conosco aqui, né? 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Agora tem John Secada. Essa aqui nós tocamos em 1993 na Oeste Capital. Angel. E o Love segue até a 1:00.

história linda, né? E ao mesmo tempo tão humana, porque às vezes a gente só percebe o valor de alguém depois que se afasta. O tempo passa, a saudade aumenta, e aquilo que parecia perdido continua vivo dentro da gente. E tem uma coisa muito forte nessa história. Pedir uma segunda chance exige coragem. Porque você pode encontrar uma porta fechada, mas também pode descobrir que alguém ainda estava esperando por você. E quando ele chega, quando ela chega, encontra não apenas um coração, mas mil corações deixados naquele portão. Talvez seja a prova de que quando existe amor de verdade. Algumas histórias não terminam. Elas apenas esperam o momento certo para recomeçar. E você? Se alguém que você ama voltasse hoje, você abriria o portão? Mil Corações com Jean e Giovanni. No cinema em cartaz tem Patrulha Canina, Uma Aventura Dino, Homem-Aranha, Um Novo Dia e muito mais. 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Daqui a pouquinho, o Love volta com a música Sensível Demais.

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Eu quero cumprimentar o Sargento Leocílio da Costa. Está aí nos honrando com a sua audiência. Aquele abraço, valeu. O Sandro da Bicicleta. Ele é muito romântico. Também está curtindo Love. Tem gente que sente tudo em uma intensidade que não consegue explicar. Uma lembrança vira saudade. Uma música traz alguém de volta. Uma fotografia abre as portas que a gente pensava ter fechado. E talvez ser sensível demais não seja uma fraqueza. Talvez seja simplesmente a maneira que algumas pessoas encontraram de amar por inteiro. Porque quando o amor é verdadeiro, a gente tenta guardar, esconder, disfarçar, mas chega uma hora em que a emoção transborda e aí não tem como segurar. Talvez você também esteja ouvindo essa música que vai tocar agora e lembrando de alguém. Essa música é muito bonita. Alguém que ainda mora aí dentro, mesmo que já não esteja ao seu lado. E se for assim, não tenha vergonha de sentir. Algumas lágrimas. Deixa eu falar para vocês, tá? Algumas lágrimas são o coração dizendo aquilo que as palavras não conseguem dizer. Sensível demais. É Loveline.

Tem músicas que não precisam de tradução, porque a gente entende com o coração. Feelings é uma delas. Fala daquele sentimento que permanece, mesmo quando a pessoa já foi embora. Você tenta esquecer. Tenta esquecer, tenta seguir em frente, mas é difícil, né? Então, essa música é do Morris Albert. O Morris Albert, ele é brasileiro, tá? Pra quem não sabe, o cara é brasileiro. Essa música foi gravada em 1975. E ela fala daquele sentimento, né? Que quando a pessoa já foi embora, você tenta esquecer, tenta seguir em frente, tenta ocupar a cabeça. Mas basta uma lembrança, uma música, um lugar e tudo volta. Porque esquecer alguém que foi importante não é simplesmente apagar uma história. Às vezes é aprender a conviver com aquilo que ficou. E talvez essa seja a parte mais difícil do amor. Quando a pessoa sai dos nossos braços, mas continua dentro da nossa memória. E você? Tem alguém que, mesmo depois de tanto tempo, ainda desperta esse feeling aí dentro, esse sentimento? Quero mandar um alô pro Claudião da Van. Tá curtindo com seu filho Igor e a sua nora, a Franciela. Valeu, Claudião da Van, aquele abraço. Sua esposa também tá aí, ela muito apaixonada. Uma música que carrega no próprio título uma promessa que todo coração apaixonado gostaria de ouvir. Para sempre e sempre. Porque quando a gente ama de verdade, não pensa apenas no hoje. A gente imagina o amanhã. O tempo passando, os anos chegando, e aquela pessoa ainda ali, ao nosso lado. Forever and Ever, do Demis Roussos. Essa música é espetacular. Para lembrar que alguns sentimentos não pedem pressa, não pedem explicação. Pedem apenas uma coisa: que sejamos verdadeiros. Então, que essa música encontre você aí. E quem sabe, alguém que você gostaria de ter ao seu lado, para sempre. No Love, Demis Roussos e o clássico Forever and Ever. A sua linha direta com emoção. Love Line.

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0: 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Era 1977.
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1: Uma música que parece conversar diretamente com quem já tentou esquecer alguém, mas descobriu que certas lembranças não obedecem ao coração. Porque tem amores que a gente tenta deixar para trás. A vida continua, os dias passam, outras pessoas aparecem, mas de repente, uma música toca, uma lembrança aparece e aquela pessoa volta para dentro da gente. Outra vez, a saudade. Outra vez, a vontade de estar perto. Outra vez, o coração lembrando aquilo que a razão tentou esquecer. E talvez você esteja vivendo exatamente isso nessa noite. Talvez exista alguém que você gostaria de encontrar. Outra vez. Porque, no amor, algumas histórias terminam, mas outras ficam esperando

uma oportunidade para começar outra vez. É Loveline, fortes emoções, arrebatando corações.

Aí o brasileiro Dave Baclin, Me and You, encerrando a primeira hora do Love. Hoje, década de 70 presente. 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O Love volta já com a tradução de uma música do Michael Jackson, que na década de 70 foi trilha de novela. Voltamos já com o Love.

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1: Onze e dois, quero mandar uma boa noite para Iraí, que é a minha cidade natal, onde eu nasci, passei aí minha adolescência. Então, um abraço para os meus conterrâneos de Iraí. Também Planalto, Rio Grande do Sul, onde eu comecei na profissão há 40 anos. Abraço, Planalto. É, olha só, gente. Existem pessoas que passam pela nossa vida e deixam marcas que o tempo não consegue apagar. Talvez hoje você não precise mais daquela pessoa. Talvez a vida tenha colocado vocês em caminhos diferentes. Mas um dia, em algum momento de silêncio, uma música pode tocar e trazer tudo de volta. Uma lembrança, um olhar, um abraço, um nome. E a gente percebe que algumas histórias continuam vivendo dentro da gente. E quem sabe alguém esteja ouvindo Love Line agora e pensando exatamente em uma pessoa que ficou no passado. Um dia na sua vida, você vai se lembrar. E é o que fala exatamente a música que eu vou tocar e traduzir agora. Essa música foi tema da novela Cuca Legal da Globo, em 1975. É do Michael Jackson. Uma das músicas mais lindas que o Michael Jackson gravou em carreira solo. Muito sentimental, carregada de emoções. Então, prepare o coração. Olha, eu não ensaiei aqui, hein? Tem momentos que a voz do locutor fica embargada também, que afinal de contas, o locutor não tem coração de pedra, né? Tem sentimentos. Então, vamos lá. Vou fazer aqui, ó. Michael Jackson e a tradução da noite. A música é forte, viu? Um dia na sua vida, você vai se lembrar de um lugar, de alguém tocando o seu rosto. Você vai voltar e olhar ao redor. Um dia na sua vida, você vai se lembrar do amor que encontrou aqui. De alguma maneira, vai se lembrar de mim. Mesmo que agora não precise de mim, eu vou permanecer no seu coração. E quando as coisas desmoronarem, você vai se lembrar de mim. 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

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Michael Jackson, música linda. Fortes emoções. Um dia em sua vida. One day in your life. É a tradução da noite aqui do Love. Agora você vai ouvir na íntegra. Love Line, 32 anos. Fortes emoções, fazendo parte da vida de muitos casais. Chapecó, da região também. Ouvimos agora então. Novela Cuca Legal Globo, 1975.

Às vezes chega o dia do adeus e ficam as lembranças, ficam as perguntas, ficam aquelas coisas que a gente gostaria de ter dito e não disse. Mas existe uma beleza triste na próxima música. Ela nos lembra que, mesmo quando uma história termina, aquilo que foi vivido não deixa de ter sido verdadeiro. Talvez você também tenha alguém que ficou para trás. Alguém que um dia esteve tão perto e que hoje vive apenas na memória. Porque alguns adeuses acontecem entre duas pessoas. Mas demoram muito mais tempo para acontecer dentro do coração. Um dia, um adeus.

Que música linda e que sentimento tão humano ela traz. É como se alguém dissesse: fica comigo só mais um pouco. Não precisa resolver tudo agora. Não precisa falar sobre o amanhã. Apenas fica. Porque existem noites em que um abraço vale mais do que qualquer palavra. Porque quando a gente está diante da possibilidade de perder alguém, tudo o que deseja é prolongar aqueles últimos minutos, sentir a presença, o calor, o carinho, e talvez o amor também seja isso. Saber que um momento pode ser passageiro, e mesmo assim, querer guardá-lo para sempre. Fica comigo até amanhã chegar. Porque algumas despedidas, a gente simplesmente não está preparado para enfrentar. Você ouviu Paul Anka, Hold Me Till the Morning Comes, novela Guerra dos Sexos da Globo em 1983. Agora no Love, uma música que fala de algo que nem sempre é fácil para nós. Reconhecer quando erramos e ter coragem de pedir perdão. Porque quando existe amor, às vezes o orgulho precisa ficar de lado. A gente perde a razão em muitas coisas. Mas de que adianta ter razão se no caminho a gente perde alguém importante? Essa música do Chicago é para quem já precisou voltar atrás. Para quem gostaria de consertar alguma coisa. Para quem ainda tem uma palavra presa na garganta. Hard to Say I'm Sorry. 1982. Novela Sol de Verão, novela global. Está no disco internacional. Na voz marcante e inesquecível de Peter Cetera. No Love Chicago.

0: Uma música que fala... Que fala de uma coisa que muitas vezes as palavras não conseguem explicar. O que a gente enxerga nos olhos de quem ama. Porque os olhos entregam sentimentos. Um olhar pode dizer, eu te amo. Pode revelar saudade, desejo, carinho e até aquilo que a pessoa ainda não conseguiu colocar em palavras. In Your Eyes, do George Benson, é para quem já olhou para alguém e sentiu que, naquele instante, não precisava dizer absolutamente nada. Talvez você esteja aí, né? Ouvindo essa música, pensando em alguém e lembrando daquele olhar que ficou na memória. Porque às vezes é nos olhos que o coração fala primeiro. In Your Eyes, em Seus Olhos, George Benson. Essa música foi da novela Guerra dos Sexos, novela global. Está no disco internacional e foi sucesso em 1983. Daqui a pouquinho, Ed Sheeran vai ter 14 bis. Quero mandar uma boa noite para o romântico incorrigível Filipinho e sua esposa na sintonia. Aquele abraço. Também Simone Penn está curtindo Love. E o Love volta já. Ed Sheeran, a próxima. A sua linha direta com emoção. 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

Ed Sheeran, Photograph. 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Tem uma hora em que a gente percebe que já era. Não adianta tentar controlar. Não adianta fingir que não está sentindo. O coração já escolheu. Você começa a pensar naquela pessoa o tempo todo. Qualquer música lembra ela. Qualquer mensagem faz o coração bater diferente. E quando percebe, aí já era. Porque o amor às vezes chega sem pedir licença. A gente pode até tentar resistir. Mas quando o coração se entrega, não tem mais jeito. E agora? Aí já era. Love Line. É assim, romântico. Muito romântico.

0: Quem faltava.
1: Tá indo Love, a nova música de Wilson e Soraya. Feitos um pro outro. Essa música é o Filipinho mandou pra sua esposa. Você está ouvindo Love Line agora 15 pra meia-noite. Bom ver a sua companhia. Abraçando todos os casais que estão aí nos honrando, ouvindo o Love Line. E na sequência tem Toni Braxton. Unbreak My Heart.

Roupa nova. Meu universo é você. Já estamos chegando na madrugada de quinta-feira, dia 20. Bom ter a sua companhia. Quero você aqui na Oeste Capital, a sua linha direta com emoção. Meia-noite uma excelente madrugada de quinta-feira. Please Forgive Me, Bryan Adams.

Meia-noite 17 na sequência, tem Roberto Carlos e o Love continua, vai até uma. Uma excelente madrugada pra você, West Capital. 41 anos.

Meia-noite, 35, Bon Jovi Always. Você está ouvindo o Love Line na West Capital. A sua linha direta com emoção na sequência é Elton John, The One.

0: meia-noite e 58.
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Moçada, não deu pra ouvir. Vamos lá, São Paulo! Isso aqui vai assim, ó. 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É tão certo.

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4: Ai, dá. 3h58.

0: Viliaçu.
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Bom dia, bom dia, bom dia. Quinta-feira, 20 de agosto de 2026. Está começando mais uma edição do nosso Bom Dia Sul com Ricardo Porto e Paulo Rigo. Muito mais desde as 4 da manhã. Os Tauras, os Maragatos, Grupo Rodeio e muito mais. 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

Grupo Minuano no Bom Dia Sul. Uma ótima quinta-feira pra você, pra galera do trabalho, pra turma que tá em casa, na boa. Alô, mateadores! 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
4: Aqui no vento minuano, o tempo tá fechado com chuvinha, 17 graus a temperatura para hoje, inclusive essa deve ser a máxima para quinta-feira, temperatura com 17 graus. E ao longo do dia hoje, amanhã, sábado, domingo, temperaturas mais baixinhas de 6, 7, 8 graus. Haja saúde, haja coração! Tá chegando o Gaitaço dos Monarcas, bom dia! No Tranco dos Monarcas pro povo da madruga!

0: bom dia pra toda a galera da madrugada. Eu tô aqui esperando o seu alô, seu bom dia pelo 4933613130. Pode mandar seu alô, sua mensagem hoje. Já estamos na quinta-feira aqui, ó. Bom dia pra Marina Linhares. Bom dia, senhorita. Como estão as coisas, Marina? 4:30 da manhã, ela mandou bom dia pra nós aqui. A primeira que mandou bom dia hoje. Alô, Brasil, fala comigo.
1: Fala, meu amigo Matheus. Bom dia, um abraço.
0: Alemão!
1: Tá acelerando o carro e bicado direcionado pro lado do Chapecó. Beleza, joia? Dá um forte abraço, salvão.
0: Só bijuteria.
1: Bijuteria é pouco. Que estão na lida, no caos. Beleza? Toca o Almir Sati pra nós aí. Anda devagar. Só pra acompanhar com nossa rodagem aqui. Anda devagar porque já tive pressa. Vai vendo.
0: Beleza, vê esse sorriso.
1: Dá um salve pro tubarãozado aí do GDM. Alerta toda a escuta aí. Aquele forte abraço, meu amigo Matheus. Tu que é de bom, hein?
0: Grande abraço, Piazada Celera! Aquele abraço, alemão. Bom dia pra você aí, boa quinta-feira. Sua música vai chegar daqui a pouquinho, devagar, viu, alemão?
2: Tudo bem, tudo certo? Eu tô 100% operando. Pedi uma música aí. Desejar ela pro pessoal do Instituto Marechal Borba, pra todo mundo que tá ligadinho, na melhor. Esquilador, beleza?
0: Bom pedido.
2: Já sabe, se não for o West Capital, fuja louco!
0: Fuja louco! Valeu, Lucão, um grande abraço pra amigo! Matheus, bom dia pra você, bom dia pra audiência toda. Aqui o Macedo, atravessando o Tapetão Preto, sentido São Miguel. É, pessoal aqui da Merten Transporte. Valeu, gurizada! Grande abraço pra vocês aí. O mate na mão e pedindo Perfil Gaúcho pra começar bem o dia. Ô Macedo, grande abração pra você. Evandro Macedo Pereira que tá ouvindo a gente com o mate cheio de chá que eu tô vendo aí.

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1: A Galo veio trazendo uma quinta-feira que vai ser chuvosa para Chapecó, bem fechada, e temperaturas máximas entre 17 e 18 graus hoje, não passando disso. Chuva já começando agora de manhã, choveu durante a madrugada de hoje, pelo menos na região do Presidente Médici, e deve continuar chovendo hoje, quinta-feira, de manhã e também à tarde. O sol poderá aparecer um pouquinho à tarde hoje, mas a máxima não passa dos 18, 19 graus, assim, estourando, viu? Amanhã, sexta-feira de manhã, temperaturas mais baixas, que nem citei já mais cedo, de 9 a 10 graus temperatura de manhã, batendo 16 a 17 mais ou menos à tarde. Aí a sexta-feira começa meio nublada, mas ao longo da sexta-feira o sol aparece e vai predominando, especialmente depois do meio-dia. E depois sol na sequência para sábado, para domingo, para segunda-feira, só que temperaturas baixas em comparação ao que a gente está vivendo nos últimos dias. No sábado, 6 a 7 graus de manhã, à tarde 17 a 18. No domingo, 5 a 6 graus de manhã, à tarde chegando a 17. 7, 18 graus, e na segunda-feira de 5 a 6 graus de manhã, com temperaturas batendo 21 graus durante a tarde. Chuva mais para hoje mesmo, amanhã até 9, 10 horas, tempo nublado, e depois o sol vai predominar, com temperaturas mais baixas para nossa região. É um resumão do tempo para o Indy Clima Terra e Clima Tempo.
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1: Bom dia pra galera toda, bom dia povo brasileiro. 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
2: Bom dia, sim.
1: Rapidinho.
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0: 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Bom dia, Sul!
1: Bom dia, tudo bom? Ótima quinta-feira para todo mundo do, que está na escuta da Poderosa. Um abraço pro pessoal da Erva Bom Chimarrão de Ponte Serrada.
0: Opa!
1: E nossos amigos que estão na peleia aí nessa garoazinha da madruga. Veja uma da programação aí que tá valendo, tá? Tá top, comecei a escutar agora o programão.
0: Valeu, garoto grande. Abraço, gremista Marcos Davis e a turma da Zerva Mate. Bom dia!
2: Bom dia, bom dia. Bem, aqui é o Zé de Paula, acompanhando. Um abraço aí pro pessoal que tá escutando a Rádio Oeste Capital aí. E me põe no sorteio se tiver aí. E nós não para. Bora. O Ford que liga hoje.
0: Valeu, Diegão! Grande abraço, Galo Velho! É, participe mais vezes e deixe mais o seu recado. Matheus, toca pra nós, Barbarella, hoje tá tudo de bom. Dona Maria, que saudade de você, Dona Maria. Vai tocar daqui a pouquinho, Barbarella, despertando pra mais uma manhã chuvosa, hoje fechada. Bom dia.
3: Bom dia, galera. Bom dia, Matheusito. Cortou, é? Tirou férias?
0: Muito atestado, né?
3: Tá, vamos chover.
0: Dois dias tá bom.
3: Mais da C30, a galera da do GDM, GFN, né? Galera que tá no QAP total e positiva. Mas aí, aceleradinho o cara e busca mais um compromisso. Tá, beleza. Aquele abraço, bom retorno aí. Tudo de bom.
0: Muito obrigado, Josemar.
3: Um jalô, conversa.
0: Valeu, garoto. Tchau, que sucesso. Acelera. O Lima tá por aqui, mandou imagens pra gente aí, ó. O que tá rolando aí, Lima? Chuva forte, maravilha! Nossa, cara, chuvão mesmo aí, hein? Pois é, cara, aqui no vento minuano tá na boa agora aqui, mas mais cedo tava desse jeito aí, tava chovendo. Forte, aquele abraço pro amigo aí, bom trajeto, bom dia, Sul!
4: Bom dia, meu amigo Matheus!
0: Bom!
4: Caquinha, por cá. Estamos aí acompanhando aí pelo Rádios Net, aí temos saindo do tal do São Paulo aí, em destino a Chapecó.
0: Venha vindo de volta! Valeu, Caquinho! Aquele abraço pro amigo aí, vem chegando!
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0: É uma ótima dica a você que tá fora aqui da região de abrangência, vai pegar a estrada, vai pra fora do Brasil, vai lá pra São Paulo, Rio de Janeiro, pra Paraná, pra Curitiba, lá que tem muita gente ouvindo sempre, e a rádio não vai pegando! Se tiver um risquinho de internet no seu 5G, ou até Starlink, agora tem Starlink, tá tudo equipado, os guris aí, né? os guris, pode conectar no Radiosnet e levar no seu ambiente a 93.3. O Gelson Schmidt, Matheus, quintamos! É quinta-feira, já traz aquele ar de felicidade. Estamos aqui em Xaxim, ouvindo a rádio aí. Toca pra nós Estampa de Galpão, cara. Bom pedido pro amigo aí, viu? E pra toda a galera de Xaxim, bom dia!
6: Toca uma música do Todos Atuais, Jaqueta no Ombro.
0: Valeu, Andrezão. Um abraço, bom dia, Su.
7: Bom dia, Matheus. Tudo certo? Deus abençoe teu dia. O Jamir da São Andelino. Toca aí pra nós, ó. Pode ser o velho casarão, hein? Dia abençoado, por Deus. Tamo feio de gripe, mas tamo.
0: Pois é, andando. Cara, tá dando uma epidemia de gripe aí, ô Jalmir. Aquele abraço gigante para o amigo Adelita, tudo de bom. Matheus, aqui é Dili Skill, passando para desejar uma quinta-feira maravilhosa para todo mundo aí que tá ouvindo a rádio. E hoje o maridão Jair Skill está de aniversário. Hoje tem festa. Ê, coisa boa! Saúde, felicidade, sucesso cada vez mais aí pro Jair. Muitos anos de vida. E a música da primeira dama, lá do presidente. É, rapaz, essa aí.
8: Louco, meu!
0: Essa música é sugestiva. Alô, maridão Jair! Jamir. Felicidade para amigo, sucesso para você e muita saúde.
5: Bom dia, Leto Capital. Aqui é o Juvenil Xavier.
0: Oi.
5: E manda aí, vai caçar tatu, louco velho, pro meu amigo velho. Demar Gucci, homem do Fuca Azul e o Lima.
0: Tá bom então.
8: Bom dia, Matheus, aqui é o Marcelo da Chapecó.
0: Oi.
8: Eu gostaria de ouvir uma música com o Gaúcho da Fronteira, meu amigo. Os 10 dedos da gaita. Obrigado se for atendido, meu amigo. Se não for, eu acho capital. Puxa, louco. Mais um dia de pega, né, Matheus? Não tem nem que chova, né, Matheus? Tem que trabalhar, né? Tá bom,
0: parece que não tem como fugir não, né? Chega de atestado. Abraço pro amigo aí, Marcelão no mate. Tô vendo a imagem aí, Marcelão. Bom dia, Sul.
9: Bom dia, meu amigo Matheus. Tudo certo? Retornou então. Estava aí acompanhando a Duda aí, nós estávamos pedindo música. Estava rodando de boa, né? Deus que conseguiu jogar muito de banda positiva hoje, Distância Cruel. Vamos oferecer lá pro Ivo, lá pro Marcelo, lá pra aquela gurizada de pecuária, nossos colegas do sindicato, os motoristas, os vigilantes, o pessoal dos postos Alfa, do Compresso do Céu Alfa, lá pro Orleia, da Fazenda Zavale, pra quadrilha do Puxo para Cabo, pra quem tiver na escuta aí. Beleza, meu amigo? Aquele abraço
0: pra você. Ô, Laudecino, um grandíssimo abraço para o amigo. Ah, vai tocar daqui a pouquinho Banda Positiva, rapaz. Vem chegando o Telmo de Lima Freitas, saudoso Telmo, pra cantar a versão Esquilador, essa música maravilhosa aí da cultura gaúcha. Bom dia pra você, uma quinta-feira especial.

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De Lima Freitas, Paulinha Fernandes e Leonardo. E teve ainda o som aqui do Barbarella, os pedidos da audiência. 6 horas em ponto, bom dia! 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
0: 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Copa Libertadores da América. Ontem o Platense da Argentina tirou Coquimbo Unido do Chile nos pênaltis. Deu 0-0 no tempo normal e 7-6 nos pênaltis. Platense classificado para pegar o Fluminense nas quartas de final. Hoje teremos LDU e Mirassol às 7 horas. Jogo no estádio Casablanca com altitude ainda. Primeiro jogo 1-1 no Brasil. Mirassol vai ter um compromisso muito difícil contra a LDU. E quem passa desse confronto pega o Palmeiras, que ontem bateu o Cerro Porteño. Gol do Gustavo Gomes, o artilheiro zagueiro Gustavo Gomes, paraguaio. Fez gol no Paraguai e no agregado 2-1 para o Palmeiras sobre o Cerro Porteño. Foi no sufoco, mas foi. O Flamengo fez 2-1 sobre o Cruzeiro. Primeiro gol do Arrascaeta no jogo, depois o Lucas Romero fez um golaço empatando a partida. E o Samuel Lino, que golaço do Samuel Lino, tirando o zagueiro foi escorregando, ele foi tirando do goleiro do Cruzeiro, que é o Otávio. 2-1 para o Flamengo, classificado. Primeiro jogo tinha sido 1-1. Também pela Copa Libertadores, hoje 9:30 da noite, tem Corinthians e Rosário Central de Di Maria. O jogo tá marcado para as 9:30 na Neoquímica Arena. Primeiro jogo, placar fechado 0-0. Quem passar do jogo do Corinthians pega o Estudiantes, que eliminou Universidade Católica. Lembrando que a gente tem jogo ainda na terça-feira da próxima semana, entre Independente Del Valle e Tolima. Primeiro jogo 1-0 pro Independente Del Valle, que vai ter a chance agora no Equador de eliminar o Tolima. Alguns jogos aí da Copa Libertadores da América, todos os brasileiros passaram de fase até agora, né? Flamengo tirou o Cruzeiro, Palmeiras tirou o Cerro Porteño e o Fluminense eliminou o Independente Rivadavia. Copa Sul-Americana, destaque ontem para a eliminação do Bragantino. O Atlético Mineiro tava apertado, tava 2-1 para o Bragantino, mas o Coelho no finalzinho do jogo fez o gol de empate. E assim, no agregado, o Atlético venceu o Bragantino por 3-2. 2-2 no jogo de ontem. Então, Atlético Mineiro classificado e pega o vencedor de Macará e Santos, que jogam hoje no estádio Bela Vista, às 7 horas. Primeiro jogo 2-1 para o Santos. Ontem, o Montevideo City Torque bateu o Tigre. Hoje, às 9:30, tem Botafogo e Cienciano. Primeiro jogo 6-1 para o time peruano. Será que o Botafogo vai aprontar? Eu acho difícil, né? 6-1 é muito difícil. E ainda teremos hoje às 7 horas, Olímpia do Paraguai e Vasco da Gama, primeiro jogo 0-0. Alguns jogos da Copa Libertadores da América. Ontem, no jogo de ida, Santa Fé e River Plate na Colômbia terminou empatado em 0-0. Jogo da volta no estádio Monumental de Nunes, na próxima quarta-feira, dia 26. Os jogos da Sula, lembrando que o São Paulo está classificado, o Atlético Mineiro também, então, aqui dos brasileiros. E ontem, pela Série B do Campeonato Brasileiro, vários jogos pela Série B também. Destaque para o Avaí, que fez 2-1 sobre o Sport Recife. O Avaí deixou a zona de rebaixamento com essa vitória importante. Cuiabá, 1-0 sobre o Operário. Fortaleza e São Bernardo, 1-1. E ainda o Vila Nova fez 6-0 sobre a Ponte Preta. Pobre Ponte Preta, ponte quebrada. E ainda ontem, às 9h30, teve Botafogo e Criciúma, 1-1. Criciúma estava ganhando, depois cedeu o empate. Hoje, para fechar a rodada, tem às 7h30, Atletic e CRB. E às 8h30, Novo Horizontino e América Mineiro. O líder é o Criciúma, com 44 pontos. Depois, Juventude, Vila Nova, Fortaleza, Operário e Sport Recife. Os destaques também da Série B do Brasileiro.
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0: bom dia, Sul, bom dia pra galera toda. Estamos na quinta-feira, na véspera do Dia Internacional da Felicidade, com chuvinha na manhã de hoje e temperatura de 17, 18 graus, cara. Tá 18 agora, subindo, né? E a máxima vai ser mais ou menos isso hoje. Bom dia, Sul!
1: Bom dia, Matheus, tudo bem? Adelar Roma aqui do Bela Vista. Tamo aqui ligadito na 93 aí. E um abraço pro seu Nelson, né? Seu Fritz da Central Frios. E essas horas aí já deve estar acelerando por aí. Um abraço, boa quinta-feira para todo mundo.
0: Valeu, Adelar, um grande abraço para o amigo aí. Vamos que vamos! Matheus, toca para nós o modão aí, para recordar Thales e Thiago, para lembrar do nosso ídolo milionário José Podre de Rico. Ah, foi o Diegão que mandou para nós, mandou um vídeo para nós aqui, ó, na estrada, ó. Sem chuva, na boa, na tranquilidade. Bom dia, Sul!
2: Bom dia, Matheus, abraço para ele, tá? Liga pra música, tiradora de elite, quando tiver de champanhe, se for possível. Terminar escuta com a esposa Janeta nos almoços, tomando um chá de palito. Se preparando para mais um dia da líder. Uma boa quinta-feira a todos e aquele abraço.
0: Opa, amigo também, Braz. Bom dia, Sul.
3: Bom dia, Matheus. Tudo certo?
0: Meu.
3: Tamo aí, eu e meu chegado indo pra Nova Araçá, agora saindo de Chapecó.
0: Opa!
3: E um braço. Eu gostaria de pedir uma música Corpo Esgualepado pra ele. Oferecer justamente pro meu amigo Valderi, pessoal aqui da FB Empilhadeiras.
0: Abraço. Seu feio, né, Valderi? Tá difícil o negócio, hein, então, né? Alô, seu Homero! Os mate pronto! Mate pros guri, pras gurias, né? Pessoal da Color Tintas quer que o mate gire rápido, né, seu Homero? Aquele abração especial pra todo o time, pro seu Flávio da Color, pro seu Assis, pro Lucas, pro Ednei, pro Ademir, pro Aldo, pro Vilmar, pra todo mundo. Pessoal do restaurante São Cristóvão, um grande abraço pra vocês! Bom dia!
4: Bom dia, Matheus, tudo certo? Mauro por cá.
0: Ô, parceiro!
4: Mandou um abraço pra Fonseca, Buscas Penosas, Tiago Neguém Transportes, o sabonete do Deporte do Alfa ali. E manda aquela lá, Matheus, sonho de um caminhoneiro. Beleza, Matheus? Aquele abraço, se não for antes, capital, fuja louco.
0: Valeu, Mauro, um grande abraço para amigo Chitãozinho Chororó, tem várias versões aí, vai tocar daqui a pouquinho, tudo de bom para amigo e a turma da rodagem, que possa ir, possa voltar sempre na proteção.

0: A galera toda pra mandar o seu alô, sua mensagem em texto, em áudio. Queremos ouvir a sua voz, pode ser em vídeo, pode ser um bom dia também, pelo nosso 3361-3130, amanhã de quinta-feira, meia fechada, meia chuvosa. Alô, Milton, grande abraço! Seu Ari Galo Velho, com as bergamotas prontas aí, senhor. Mateando a vida melhor. Quem mais tá por aqui? Bom dia, Sul!
1: Bom dia, meu amigo Matheus, tudo certo? Aqui é o Fabiano. Toca pra nós aí, hoje, Fabiano. Rafael Rodrigues Banda, Escravo do Amor. Ei, a surpresa, velho. Vem aí levando o S Capital de carona aí. Beleza, Matheus? Manda um alô pra toda a gurizadinha aí que tá correndo sentado já aí. Toda a gurizada aí da Felipe, distribuidora. Valeu, um abraço e tudo, irmão.
0: Vamos que vamos.
1: Se tiver um sorteio aí, me coloque no sorteio.
0: Amanhã, sexta-feira. Quanto
1: tá no aniversário aí, Matheus? Não vem nada de ninguém, ó.
0: Rapaz, mas que é cedo ainda, cara. Calma.
1: Valeu, Matheus. Tudo, irmão.
0: Pra que acordar já é. Não é Papai Noel, não é? Páscoa, tem que esperar um pouco aí. 6 horas da manhã, né, Fabiano? Aquele abração pra amigo, amanhã vai ter sorteio. Alô, Edilson, alô, Mari do São Cristóvão, minha amiga, acorda, Mari.
2: Acorda, menina. O que deu?
0: Um
2: abraço aí pro pessoal da Dalsança aí. Desejar uma quinta-feira maravilhosa pra todo mundo. Indo pra São Paulo, Arujá, com o suco da vaca, lá pro lado do Arujá. Tomou com uma paralisia facial aí, mas nada que abala. O guerreiro, quando
0: conseguir
2: trabalhar, vai é com pouco, né? Presidente, mandar uma do Sérgio Reis aí pra nós, bem caprichado.
0: Bom, Sérgio Reis!
2: E se não for ao Oeste Capital, fuja logo! E aquele abraço e aquele buzinaço.
0: Valeu, Vitão! Um abraço pro amigo aí! Vem chegando!
3: Bom dia, Matheus! Tudo certo, Marcos? Por acaso era pra nós, Matheus, hein? Toca pra nós hoje o cachato do chimitão, hein?
0: Bom!
3: Os Merim. Perez lá pro Morcia, Transporte Fera Chato. O Zeca, Transporte das Penosas. O Poetê, com o Mauro, com o Antoninho Girardi. Galera da Caçamba, hein? Turma do Cetric, do Aeroporto, da Construção Civil, hein? Paulo Menino. Os demais ouvintes aí que estão ligados na melhor, hein? Ótima quinta aí, Deus no comando sempre. Se não for essa capital, fuja logo.
0: É, garoto, fuja logo!
4: Bom dia, Matheus. Sérgio, pode cá.
0: Fala, Sérgio. Vou
4: escutar a música O Pintor, e oferecer pra minha esposa Ione, pro meu amigo Braz, pro meu irmão Constante, pro pessoal da padaria Padoca, que essa hora já estão trabalhando. E pra você aí da rádio, que é nossa companhia toda manhã.
0: Obrigadão, seu Sérgio. Um
4: abraço, meu amigo.
0: Aí, deixando um grande abraço a todas as padarias da região toda. Aplaudindo a turma dos sonhos, dos pastéis, das nega maluca.

0: Banda Positiva. Alô, Silvio da Silva, um clássico, hein? É um clássico. Matheus, estamos aqui na sintonia da melhor. Valeu, Silvio. Matheus aqui, Rodrigo Variani. Som ambiente na 93 aqui no loteamento Universidade com chuva na manhã de hoje. Indo pro Pilates, na escuta da melhor. A galera do Pilates, um grande abraço, Matheus. Quintamos. E que seja uma quinta abençoada, protegida por Deus. Mandou aqui a Rosilei. Matheus, bom dia. Roda aí, milionário José Podre de Rico pra nós. Então tá bom. É o lobo dos olhos verdes assombrando as madrugadas. Seu Luiz e Dona Elaine, grande abraço. Matheus, aqui o Antônio Marcos de César, de Coronel Freitas, motora da saúde. Vamos, motoras da saúde, acelera aí. Na boa, na tranquilidade. Estamos levando hoje o transporte dos pacientes da hemodiálise. Toca pra nós Lago Verde Azul do Oswaldir e Carlos Magrão. Grande abraço. E a galera de Coronel Freitas na sintonia da melhor. A turma da saúde. Vamos, piazada. Vamos, seu Antônio.
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0: 12, Salvador, bom dia pra você. O Lucas Domingues tá por aqui também deixando bom dia pra gente. Valeu, Ivanete. Matheus, estamos aqui com o som ligado na melhor. Quem quer? O Edielson. Edielson, som. E o seu Sandro também pedindo Walter Moraes. Visão da janela. Hoje tá meio fechada a visão, viu, seu Sandro? Tá chovendo. Vai, Baitaca, canta!
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para você que já está aceitando corridas e começando mais uma jornada. Obrigado pela companhia aqui no Bom Dia Soul.

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0: pedido duplo da audiência. Sonho de um caminhoneiro, agora 6h36, com chuva aqui no vento minuano. Matheus, grande abraço. Gilmar de Arruda aqui no Paraíso, ouvindo a rádio. Gilmar, tamo junto, garoto. Imagens de muita chuva.
1: Bom dia. E aí, Matheus? Tudo certo, 100%? Bom. Chuva hoje, então. Calor e agora chuva e depois frio. Beleza, Matheus?
0: Meio estranho.
1: Aquele abraço aí pra todos os ouvintes aí, pra todos os guerreiros da estrada aí. Pra toda a família Madoglio, pra não esquecer de ninguém aí. E, Matheus, se possível aí pra nós,
0: família! Toca hoje, hein?
1: Gelson Rufino, Nasci Pra Viajar. E o que nos liga hoje é o Paraná.
0: Não vai perder o caminho, viu?
1: Vamos lá pro lado do Santo Isabel do Oeste, Realeza. Beleza, Matheus?
0: Aqui, valeu, abraço, garoto! Foro,
1: capital.
0: Aquela chuvinha
1: no acesso aí, eu saí
0: do Chapecó. Tá, né, cara? Tá forte a chuva aí. Vamos!
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0: Ai, gaiteiro velho. Abre o fole, gaiteiro! Gaúcho da fronteira! Aqui entramos 20 de agosto, agora 6h44, tá 17 graus. Parece até um pouquinho de verão hoje, hein?

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1: Alô, tô ligando pra saber como você está. O pessoal tá trabalhando aqui no carregamento do que é aqui, ó. Bom dia, Azul!
3: Bom dia aí, turma da West Capital. Tem um DP aí na patrola aí, ó. Três carguinhas aí pro Japão aí, ó. Tá. Ó! 4:30 até agora tá bom já, né? Demais na escuta, ó. O Guito, um haitiano aí, tá apaixonado pelas músicas aí, ó. Eu, cachorro, o parede, o pitoco, temos tudo na escuta aqui, ó.
1: Ô, cachorrada!
3: Valeu, um abraço aí pra vocês. Larga uma música aí pra nós, castração, apialo. Valeu, um abraço.
1: Ó, oh, mas não vai de caminhão essa carga aí, né? Abraço, gurizada! Turma da BRF! É o Cleuton e a galera da expedição, galera do carregamento!
4: Bom dia, Matheus, tudo bem? Evandro, que liga hoje é São Jorge do Oeste, no Paraná. Toca pra nós uma bem antiga das atuais.
1: Boa, boa!
4: O baile do Niquinho.
1: Ô, oh, rapaz, bem lembrado.
5: Bom dia, Matheus! Aqui é o Gildomar Padilha, aqui de Linha Olinda, Coronel City. É chuva, chuva e chuva. Matando, escutando a programação da Oeste, manda aquele alô especial hoje aí pra todos os ouvintes da Oeste Capital, especialmente aí pro nosso Coronel
1: City. Na Coronel!
5: Que seja uma quinta-feira abençoada aí pra todos nós, Matheus. Beleza?
1: Ô, terra abençoada!
5: Por Oeste Capital, fuja, louco!
1: Valeu, rapaz! Puja, Coronel! 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Bom dia, com muita alegria, com muita diversão.

0: Brasil! Rapaz, baixou o neblinão, agora não é possível aí também, né? Oi!
1: Estamos aqui, Joel, de Apex Transportes.
0: Foi ô, Joel!
1: Claro, do litoral para Chapecó. Saindo 10 horas de Joinville, agora chegando em Chapecó com essa chuvinha.
0: Venha vindo!
1: Essa chuvinha aí tem que ter uma cautela. Cansado, né? Agora pegar e chegar em casa e descansar. Distribuindo, né, os diabinhos, quer dizer, o santinho político, material político aí pros candidatos. Deixar o estado inteiro alimentado com material pra campanha, que tá em todo vapor, né? Isso aí, um abraço a todos. Tenham um bom dia, Matheus, um bom trabalho.
0: Cara, bom demais, né?
1: Bom trabalho a todos. Até mais.
0: Isso é bom demais, cara.
2: Olá, bom dia. Bom dia, Matheus. Bom dia, pro querido da Rádio Oeste Capital.
0: Fala, querido.
2: Sempre dê ouvido na melhor todos os dias. Desejar uma excelente quinta-feira a todos. Deus abençoe o caminho de cada um aí. Proteção divina sempre. E se não for o Oeste Capital, puxa, louco.
0: Puxa pra bem
3: bom
0: longe.
3: Bom dia, Matheus. Certo, Jean, gosto de... Estamos indo pra tal da Santa Rosa, Rio Grande do Sul, e levando vocês no escuta.
0: A terra
3: aí
0: da Xuxa, hein?
3: Aquele abraço.
0: Valeu, Gê. Vai na boa, volte na boa e faça uma ótima viagem.
3: Grave agora na frente da Alfa aqui.
0: Manda.
3: Pena sinaleiro, motoqueiro caído, a moto destruída, desmaiado, e não tem bombeiro, não tem ninguém ainda. Só tem dois motoqueiros ali com ele.
0: Nossa senhora.
3: Só ficar atento ali, não tem sinalização nenhuma.
0: Vamos lá, atualizar daqui a pouquinho as informações.
4: Oi,
0: Matheusinho,
4: tudo certo?
0: Oi.
4: É Adriano por cá.
0: Ô, parceiro.
4: Aqui pro lado do Rio Grande da Mata, Três Palmeiras, eu e o Paulo, fazendo nossas entregas aí pela, Cantu. Dia chuvoso pra cá, com muita aceleração, neblina. Aceleração bem
0: aqui
4: forte.
0: Também. Aí parece aí.
4: Esses lados, Três Palmeiras, Engenho Velho, Ronda Alta, Rondinha, bastante aceleração. Tá com uma música pra nós, uma bem boa hoje, hein? Pode ser aquele facão 3 listas.
0: Boa!
4: Beleza, Matheusinho? Se não for a Oeste Capital, fuja logo
0: pra lá. Tá pra mim. Valeu, Adriano. Ô, Matheus, manda música pra minha família toda. Padilha da Olinda, da linha Olinda de Coronel City. Interior de Coronel, tamo junto com vocês aí também. Acelera, Oeste Capital. Quinta-feira maravilhosa pra você que tá ouvindo 93 da manhã de hoje.

0: Muito bem, programação do Bom Dia Sul com Oswaldir e Carlos Magrão, entre outras belas canções que você ouviu aqui em mais uma de nossas madrugadas querendonas, fechando, mas não sem antes falar para você dos amigos da distribuidora de bebidas Bauerman aqui de Chapecó, Dona Teire, seu Fritz, nosso amigo Ismael, toda essa grande equipe, aquele abraço para vocês, tá? Obrigado pelo carinho, audiência de sempre, a parceria. 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Amanhã às 4 horas da manhã estará no ar, e das 5 horas da manhã em diante, Matheus Montemeso chegará, e aí você já sabe, a história de sucesso é aquela, é tudo de novo.
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0: 7:04.
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10: Chegando na manhã da quinta-feira, dia 20 de agosto, manhã de tempo instável com chuva, hein? Pra gente começar essa manhã com 17 graus. Pros lados aqui do Grupo Condá de Comunicação, ela mais uma vez presente. A neblina está aqui mais uma vez ainda, né? Que não nos permite observar mais a cidade de Chapecó nesse momento. E é claro que aqui também ele está novamente, Matheus Montemeso. Bom dia.
11: Muito bom dia, Aurélio Rodrigues. Bom dia pra Andrei Sartori. Bom dia você que tá ouvindo a rádio aí no aplicativo, quem tá com a gente no YouTube, no Facebook, e a gigante audiência do 93.3, quem tá levando a gente na carona, manhã bem chuvosa de quinta-feira, temperatura tá alta, inclusive ainda, né, agora de manhã, e vai ser mais ou menos a máxima para hoje, aproximadamente agora essa temperatura, então não deve subir muito ao longo dessa quinta-feira bem chuvosa. Que bom, tá de volta, nós já temos informação aqui para nossa audiência que tá conectado de um acidente gravíssimo ontem na SC-305, trajeto entre São Lourenço do Oeste a Campo Herê, que vitimou toda uma família, o pai aí de 39 anos de idade e 2 filhos de 8 e de 12 anos, o Miguel e o Bernardo. Foi um acidente. Segundo a informação aqui que veio através da Polícia Militar Rodoviária, que fez o atendimento no local, é uma falha mecânica no caminhão que acabou tombando e colidindo em cima do veículo onde estava a família. Infelizmente, todos envolvidos acabaram perdendo a vida, o caminhoneiro e também o pai e as duas crianças que estavam no veículo de passeio. 4 mortes ontem na SC-305, já passado das 6h30 da noite. Um atendimento muito complexo e o que é pior, olha, que infelizmente as pessoas do veículo morreram carbonizadas no incêndio que teve na sequência, porque o acidente acabou ali atingindo, né, o caminhão, fios de alta tensão. Então a gente teve um agravante ainda no final das contas, mais ou menos 6h30, 6h40 da tarde. O atendimento se estendeu depois durante horas, né, gente? Mas, infelizmente, 4 mortes confirmadas na SC-305. E a nova informação que chegou pra gente agora há pouquinho, durante a madrugada, foi mais ou menos 6 horas a divulgação de informação, é que possivelmente o caminhão ficou sem freios. Então, uma perícia ainda muito, né, inicial, né, porque o acidente foi ontem à noite, isso vai ser depois confirmado em um laudo, mas essa é a possível dinâmica do acidente. O caminhão não conseguiu vencer a curva e acabou pegando o veículo na preferencial do veículo, vitimando o pai e os 2 filhos de 8 e de 12 anos. Daqui a pouquinho as informações que nós temos desse gravíssimo acidente. Temos imagens aqui do portal Destaque Regional e também dos colegas da PPRI, que fizeram a cobertura desse incêndio também daqui a pouquinho, né? Acidente seguido de incêndio na SC-305. Pouquinho mais cedo, por volta de 6h10 da manhã, nós tivemos um acidente na Fernando Machado. Até o ouvinte mandou aqui na região do bairro Líder, né, durante o nosso Bom Dia Sul, e a princípio o motociclista estava meio mal lá, tá? Foi mais ou menos 6h10 da manhã, um acidente entre carro e moto, o condutor da moto estava caído na via. Daqui a pouquinho vou buscar mais informações para a audiência para entender como é que estava esse motociclista, mas foi também um pouco grave, agora há pouquinho de manhã. Vamos girar as manchetes e convocar você que está com a gente no YouTube, no Facebook, para mandar tua mensagem aqui para a gente, fica à vontade. Tem muita gente aqui, a Janete Garcia, a Marlise Alberti aqui do Grande EFAP, a Giselda querida, Marisa Osório tá por aqui também. 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Alô, Júlia Mocelin, as manchetes na manhã de hoje.
0: Muito bom dia pra ti, Matheus. Bom dia, Ori. Bom dia pra toda a nossa equipe, todos os nossos ouvintes. Tentativa de homicídio registrada em posto de combustível do Belvedere vai a júri nesta quinta-feira. Foi um caso do ano passado, de abril de 2025, em que dois homens adentraram, né, esse local e desferiram socos, golpes em um outro homem. Depois foram feitas tentativas de disparo de arma de fogo, duas delas falharam. E uma, a última, errou a vítima. Então, esse homem sobreviveu e hoje acontece o júri, então, desse caso que aconteceu em Chapecó. Estão empossados os conselheiros de assistência social da gestão 2026 e 2028 de Chapecó. Também o Hospital da Criança começa a ampliação de 28 milhões de reais e ganha 38 novos leitos. Ainda, Mostra do Automobilismo em Chapecó reúne 60 anos de história. Adolescente em saída temporária é apreendido e outro foge da PM em ocorrência de tráfico. E ontem aconteceu então a abertura da 19ª edição dos Parajask aqui em Chapecó e com o primeiro troféu geral da competição também ganhado e conquistado pelo município. Tudo isso e tudo que aconteceu nessa manhã, Matheus, aqui no decorrer do nosso Som e Café News.
11: Muito bem, 7 horas 14 minutos, no comecinho da manhã da quinta-feira. Também a gente informa daqui a pouquinho sobre as obras da SC-283 entre Seara e Arvoredo, que ganharam uma fiscalização mais presente por parte do governo do estado. Bom, isso aí tinha que ter uma equipe ali, né, Ori? Todo dia ali, uma obra de mais de 150 milhões de reais, que não anda, que prejudicou e prejudica muitos municípios aí da região, motoristas, a produção toda. Então o pessoal ontem estava aí fiscalizando as obras da 283. A gente sabe que tá complicado, tá? É passo de tartaruga. E depois a gente fala sobre a conclusão dessas obras. Mas o percentual de execução ainda tá em 30%. Ou seja, tem muita coisa pela frente. Falta mais 70% ainda.
10: É, sem querer ser o né? Mas é, quando terminar esses 70%, aqueles primeiros 30% lá vai ter que revitalizar de novo.
11: Sim, porque tem que fazer o tapa-buraco.
10: Não, mas é sério, porque você já começou na frente, né? E vai desgastando essa parte. E quando daqui 2 anos terminar, né?
11: Ou se for 2 anos, hein, do jeito que tá.
10: Quando tá bom, terminar, hein? Os outros 70%, esses 30% aí já não dá pra utilizar mais.
11: Cara, é
10: não
11: surreal. Dá. Cara, e são milhares de pessoas todos os dias na obra ali, que passam ali pela obra, né? Então é uma situação bem difícil. Muita gente tá pegando vias alternativas, tá indo por outros caminhos pra poder fugir desse local aí, porque tá difícil de passar. Lucas Venâncio, abração pra você aí. Vai, Corinthians! Maria Rosa, Isilce Rosa, Chayane Dias tá por aqui. Matheus, eu sou fã do programa. Eu tô ligada todos os dias em Coronel Freitas, ouvindo 93. Coronel Freitas é o West Capital, não tenha dúvida. Grande abraço pra vocês aí. Vamos manchetar todo o nosso Grande Oeste agora, as últimas informações com o Jonathan Copini. 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
7: Fala, Matheus, muito bom dia a você, a nossa equipe, a grande audiência que está na companhia do Som e Café News. Uma excelente manhã de quinta-feira. Homem ferido após colisão entre motocicleta e carro na SC-155 em Abelardo Luz, vítima de 58 anos, socorrida pelos bombeiros e levada ao hospital para avaliação médica. A Polícia Civil de Joaçaba prendeu mais dois suspeitos de envolvimento na morte de um jovem de 21 anos em maio de 2026, elevando para 7 o total de pessoas presas pelo assassinato do jovem, que teve o corpo parcialmente carbonizado. Um dos mandados foi cumprido dentro do presídio de Chapecó. Drogas, arma de fogo, munições e outros objetos apreendidos em ocorrência registrada pela Polícia Militar nesta quarta-feira em Concórdia. A gente chega com os detalhes ao longo do Sonho Café News, Matheus.
11: Muito bom, né? Quando tem mandado de prisão, a pessoa tá presa. Já os caras vão prender aqui. Não, mas esse cara já tá aqui na cadeia, né? Tem mais um mandado de prisão pra ele aqui, ó. Vamos anotar aqui. Vamos lá, abraço pra Ana Gasparini, pra Marildo Pelissa, pra Cláudia Nuni Lopes, que tá por aqui também deixando bom dia. O Zilto Sela, o Cláudio Almeida. As manchetes agora do futebol. Alô, Matias Brasil, bom dia.
12: Fala, Matheus, bom dia. Um abraço pra você e pros amigos ligados no Sonho Café News. Já o treino de ontem na Arena Condá. O Miguel Carvalho passa por exames em Chapecó. A arbitragem confirmada para Chapecoense e São Paulo pelo Brasileirão e a abertura do Parajask 2026. A fala de Jackson Foman sobre o evento, já os detalhes.
11: Andrei Sartori, as suas manchetes, bom dia!
13: Bom dia Matheus, toda a nossa audiência, bom dia Ori do Som e Café News, para a gente falar da vitória e classificação, o Flamengo avança para a próxima fase da Libertadores. Jogando fora de casa, o Palmeiras bate o Cerro Porteiro e avança. E com gol no minuto final, a equipe do Atlético também conquista a vaga para a próxima fase da Sul-Americana. E o Avaí vence o Sport de Gilmar Dalpozo e sai do Z4 da Série B.
11: É, 7-19. Agora o Sport muito cobrado aí pela torcida, né? A situação não. O Sport não consegue engatar uma sequência aí pra poder firmar dentro do G6 da Série B. O Francisco Júnior mandou uma foto com o Piquinucho aí também. Os dois estão pilchados já. É que tá quase já no acampamento Farroupilha, né, ô Francisco? Tá chegando aí, ó. Aquele abraço pro amigo Nelson Neco por aqui também, Matheus. Lembrem, ligue os faróis hoje porque não tá fácil dirigir, mandou aqui o Nelson. Abração pro amigo aí também, alô galera de Palmitos. Matheus, quero saber com vocês aí se podem comunicar a prefeitura que tá caindo uma placa de sinalização e a luz do poste, tá na rua Caxenerê, esquina com rua João Aurélio Turati, no Bom Pastor, tá? Vamos passar a prefeitura de Chapecó com certeza aí, tá? Ô Matheus, bom dia pra vocês. Ali na entrada do contorno, a terra cedeu novamente, abriu uma cratera. Se a prefeitura puder dar uma olhada aí, fazer alguma coisa, seria ótimo. A entrada ali do Vitório Rosa, depois da rótula. Eles mexeram no esgoto, abriram de um lado da rua mais ou menos uns 80 centímetros. Aí não tem como desviar. Você tem que diminuir a velocidade a ponto de parar no meio da via. Tá muito perigoso de dar algum acidente. Então é bem pertinho da entrada do Vitório Rosa, mandou aqui nosso ouvinte, o Alain Kurzel. Abração pra família toda aí. Os nossos parceiros da manhã.
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10: 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Alô, Antônio, toda a equipe, toda a família. família, tá? 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
11: Muito bem, 722. Agora, bom dia para todo mundo conectado aqui na Melhor. Você é o nosso convidado a mandar mensagem em texto, em áudio, 3361-3130. Qualquer informação, compartilha com a gente aqui no WhatsApp. Nós vamos falar daqui a pouquinho sobre o vazamento de dados da Latam. Muita coisa foi exposta, inclusive dados de cartões de crédito de muitos clientes. Esse vazamento aconteceu ainda no mês passado, mas foi divulgado somente ontem, tá? Então daqui a pouquinho também as informações, especialmente para quem viaja aí pelo Brasil com a Latam. Informação que foi divulgada, inclusive, e confirmada aí pela própria Latam, que agora vai ter que fazer um manual para as pessoas poderem seguir, né? Parabéns aí. Deixa eu mandar os abraços para a audiência. Matheus, bom dia para vocês. Estamos aqui curtindo o programa. O Mengão nas quartas, cara. E vamos para cima deles. Quem que mandou para nós? Luiz Henrique e Joel Borges, que poderia ser uma dupla de ataque, né? Joel Borges e Luiz Henrique, mas não é, que é a dupla que tá levando a gente na carona aí. Grande abraço, cara. O Flamengo passou apuros ontem no Maracanã. Tava 1-1 o jogo, o Cruzeiro tava jogando bem, e depois o Samuel Lino fez aquele golaço, né? Pra praticamente classificar o Flamengo depois pra próxima fase. Seu Sandro, grande abraço pro amigo aí, viu? Valeu, brigadão. E o povo aqui do nosso YouTube. Matheus, bom dia pra vocês, bom dia pro Ori. Eu trabalho aqui numa empresa de grande porte do transporte e logística aí de Chapecó. Gente, muito motociclista se enroscando aí no meio dos carros, ultrapasso na direita, tá difícil, cara, tá bem perigoso mesmo, muito ponto cego que você não consegue observar, e dá muito acidente, cara. É impressionante o número de acidentes, né? Tu fica acompanhando o aplicativo dos bombeiros, é 10, 15, 20, fora que aqueles que não tem atendimento. Tem muito enrosco que acontece, o cara ainda bem não se machucar, mas de atendimento, gente, toda hora tá caindo. Na zona urbana, na rodovia, impressionante, cara.
10: Corredor, tá? Corredor, cara. Tem momentos em que tem uma caminhonete aí, um caminhãozinho, né? Vou dizer caminhãozinho aqui, mas dizer que são aqueles caminhões um pouco menores, né? Que acaba ficando numa pista, não tem espaço para passar com a motocicleta, ou se alguém estava saindo do estacionamento e ficou com o carro, mas não tem corredor do meio, não tem espaço. O pessoal vai costurando. Chegou em algum lugar uma preferencial para você dobrar ou ir reto, o pessoal já vem cortando por dentro da direita, cara. Se dobrar, esmaga. O motociclista não vai ver o sinal do pisca ligado se estiver no meio do veículo. Não vai ver. E a gente sabe que tem carro aí que também é maloqueiro, né? Que atravessa a preferencial, corta a preferencial do motociclista. Como já aconteceu de tirar a vida de motociclista aqui entrando em cruzamento que não pode. O veículo, mas tem algumas situações que o motociclista ele entra pela esquerda, passa na frente do carro, vai para a direita, vai costurando, e não importa se vai enroscando aqui ou não, quer passar a todo custo, aí não dá. Numa arrancada dessa aí, tá costurando, não vê que o sinal abre, o que que vai acontecer? Acidente. Então, realmente, teria que ter uma fiscalização maior, tá? Uma fiscalização maior. Fiscalização é bravo, mas que teria que ter, tem. Tá bem fora do controle o negócio, né? Passar a qualquer custo, de qualquer jeito, não dá.
11: Abração pro Alcino Boff aqui do Belvedere, uma quinta-feira maravilhosa pra nós. Alailton Santos em Sabará, Minas Gerais, sempre ligado aqui no Sonho Café News. O Alfredo Abelo, o Neu Laser, né? Tá por aqui também. Pessoal comentando sobre o acidente. É um cenário de filme de terror que aconteceu em São Lourenço. É impressionante, né? com o carro que pegou fogo depois, cara, saiu da pista, foi muito feio mesmo, né? Depois a gente vai trazer informação completa aqui pra audiência. Os nossos parceiros da manhã da quinta-feira.
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10: 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Só para registrar aqui, Matheus Montemeso, que ontem recebemos a visita aqui do nosso amigo Winter e também da Chayenne, hein? 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
11: Olha só, a Polícia Rodoviária Federal informou que a carreta teria invadido a pista contrária e colidido frontalmente com o micro-ônibus, que deixou 23 pessoas mortas em Ipiranga, nos Campos Gerais do Paraná, na BR-373. A coletiva foi dada ontem pela PRF e as circunstâncias que levaram o caminhão a cruzar para outra faixa ainda vão ser investigadas. Inclusive, teve problema do tacógrafo, né, que não estava marcando ali a velocidade, mais uma coisa para ser observada. E lembrando que o motorista foi identificado ali do caminhão, né, como Alex Rivail Machado da Silva, morador de Castro, no Paraná, e ele também morreu na colisão que deixou ao todo 23 pessoas mortas, tá? Foi na madrugada de quarta-feira, eu sei que ontem vocês citaram aqui no programa, então nós temos aí esse desdobramento por parte da PRF, muito feio acidente no Paraná. Pessoal do Som e Café, estamos aqui curtindo vocês, Rodeio Chato com Neblina, ótimo dia abençoado para todo mundo. Alô, Cile, vai Flamengo! Matheus, bom dia para vocês, chovendo agora aqui em Planalto, Rio Grande do Sul, bom trabalho aqui, o Gardel, alô Gardel, alô Rio Grande do Sul! Vamos pro break e o Som e Café volta já, com muita informação para nossa audiência, nessa manhã chuvosa de quinta-feira. 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
2: Volta na programação Som e Café News, manhã da quinta-feira, dia 20 de agosto, 21 minutos para as 8 horas da manhã, nessa manhã de tempo instável na cidade de Chapecó, a temperatura é de 16 graus. Neste momento, nós temos aqui o recado dos nossos patrocinadores. Matheus Montemeso, destaques para a sequência agora?
3: Daqui a pouquinho.
2: Daqui a pouquinho, os destaques com o Matheus Montemeso para você, sempre preparado, sempre bem apostos aí, o Matheus Montemeso. 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
2: 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Tá pronto, Matheus Montemeso?
3: Pronto, tô pronto, vamos lá. Saúde, Matheus, quem que mandou pra nós aqui, ó? O Anderson Giuretti, mas também vou te falar, Anderson, uma hora tá 30 graus, outra hora tá 15 graus, aí chove, dá sol, domingo do jogo da Chape tava 30 graus, sensação de 31, e agora tá aqui, ó, menos 15 graus aqui no estúdio, ó. Então não é fácil,
2: né? E aí a pessoa, ela não come bem, né? Tá sempre com a imunidade baixa, né?
4: Tá com os olhos num pila.
2: Isso, tá.
3: Corpo esgualipado, né?
2: Isso.
3: Bom dia, você que tá com a gente no YouTube, no Facebook, deixa o seu like e se inscreva com a gente. 17.100 pessoas, mas é uma galera por aqui, né? Cada vez crescendo mais.
2: Aquele gato deu estar com anemia.
3: Ô, Matheus, bom dia pra vocês. Olha só, pessoal dos recicláveis não tá recolhendo lixo aqui na rua José Bonifácio, no Jardim América. Mandou aqui o Volmir, mandou uma imagem pra gente agora de manhã, deixando bom dia pra gente. Matheus, sobre os acidentes envolvendo motociclistas, ciclistas, esse pessoal tem que entender que eles são a parte mais fraca do que os outros veículos. Então, quem bate, quem se machuca, geralmente, é o ciclista, é o motociclista, e outra, é o pessoal que tá andando com ciclomotores, aí também as baixas cilindradas, tem um pessoal que tá tentando costurar o trânsito. Vai dar ruim, gente, tá começando a dar ruim pra muitas pessoas, não dá, tem que ficar ligado, né? Outra, é muito melhor tu perder um minuto da tua vida ali no trânsito, perder não, né? Desacelerado, que você depois tem um problema que pode levar pra vida toda. Mas tem gente que não pensa assim, Roberto, infelizmente, tá? Grande abraço pra ti. Pessoal do Oeste Capital, bom dia. Aqui é a Ivete Jost, curtindo 93. Bom, a Júlia tá conectada com a gente agora e a gente vai trazer informação para o Sicoob Maxi Crédito. 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Alô, Júlia Mocelin.
4: Matheus, a gente começa falando então de um acidente de trânsito que aconteceu nessa manhã, você citou recentemente, próximo das 6 horas. 6:06 foi o horário que abriu o chamado no aplicativo, né, do Corpo de Bombeiros. Então, segundo o relatório, a vítima do acidente de trânsito que envolveu carro e moto, ela foi atendida, um homem de 33 anos, ele foi encontrado em via pública, deitado, sem capacete, consciente, porém desorientado. Ele apresentava traumatismo crânioencefálico, trauma na face e trauma torácico, além de escoriações por diversas regiões do corpo, hematoma em região cervical esquerda, lesão no pescoço e suspeita de fratura em ambos os membros superiores, nos dois braços. Então estava em uma situação bem delicada esse motociclista que foi atendido, foi um acidente entre carro e moto, bem na frente ali da Cooper Alfa. Existe uma sinaleira no local e o acidente aconteceu um pouco antes das 6 horas da manhã e a sinaleira estava em estado intermitente. Então aconteceu um cruzamento, o motociclista foi entrar na Martinho Lutero, acabou sendo atingido pelo veículo e aí veio, né, foi pro chão e enfim o Corpo de Bombeiros foi acionado no local. Diante do quadro apresentado, foi solicitado então por parte do Corpo de Bombeiros o apoio da Unidade de Suporte Avançado do SAMU, que interceptou a guarnição durante o deslocamento pro pronto-socorro. Após a administração de medicação então pela equipe médica do SAMU, foi possível realizar a imobilização de forma adequada dessa vítima em maca rígida, com colocação de um colar cervical, né, para preservar a cervical dessa vítima. Depois, esse homem foi transferido, então, aos cuidados da Unidade de Suporte Avançado do SAMU e encaminhado ao Hospital Regional do Oeste, onde ficou sob responsabilidade da equipe médica para avaliação e tratamento especializado. Então, um homem de 33 anos, ferido nesse acidente, nesta manhã, na Avenida Fernando Machado, já na região do bairro Líder, aqui em Chapecó. Matheus, acidente grave.
3: Tinha do lado da Honda Gambato Motos. É bem do ladinho ali, é uma rua que, mesmo sendo cruzamento, uma rua que você, para entrar na via, não sei como é que foi a dinâmica exatamente, né? Enfim, a Júlia falou que tava piscante ainda a sinaleira, mas, gente, ali não poderia acontecer isso, né? Porque geralmente tu para ali, né? Tu para pra entrar na Fernando Machado. E de madrugada, com a sinaleira piscante, ainda muito mais. Ali tem um semáforo, bem na frente da Alfa, né? Quem for reto da Martin Lutero vai cair na frente da Alfa. Um acidente grave, assim, ó, gravíssimo, né? Motociclista gravemente ferido, aí, segundo informações da Júlia. Tomara que ele possa se recuperar, porque traumatismo craniano, trauma na face, no tórax, não é fácil, né? Exige alguns dias, né, de ficar internado aí. 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Para Rafano Investimentos, Ronaldo Coutinho, muito bom dia.
5: Bom dia. É, o tempo segue aí com chance de chuva e trovada no decorrer dessa quinta e pode ter alguma coisa forte, pontual, granizo, vento, alguma rajada mais forte de vento, não dá para descartar com a passagem da frente no decorrer de hoje. A chance de algum tempo severo é bem pequena, bem pontual, maior parte sem problema. Mantém a tendência de também queda na temperatura. Mantém a tendência de alguma garoa, algum nevoeiro, chuvisco de manhã cedo na sexta e rapidamente melhora. Já pode amanhecer abaixo de 10 graus e não passar muito dos 15, 17 na sexta-feira. À noite fica mais frio. Sábado e domingo, tempo bom, faz frio de manhã, aí uns 3, 6, 4, 6 graus no sábado, de 1 a 4, 2 a 5 no domingo, alguma chance de geada, principalmente nos Campos de Palmas, onde fica mais frio. No decorrer da segunda também, é um fim de semana bem típico de inverno. Poderemos ter nessa quinta-feira rajadas fortes ali na região dos Campos de Palmas, maior atenção por lá. da Climatea, Ronaldo Coutinho.
2: Ronaldo Coutinho e a previsão do tempo, hein? Então, meu amigo e minha amiga já sabe, né? A gente já vinha anunciando aqui desde o início da semana que até era difícil acreditar que com todo aquele calor a gente ia ter que estar de casaco. Então, parece que é pra amanhã já, né? Tem que puxar os casacos aí. Sábado vamos estar aqui no Bom Dia Sul, pontualmente 5 horas da manhã, e vamos trazer aqui a informação de se deu toda essa friagem ou não, né? É, vamos lá para carimbar a previsão do tempo de Ronaldo Coutinho aí. 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Carimbada a previsão do tempo.
3: Bom, estamos com 11 para as 8. Bom dia a você que está chegando agora, ligando no 93.3. Terezinha Reis está por aqui, o Dani, o Celso Sartori também. Pessoal do nosso WhatsApp aqui deixou mensagem para a gente, falou o seguinte antes aqui da Júlia. Matheus, Ori, bom dia para a audiência. Quero uma informação de vocês. Nós estamos procurando uma moto que meu esposo sofreu um acidente na segunda-feira de manhã. O SAMU socorreu essa pessoa, né, o esposo dele, dessa pessoa, e alguém pegou a moto para guardar. Só que com a queda ele não lembra nem onde foi o acidente. Tem uma breve recordação que foi por perto da garagem da prefeitura. Ligamos pro SAMU, falaram que não podem passar informação. Na verdade, ele não tem informação para passar. E nós estamos procurando a pessoa que pegou essa moto para guardar. Se de repente alguém guardou ela, eu tenho a placa dela também. Então manda para nós a placa. Eu acho que assim, de repente o pessoal que pegou já deve estar nos ouvindo agora e tá tentando devolver a moto, espero eu, né, pro proprietário aqui que sofreu o acidente, foi pro hospital, a moto ficou no local. Eu não sei, a PM será que não foi? Foi ver o que aconteceu no acidente, a guarda deveria, de repente, ter ido ver, né? Mas, de qualquer maneira, a gente vai tentar recuperar pertinho da garagem da prefeitura, informação aqui da Mari. Ô Mari, manda a placa pra nós, manda foto também, que a gente vai tentar aqui, de alguma maneira, divulgar pra gente, né? Pra galera, de repente, mandar mensagem pra rádio pra tentar recuperar essa moto. Então, pertinho da garagem da prefeitura, foi na última segunda-feira dessa semana. Por enquanto, a moto não foi localizada. Alô, Júlia, agora é a sua vez. E com uma novidade aí, Júlia, das últimas horas, é?
4: Pois é, Matheus. Importante, os bancários de Chapecó e região vão paralisar as atividades por 24 horas nesta quinta-feira, hoje. A decisão foi tomada em assembleia, realizada nesta semana após a categoria rejeitar a proposta apresentada pela Federação Nacional dos Bancos.
3: Mori, vai carimbando os parceiros que a Júlia daqui a pouquinho já reconecta e volta para conversar com a gente ao vivo.
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3: É, vamos lá, Júlia, acho que agora vai dar para fazer conexão aí.
4: Muito bem, Matheus. A gente segue falando então da paralisação dos bancários que acontece nesta quinta-feira, uma paralisação nacional. E entre os principais pontos questionados pelos bancários estão a proposta de congelamento do piso para novos trabalhadores, reajustes diferentes de acordo com a faixa salarial e diferença dos valores dos vales refeição e alimentação para quem trabalha no interior. Depois da rejeição, a FENABAN até chegou a recuar alguns pontos, mas ainda não apresentou um percentual de reajuste salarial. As negociações devem ser retomadas aí na próxima segunda-feira. Mesmo assim, a paralisação desta quinta está mantida. E para quem precisa utilizar os serviços bancários, deve afetar principalmente o atendimento. Mas precisa fazer PIX, precisa fazer transferência, outras operações por aplicativos, internet banking deve... eletrônicos. Os prazos de pagamento também não são automaticamente alterados, por isso quem tem conta ou boleto com vencimento nessa quinta-feira deve se organizar para fazer o pagamento também. Sobre a paralisação local, então a gente está apurando ainda ver como vai funcionar, porque depende muito da adesão dos colaboradores. Então, se os colaboradores aderirem, pode ser que o atendimento seja prejudicado. Então, ao longo da manhã também a gente acompanha esses desdobramentos. Fato é que Chapecó e região, então, está apoiando essa paralisação de 24 horas, então, nesta quinta-feira, Matheus.
3: É, a gente pode ir atrás e buscar informação para saber se vai ser afetado os serviços, especialmente os bancos públicos aí, né? Relacionados aos bancos públicos aqui e privados também aqui do nosso Chapecó. Obrigado, Júlio. Uma informação bem importante para a nossa audiência. Vamos fazer o seguinte, olha, a placa aqui, ó, a placa de Rio do Sul da moto, tá? Que o pessoal tá tentando encontrar. MHH9994. MHH9994, a moto aí que o pessoal tá tentando localizar. Tá bom? Ô, Matheus, bom dia pra vocês aqui pertinho de Frederico Westphalen. O que, que aconteceu aqui, ó? Acidente fatal ontem à tarde. ERS463 mandou aqui nosso ouvinte, cara. Motorista de Caiçara, Rio Grande do Sul, a gente passou no acidente, foi muito feio, mandou aqui o Luiz Roberto, tá? Depois a gente vai trazer também informação, Luiz. Grande abraço pro amigo e obrigado aí, tá? Vamos encaminhando o futebol!
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2: Bom dia, Ori, bom dia, Matheus, toda a nossa audiência do Som e Café News, iniciando o nosso primeiro tempo do golaço nessa quinta-feira para falar muito sobre Chapecoense, claro, muito sobre futebol, Copa Libertadores da América, Copa Sul-Americana e a Série B, jogos que movimentaram o dia de ontem, a noite de ontem principalmente. 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Vamos com o Matias Brasil, porque ontem tivemos mais um treino da Chapecoense no CT e tem nova contratação que já está em Chapecó. É isso, Matias, bom dia!
3: Um abraço para você, Andrei, um abraço para os amigos ligados no nosso Sumi Café News, trazendo as primeiras informações da Chapecoense a partir de agora sobre o que aconteceu no treinamento de ontem no CT da Água Amarela. Chapecoense que realizou mais uma etapa de preparação para enfrentar aí a equipe do São Paulo. No treinamento de ontem, a Chapecoense fez um treino físico e também um trabalho com bola em campo reduzido. Todos participaram do treinamento, inclusive o Dylan Borreiro, né? Jogador que está integrado já e participando totalmente dos trabalhos da Chapecoense, normalmente fica à disposição para a partida contra o São Paulo e se torna uma das opções aí do técnico Rafael Lacerda. Claro que é aquela situação, o Lacerda pode estar utilizando ele já de início, como utilizou os demais jogadores que foram contratados nessa janela de contratações. Bem, além dessa situação, vamos trazer aí a programação da Chapecoense, qual é a programação semanal do Verdão para essa sequência, já que enfrenta a equipe do São Paulo. Bem, programação da Chapecoense marca o quê? Nesta quinta-feira, a Chapecoense treina 15h30 no CT da Água Amarela. Sexta-feira, treina às 15h30 na Arena Condá com os portões fechados. Sábado, treina 10h30 na Arena Condá com os portões fechados. 13h de sábado, inicia a concentração para a partida contra o São Paulo. Domingo, a bola rola pela Série A do Campeonato Brasileiro, onde já a gente vai estar confirmando a arbitragem. Bem, o Miguel Carvalho passou aí pelos exames ontem de tarde em Chapecó, agora assina o contrato com a Chapecoense, válido até o final da temporada de 2026. O novo jogador do Verdão, Miguel Carvalho, espanhol, que vem do futebol árabe. Já a gente volta com mais informações da Chape aqui no nosso Sonho Café News.
2: Valeu, Matias Brasil, nosso repórter setorista da Chapecoense, atualizando mais informações sobre esse novo reforço também a semana, né, de treinamentos. Lembrando que no domingo, 18h30, é esse duelo da Chapecoense contra a equipe do São Paulo. São Paulo que avançou na Copa Sul-Americana após bater a equipe do Bolívar jogando no Morumbis na última terça-feira. 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Vamos falar de Copa Sul-Americana e Copa Libertadores da América, porque ontem tivemos jogos que marcaram a quarta-feira, começando pela Copa Libertadores da América e começando pelo Palmeiras, que jogando fora de casa, fora dos seus domínios, novamente contra o Cerro Porteño. Parece que já é tradição da Libertadores que tem que ter Cerro Porteño e Palmeiras toda vez, né? E mesmo após empatar jogando no Nubank Park, muitas críticas para a equipe do Abel Ferreira naquela oportunidade, o Palmeiras com gol do Gustavo Gomes, gol paraguaio, né? Contra o time paraguaio, Gustavo Gomes que é do Olímpia, né? Surgiu no Olímpia do Paraguai, provocou ontem os torcedores do Cerro. Gustavo Gomes de cabeça marcou o gol da vitória para a equipe do Palmeiras. Pude acompanhar o jogo, né? E Palmeiras ontem foi acima novamente, passou por cima do Cerro, criou as melhores oportunidades e avançou para a próxima fase da competição. A equipe do Verdão que espera agora o adversário que sai hoje, daqui a pouquinho a gente vai falar, mas é entre LDU de Quito e Mirassol, o próximo adversário da equipe do Palmeiras na Libertadores da América. às 21h30 da noite, a gente teve duelo brasileiro, Flamengo e

0: Cruzeiro protagonizar um dos melhores jogos dessa Copa Libertadores da América. O jogo de ida tinha sido empatado pelo placar de 1-1, né? O Kenny Arroyo tinha marcado o gol da equipe do Cruzeiro, depois a equipe do Flamengo conseguiu buscar o empate no jogo de ida. E ontem, novamente, mais um belo jogo, o Arrascaeta marcou um belo gol num passe genial do Pedro e abriu o placar para a equipe do Flamengo. Na segunda etapa, o Lucas Romero, logo no começo do segundo tempo, marcou um belo gol também para a equipe do Cruzeiro fora da área. Quando o jogo parecia estar no comando do Cruzeiro, o Caio Jorge bateu bola na trave, chutou para fora. O Cruzeiro estava melhor naquele momento até na partida. Samuel Lino marcou um golaço num passe bonito também do Pedro. Samuel Lino deixou o William no chão e marcou o gol que decretou a vitória e a classificação do Flamengo pelo placar de 2-1. Tem um lance muito polêmico no jogo, os torcedores do Cruzeiro estão reclamando, porque teve um gol que gerou dúvidas, um gol anulado. A equipe do Cruzeiro chegou no ataque, o Léo Pereira foi fazer um corte, a bola foi em direção ao gol. O Jorginho tirou a bola em cima da linha. O VAR, o Arthur no campo, disse que não tinha sido gol. O lance foi pro VAR e não tem uma imagem conclusiva para ver se de fato a bola entrou ou a bola não entrou. Ao que tudo indica, ao que parece, o Jorginho tirou antes dela entrar, em cima da linha, um corte que foi providencial, mas fica aquela dúvida. Vale lembrar que aqui no futebol brasileiro, nem nas competições da Conmebol, a gente tem aquele chip na bola, né, que seria fundamental para saber se a bola tinha entrado ou não. Aqui a gente não tem essa tecnologia. Então o VAR analisou, como não tinha também uma imagem conclusiva, respeitou a decisão do campo. E o gol foi anulado, então 2-1 para a equipe do Flamengo. O Flamengo avança para a próxima fase da competição, vai para as quartas de finais. A equipe do Flamengo que fica na expectativa do seu adversário entre Tolima ou Independiente del Valle. Ontem a gente teve também a classificação do Platense, que vai enfrentar o Fluminense nas quartas de finais da Conmebol Libertadores. Jogo que terminou empatado contra o Coquimbo Unido 0-0 e foi para as penalidades. Nas penalidades, 7-6, rapaz, nos pênaltis para a equipe do Platense. Platense, time argentino que foi campeão recentemente argentino, está na próxima fase, vai encarar a equipe do Fluminense. Na Copa Sul-Americana, que também é destaque, a equipe do Atlético Mineiro empatou com o Bragantino e avança para as quartas de finais da Copa Sul-Americana. Um jogo com bastante emoção. Eric Ramírez abriu o placar para o Bragantino no final do primeiro tempo. Maicon empatou no começo da segunda etapa para a equipe do Atlético. E Eduardo Sacha, no final da partida, aos 35 minutos, fez o gol do 2-1 para o Bragantino. Tudo se encaminhava para a disputa dos pênaltis. Mas aos 47 minutos do segundo tempo, Coelho, ele que tinha marcado o gol da vitória do Atlético no jogo de ida, fez um belo gol, bateu no canto. Há uma contribuição do Cleiton, que poderia ter chegado na bola, mas o Atlético buscou o gol do empate. 2-2, o Atlético avança para a próxima fase também da Copa Sul-Americana. O Atlético que agora fica na expectativa para ver o próximo adversário que vai sair entre Santos e Deportivo Macará. Vamos com o nosso goleiro da galera, nosso comentarista Rodolfo, que vai falar justamente sobre isso, sobre a Copa Sul-Americana. Diga lá, Rodolfo, bom dia!
1: Bom dia, Andrei, Ori, Matheus.
2: Hoje
1: bom
2: veio.
1: Dia, amigos ligados no Sonho Café News. Vamos falar de Copa Sul-Americana, que já tinha o São Paulo classificado, que vai enfrentar o Boca Juniors. E ontem, num jogo eletrizante, o Atlético Mineiro acaba passando do Red Bull, né, que no primeiro jogo acabou perdendo em casa, e o 2-2 de ontem favoreceu o Atlético. Mas foi um grande jogo, o Red Bull foi para cima, primeiro tempo com as maiores chances do jogo, e acabou terminando o primeiro tempo ganhando de 1-0. Volta para o segundo tempo, o Atlético Mineiro acaba empatando, mas o Red Bull não deixou de insistir, foi para o segundo gol, com chance de fazer o terceiro e liquidar a fatura. Mas aí acaba tomando um gol já nos acréscimos do Coelho, 2-2. Mesmo assim, o Red Bull foi para cima e o Pita, no finalzinho da partida, tem uma finalização cara a cara com o Everson, bate no chão, no lado esquerdo, e o Everson faz uma grande defesa, para não dizer um milagre, e garante essa classificação do Atlético Mineiro. Foi um grande jogo. Agora o Red Bull lamenta a não classificação pelo primeiro jogo. Acabou perdendo em casa também no final da partida, uma falha do goleiro Cleiton, e aí não conseguiu segurar a vitória e aí dar adeus à Copa Sul-Americana. E hoje ainda tem o Santos que vai entrar em campo, o Vasco da Gama e o Botafogo tentando buscar a classificação para a próxima fase. Tá falado.
0: O goleiro da galera, nosso comentarista Rodolfo. A gente vai fechando o nosso primeiro tempo do golaço aqui no Som e Café News. Daqui a pouquinho a gente volta para falar de Série B do Campeonato Brasileiro e os jogos de hoje da Libertadores, Copa Sul-Americana e, claro, informações da Chapecoense.
2: Muito bem, primeiro golaço anotado aqui na programação do Som e Café News nessa manhã de quinta-feira. 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
3: Muito bem, tem informação ali do nosso ouvinte, um acidente nesse momento, região de Caibi. Acabou de chegar um vídeo aqui também sobre o acidente. É, tem um caminhão que tá fora da pista ali. Na verdade, ele pegou o guarda-reio, invadiu o guarda-reio e ficou meio que prensado ali, tá? Essa parte frontal dele, ele bateu, ficou tipo um L, assim, né? Informação no áudio, 33613130. Vamos rodando aqui as informações dos nossos ouvintes. Muito bom dia!
4: Acidente entre Caibi e Palmitos. Escolha sua cor preferida. 153, 158. SC158. Logo pra cima do trevo que vai pra Palmitos aqui. Vindo de Caibi pra Palmitos. Beleza? Bem na curva aqui. Só ficar ligado. Quilômetro 141 da 158. Logo pra cima do trevo que vai pra Palmitos aí.
3: Isso, gente. Caibi a Palmitos agora no rodovia estadual. Deixa eu ver, acho que até BR ali, né? E em cima da pista, então, nós temos um caminhão Scania e ele tá com a frente toda batida, arrasada ali, né? Não parece que tem pessoas feridas porque a cabine protegeu bastante, mas está sobre a pista. Não vejo outro veículo envolvido, mas de qualquer maneira, quem faz os dois sentidos, Caibi e Palmitos, Palmitos Caibi agora, tem que ter atenção. Por quê? Porque ele tá pegando praticamente duas pistas e só tem um trechinho para passar no local e tá chovendo, né? Então é necessária muita atenção nesse trajeto aí. Grande abraço pro nosso amigo que mandou informação pra gente agora, e foi agora há pouquinho mesmo, né? Valeu, grande abraço pro amigo aí.
2: Pra quem não tem acesso aí às imagens, Marcos, que vai passar no Facebook, no YouTube, né? Lá vai o Marcos. Estranho, né? Essa colisão aí é bem estranha, porque imagine você, a carreta, né? Parece que estava saindo da pista, e ao chegar no barranco aí, né, rompeu o guardrail, aí tentou voltar, então a carreta fez uma raiz quadrada, né? Isso aqui deixa de ser um L faz tempo, isso aqui é uma raiz quadrada, né? Quase que a gabina voltou e encontrou o baú da carreta, né?
3: Então, e não é o baú da felicidade.
2: Não, de forma nenhuma. Então, imagine que ficou em forma de V, né? Só tá ali fora da pista, o rodado traseiro do cavalinho, né? A carreta tá em cima da pista e a cabina tá em cima da pista também. né? A cabine do veículo tá em cima da pista. Óbvio que tem uma avaria muito grande aí na frente. Então ficou ali, cara. Agora tá ocupando boa parte. Parecem-se duas faixas ali. Ocupa aquelas duas faixas inteiras aí da direita. E também faixa dupla ali, né? Ocupa as duas pistas. Ficou. Ai, tá certo. Tem uma terceira faixa para quem vem, né? Para quem vem, né? Na mão contrária tem uma terceira faixa. Foi só o que sobrou, tá? Aquela terceira faixa lá onde o pessoal vai ter que dividir agora para quem tá indo e também para quem tá voltando. Agora é muito estranho, tá? É uma saída de pista aqui, mas muito estranha. Mas de qualquer forma, o motorista foi muito rápido em poder reverter a situação e não descer barranco abaixo. Ficou então assim, nesse estado, a carreta. Matheus Montemeiro.
3: Só agradecendo. Nossa audiência é maravilhosa, né? A gente já conseguiu aqui o contato com a pessoa que está com a moto aqui do acidente. Ô Wagner, muito obrigado por aqui mandar mensagem pra gente, né? O que aconteceu? Foi ali pertinho da garagem da prefeitura, no Pinheirinho, o motociclista passou mal, cara. Passou mal e bateu de frente com o muro. De frente não, de lado. Até tem um vídeo aqui, né? Ele ficou internado ali, né? Tava melhorando. Vou mandar um abraço pra família toda que também tá ouvindo o programa. E ele simplesmente não tem trânsito, não tem nada, ele foi indo pro lado, né, Ori? Passou mal, foi atendido pelo SAMU, teve alguns problemas ali, mas a moto tá inteira. Então, mandar abraço pros familiares, pros amigos, pessoal que já mandou mensagem querendo já devolver a moto, tá guardadinha lá com os vizinhos, né? E foi na segunda-feira agora, por volta de 9:12 da manhã, cara, graças a Deus que ele foi numa rua sem muito movimento. Ele passou mal numa rua que não tem movimento e não pegou nada que pudesse bater de frente com o rosto ou bater de frente contra o veículo. Ele foi pra mão do muro de uma residência. Então, menos mal, no final das contas aqui, que ele se saiu até bem, né, do acidente.
2: Pelo vídeo, por questão de segundos aqui, e havia passado um veículo, né, 9:12 com 10 segundos passou um veículo, um utilitário, e depois, ó, encontrou inclusive, cara, encontrou esse utilitário e lá, ó, encontrou o motociclista, encontrou no trajeto esse utilitário, né, e depois, né, acabou chegando aqui um pouco mais adiante. Então, 9:12 com 10 segundos ele encontrou o utilitário e 9:12 com 20 segundos ele acabou saindo aí, se complicando, teve essa queda, né, essa queda aí. E o motorista trabalha com entrega, né, até tem aquela mochila das entregas aí. Vamos lá, 10 segundos foi algo bem determinante aí, poderia ter sido um pouco pior, mas ainda bem que não foi. Bem maior foi preservado, que é a vida. E a motocicleta do nosso amigo aí, que nós colocamos aqui no grupo, era uma CG 125 Fan.
3: É isso aí, ficou com a frente um pouco destruída, mas o bem material depois a pessoa recupera, né? E tem uma mochila ali também, né? A mochila dele também foi guardada. Que bom, cara, que legal ter essa vizinhança aí que ajudou o motociclista, né? Estamos com 8 horas e 14 minutos, a informação agora com a Júlia, Unidade Móvel Cross Atacadista, e o programa é isso, né? É um ajudando o outro aqui, ó. 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
5: Tentativa de furto termina com suspeito contido pela própria vítima em Chapecó. Olha só, um homem de 19 anos foi preso na manhã dessa quarta-feira após ser surpreendido tentando furtar uma bicicleta no bairro EFAP. Segundo a PM, a vítima de 34 anos saía para trabalhar quando percebeu o suspeito na área comum do prédio tentando levar a bicicleta. O homem já estava se preparando para deixar o local com o objeto, mas foi surpreendido pela vítima, que conseguiu contê-lo até a chegada da polícia. Durante o atendimento da ocorrência, outro homem compareceu ao local e disse aos policiais que o mesmo suspeito também estaria envolvido em um furto ocorrido anteriormente em um estabelecimento comercial. Ainda conforme o relato, depois do furto, o suspeito teria tentado vender os objetos furtados ao próprio proprietário do estabelecimento. Diante dos fatos, o homem recebeu voz de prisão e foi conduzido à delegacia de polícia civil para os procedimentos cabíveis, e a bicicleta, né, foi recuperada, ficou aí com o proprietário que conteve o autor desse furto até a chegada da PM no bairro EFAP, Matheus.
3: Ousadia do cara, o cara furtou e quis vender pro próprio proprietário. Mas que é tipo aquela figurinha do Stonks, né? Stonks pra... Cara, e outra, 19 anos, vai trabalhar, né, filho? 19 anos aí tentando furtar um monte de coisa, né?
2: E você sabe por que tem essa... Você sabe que tem essa audácia toda, não sabe?
3: Sim.
2: Você sabe por quê, né? Sim. Porque sabe que não vai acontecer não nada.
3: É, e eu... outra, vai sair, daqui a pouco vai estar roubando outra bicicleta,
2: e
3: né?
2: E oferecendo pro dono de novo, porque, é. Entendeu? E não Nossa. Sei se ficou fechado depois dessa aí, né?
3: Então, tá brincando, cara.
2: É... Isso aí tudo acontece que a audácia, ela se agiganta em conforme a nossa lei se apequena, né?
3: Né? E outro, o cara pegou, né? E as outras pessoas que não vê o furto, que leva embora. Outra, hoje uma bicicleta aí é 5, 6, 7, 10, 12 pau, né? Mais a escalóide de 200 pila que era da nossa época lá.
2: Ah, é bem lembrado.
3: Tinha que subir fazendo as marchas, tinha que levar na mão a bicicleta. Agora
2: pensa na bike.
3: É outra bicicleta, né, rapaz?
2: É, não é aquela Monark freio a pé, não, mano.
3: É essa aí é aquela de correr, né,
2: Se bem que aquela lá o pessoal acho que não ia levar, porque... O trem pesado que era aquilo lá, Sim. né? E o pessoal não quer fazer força,
3: né? O pessoal é meio vadio, né?
2: É, quisesse fazer força, trabalhava, no caso. Ó, né?
3: Rush Caloi, bicicleta de mais ou menos 4 a 5 mil reais. Que já não enquadra em furto simples, né? Já não é um chinelo de dedo da Havaianos, já é uma coisa de 5, 6 mil reais aí. É brincadeira, hein? Daqui a pouquinho o Júlio vai trazer furto em comércio com prisão da autora, 45 anos, e foi em São Carlos. Foi em São Carlos, ocorrência para daqui a pouquinho, para nossa audiência. Alô, Cléo Vaz, alô, Edivandro Barreto, um grande abraço para vocês todos. E cada vez mais, gente, infelizmente é isso. Tem que botar câmera, tem que ficar ligado, tem que estar com os olhos atentos aí, porque acontece a toda hora. Piscou, os caras estão furtando, né? A verdade é essa. Nossos parceiros até às 9 da manhã.
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3: Abração, pessoal da Qualicar aí. Boas vendas. A informação do ouvinte no nosso 3361-3130. Separado já. E muita gente parado aí, cara, nessa região de Cordilheira. Chuva, trânsito, tá complicado aí. Bom dia.
6: Bom dia, pessoal. Pede pro pessoal aí ter um pouquinho de atenção aqui na 282, na Curva dos Coelhos, na Cordilheira Alta, conhecida Curva dos Coelhos, tá? Enroscou dois caminhão aí, e bem na curva, tá? Tô, acabei de passar aí, bem complicado o lugar aí que eles estão, bem na Curva dos Coelhos.
3: Isso, Curva dos Coelhos, você não consegue ser muito rápido ali na Curva dos Coelhos, né, Uri? Tem que ir devagarinho ali. O nosso ouvinte falou, Matheus, carreta tá bem no meio da pista, deslizou na curva, colidiu na lateral de outra carreta, sobre esse acidente aqui, né? Muita neblina, chuva, tem que andar devagar, gente. É antes do primeiro radar chegando em Cordilheira, sentido Xaxim pra Cordilheira Alta, ou seja, vindo pra Chapecó. Mas tem que ter atenção nos dois sentidos. O Claudinho Schaefer, que mandou pra nós aqui a mensagem. Claudinho, grande abraço pra você. Outro ouvinte aqui mandou mensagem pra gente, mandando também umas longas filas nesse ponto, né? Então tem que ter uma atenção grande na BR, gente, é na principal mesmo. Amigos, bom dia pra vocês aí. Avisem urgente a Celesc, empresa de telefonia, que no prolongamento da avenida, esquina com a rua Cuba ou Venezuela, mais ou menos ali, a fiação do poste toda caído no meio da via. Isso aí é um perigo pros motociclistas, cara. Meu Deus do céu. Pega ali o pescoço, pode dar um problema grave, né? Então os caminhões passam e levam todos os fios de arrasto e o pessoal deveria dar uma olhada agora de manhã, mandou o Jean. Eu tô copiando mensagem do Jean e já tô encaminhando aos responsáveis, tá? O nosso WhatsApp é o 3361-3130, lembrando que além do acidente que nós temos em andamento aqui em Cordilheira Xaxim, tem o outro de Caibi, onde tá ali entre Caibi e Palmitos, uma carreta em cima da pista, tem que ter uma atenção muito grande porque tá pegando praticamente duas pistas na 158, acho que é 58 ali, né? Então atenção muito grande naquele ponto, hora do break. E o Som e Café News volta já.
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2: Temperatura 16 graus, 8h24, bom dia.
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18: Volta na programação 25 para as 9 da manhã, na quinta-feira, dia 20 de agosto. Seguimos com o tempo instável na cidade e a temperatura, né, só vai, né? Já estão batendo aqui na casa dos 15 graus. A gente começou com 17, 18 no início da manhã de hoje. É, realmente não tem o que fazer. Vai ter que usar aquele tal do casaco de novo. 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Matheus.
19: Abração aqui para Rosildo Domingues, para Lídia Kaminski, para Neuza Schaefer, para Gessi Flores. Nem tudo são flores, mas a Gessi é. Então, um abração para você, obrigado pela companhia. Alô, Carlos em Erechim, Rio Grande do Sul.
20: O Leudi
19: tá
20: também.
19: Ligado aqui na melhor. É, Edivandro, bom dia para amigo também. Júlia Mocelin tá trazendo informações agora para audiência ao vivo aqui das ruas da cidade.
21: Uma mulher de 45 anos foi presa na tarde desta quarta-feira em São Carlos, no Oeste de Santa Catarina, após furtar R$ 750 de uma idosa de 77 anos. Segundo a PM, a vítima fazia compras em um estabelecimento comercial e havia deixado a carteira dentro do carrinho. Após se afastar por alguns instantes, ela retornou e percebeu que a carteira estava aberta e que o dinheiro havia sido levado. A polícia foi acionada e iniciou as buscas pela suspeita. Ela foi identificada e localizada em casa. Durante a abordagem, a mulher admitiu o furto e entregou aos policiais os R$ 750. O dinheiro estava dentro da bolsa dela. A mulher recebeu voz de prisão e foi conduzida à Delegacia de Polícia Civil de São Carlos para os procedimentos cabíveis. O valor furtado, então, foi recuperado e devolvido a essa idosa de 77 anos que teve o dinheiro furtado dentro de um estabelecimento comercial. Matheus?
19: Meu Deus do céu. Ô, Júlia, tudo isso aí é chuva? Caramba, agora desandou a água, né?
21: Tudo isso aqui é chuva, Matheus. Eu tô aqui na Martinho Lutero, bem do lado da Honda Gambato Motors, onde aconteceu o acidente mais cedo, inclusive, bem nesse ponto aqui. E tudo isso aqui é chuva, tá rolando água aqui.
19: impressionante. Corta pra 18, Andrei Sertori. Corta pra câmera, Cronos. Eu quero ir pra região do Goiway neste momento. Olha só o movimento de veículos saindo de Chapecó. Ninguém quer pegar a chuva, né? O pessoal tá indo pro Rio Grama. Tá chovendo lá também. Ali no Goiway, muito movimento agora na entrada da ponte, na cabeceira da ponte. Naquele projeto que em algum momento vai sair do papel, que é do escape ali, né? A área de escape ali que a gente, né, tá há alguns anos na expectativa já. Terminaram de colocar os postes com as lâmpadas aí também.
0: Tem algumas coisas que são muito lamentáveis, né?
19: Sim.
0: Pessoal, depois daqui vai começar a fazer campanha e falar que fez uma penca de coisa. A gente sabe que não fez, cara. A gente sabe que não fez, sabe que não sai do papel, sabe que não acontece, sabe? Ah, não, mas aquele orçamento ficou muito caro, mas aí faz... O cara... Paga-se mais dinheiro para fazer o orçamento e não fechar negócio do que colocar as coisas para funcionar. Então é lamentável. Continuamos com uma ponte deficitária. O pessoal aí tem uma ponte precária, 500 metros de ponte, mas eu não consigo acreditar que gastaram milhões numa ponte que é só para tirar foto. E numa que transporta aí o progresso, e não estou exagerando aqui na minha fala, faz aí, transporta o progresso, gera imposto, né? Não consegue fazer 500 metros de ponte, e uma miserável de uma área de escape que pode salvar vidas, tá? Nada acontece, cara, mas é muito bravo, é muito complicado, né?
19: Estamos agora com 20 para as 9 da manhã, unidade móvel Cross Atacadista com a Júlia, agora a vez do Copini, com informações de um acidente ontem em Abelardo Luz, na SC-155.
20: Olha, Matheus, um motociclista de 58 anos foi socorrido pelos bombeiros e encaminhado ao Hospital Rogacionista Evangélico em Abelardo Luz, depois de uma colisão entre a motocicleta e um automóvel na tarde desta quarta-feira na SC-155 no bairro Santa Luzia. O acidente foi registrado por volta da 1 hora da tarde. O corpo de bombeiros foi acionado para atender a ocorrência e encontrou o motociclista com ferimentos decorrentes do acidente. Após avaliação e atendimento pré-hospitalar, ele foi encaminhado para o hospital para avaliação médica. A condutora do automóvel, de 37 anos, não sofreu ferimentos. Ela recusou atendimento e encaminhamento ao hospital. Depois do atendimento às vítimas, o local ficou aos cuidados da Polícia Militar Rodoviária, que apura as causas do acidente. Matheus.
19: Muito bem, senhoras e senhores, ontem à noite, já passado das 6h30, nós tivemos um acidente gravíssimo, o principal destaque aqui das últimas horas na nossa região, que vitimou o pai e dois filhos de 8 e de 12 anos de idade na SC-305, rodovia estadual que liga São Lourenço do Oeste a Campo-Herê, antes aí da divisa, né, do Paraná, e o acidente vitimou 4 pessoas, inclusive o caminhoneiro. Temos identificação aqui, o nome do pai, Ayrton Schoeninger. Como é que se tem aqui a escrita? É Schoeninger, né, com G, mas deve-se ler Schoeninger e os filhos Miguel e Bernardo, de 8 e 12 anos, respectivamente. Os nomes foram confirmados ainda ontem à noite por familiares. O nome do motorista não foi ainda divulgado de forma oficial, aqui não foi confirmado, mas tivemos então a morte de todos que estavam no veículo de passeio, porque pegou fogo o veículo após a colisão. O caminhão que acabou se perdendo ali por algum motivo, a princípio falta de freios, pegou esse veículo de passeio na preferencial do veículo de passeio numa curva e bateu ainda em poste com fios de alta tensão, o que prejudicou ainda na sequência o atendimento e logicamente também, infelizmente, o carro pegou fogo, tá? Então eu vou trazer aqui como é que foi o atendimento primeiro por parte da Polícia Militar Rodoviária, que foi chamado por volta de 6h30 no quilômetro 10 no município de São Lourenço do Oeste. A guarnição foi acionada, onde que é ali, ó? É linha Lajeado Antunes, onde um caminhão, um veículo de passeio haviam colidido e o veículo estava em chamas. Na chegada da guarnição foi constatado se tratar de uma colisão frontal entre o caminhão, que era conduzido por um homem que fazia o trajeto sentido São Lourenço para Campo-Herê, e o condutor do automóvel fazia o sentido contrário. Dentro do automóvel, além desse pai, haviam duas crianças menores de idade. O carro fazia trajeto para São Lourenço do Oeste. Uma provável falha mecânica no caminhão pode ter causado o lamentável episódio, diz a nota da polícia. O local do sinistro é um declive no sentido crescente, sentido do caminhão, em que ao contornar a curva existente, pela provável falha mecânica, a princípio falha de freios, o caminhão não conseguiu contornar a curva, colidiu frontalmente com o Uno, que estava em sentido contrário, e o caminhão possivelmente capotou sobre o Uno, tá? Então foi a pancada frontal barra o caminhão acabou capotando, esmagando ali o Uno. caminhão possivelmente tenha capotado, então, na sequência, e também atingiu postes de energia de alta tensão, onde o Fiat Uno veio a incendiar-se na sequência, carbonizando seus três ocupantes. O condutor do caminhão também veio óbito no local do acidente. O local se trata de um declive crescente, curva fechada, três pistas, pista com ótima pavimentação de concreto, ótimo estado de conservação, ótima sinalização, e no local a velocidade máxima é 40 km por hora. Segundo responsáveis pela empresa, o caminhão estaria com carga de óleo vegetal para transformadores, ficando essa carga espalhada pelas margens da via. Até que no primeiro momento foi divulgado que seria detergente, algo nesse sentido, mas era um óleo vegetal para transformadores. O caminhão teve danos de média ponta e o veículo foi totalmente acabado ali depois do acidente, né? Totalmente destruído, consumido pelas chamas na sequência, e os seus três ocupantes foram a óbito no local do ocorrido, morreram carbonizados. Então, o primeiro menino aí de 8 anos de idade, o segundo de 12 anos e o condutor de 39 anos. E ocupante do caminhão, caminhoneiro, 43 anos de idade, todos foram óbito no local. As crianças, o pai e também o caminhoneiro que estava no caminhão, Fiat Uno emplacado em Camperê e o caminhão emplacado em Flor do Sertão. Os bombeiros também foram chamados e aí o pessoal tentou fazer algum tipo de atendimento, mas infelizmente todos estavam carbonizados ali. E haviam inúmeros populares nas proximidades do acidente. Na sequência, os bombeiros fizeram o corte dos cabos de alta tensão dos postes em todo o perímetro da cena. Foi realizada a busca para tentar encontrar outras vítimas, possivelmente ejetados, o que não aconteceu. Na sequência, eram esses quatro, né? E possivelmente, então, ali o óleo acabou ficando sobre a pista. O pessoal teve que fazer também a limpeza para poder depois liberar totalmente o trânsito nos dois sentidos. Científica também foi chamada, assim como a Celesc, para dar continuidade neste atendimento. Então, a gente lamenta a morte do Ayrton Schoninger e dos filhos Miguel e Bernardo, os dois menores de idade, e o condutor do caminhão. Lembrando que a provável falha de freio ocasionou este capotamento de caminhão, e aí na sequência o caminhão capotou sobre o Uno. Mas que tragédia, gente, um cenário de terror, é um filme de terror que a gente viu na SC-305. Tem as imagens aqui do Destaque Regional e tem também as imagens da polícia, e o veículo totalmente foi consumido pelas chamas, né? Fora a colisão, né, Olho? Porque a colisão certamente foi muito forte. E na sequência aí, infelizmente, também o carro pegou fogo, vitimando essas três pessoas. Uma família enlutada, né? E segundo informação de alguns portais, eram moradores de Campo Herê. As vítimas ocupavam um veículo de passeio, eram moradores de Campo Herê, apesar de estarem em deslocamento para São Lourenço do Oeste.
0: É um conjunto de coincidências, umas piores do que as outras. Que a outra é passar naquele exato momento que um caminhão perde o freio, perde o controle, fios de alta tensão, sabe? Não tem nem o que dizer, né? Não tem nem o que dizer como que foi trágica aí a morte dessas pessoas, crianças envolvidas também. A gente já lamenta quando são as pessoas, né, e de mais idade, enfim, agora quando envolve crianças, então fica até sem ter o que falar, né?
19: Não assim, triste, muitos populares desesperados no local, gente, o pessoal parou os carros ali pra tentar fazer alguma coisa, mas tu não consegue fazer nada, foi muito rápido e já foi na sequência, o carro tava pegando fogo, né?
0: E sem poder fazer nada, eu nem sei se extintor ia conseguir ajudar em alguma coisa aqui.
19: Chamas muito altíssimas ali e já incendiou na sequência do acidente. Muito triste, né? Vamos trazer os nossos parceiros da manhã aqui, Ori. Lembrando que qualquer novidade, especialmente sobre o laudo aqui do acidente, a gente vai trazer para nossa audiência, mas já tem uma informação preliminar bem importante do que pode ter ocasionado, né? Causado o acidente.
0: 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Recado aqui também para você é o seguinte, um convite, tá bom? Vem aí a segunda semana estadual de combate à corrupção de Santa Catarina. Evento gratuito, iniciativa do MP de Santa Catarina com a Univale. Então você pode participar dos encontros online, serão 2 de 1 hora e meia cada encontro, tá? Programação virtual, 26 de agosto, das 19 horas às 20h30, governança, cidadania e transformação social, convidado especial Fabrini Muniz Galo, dia 27 de agosto.
18: agosto, das 19 às 20h30, conversa sobre os resultados do programa Educando Cidadãos. Convidados: Afonso Guizo Neto, do MP de Santa Catarina, Luciana Merlin Bervian, o da Univale, Márcio Ricardo Staffen, da Univale, Mileide MFL Sabino, Univale, e Stefano Garcia da Silveira, do MP de Santa Catarina. Tá? As inscrições são gratuitas e aí você vai acessar um site aqui, né? Um link que está no site ead.mpsc.mp.br, tá bom? Você não copiou o link, você pode pedir pra gente aqui que nós vamos encaminhar.
1: É só entrar no EAD, Ministério Público já vai achar o link lá. Só informar, Ori, nossa audiência aqui, 11 para as 9 da manhã, caminhão totalmente fora da pista, e o outro, Ori, ele tá sobre a pista ali na região da BR-282, entre Xaxim e Cordilheira. Então, atenção grande, curva dos Coelhos, o pessoal que tá aí transitando uma terceira pista, então não está tão complicado ali, tá? Mas os dois se enroscaram, o último eixo tá fora e tá torto, né? Então, pessoal, acho que vai demorar para sair da pista, informação do ouvinte agora na BR-282. Vamos encaminhando o futebol.
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23: 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Mandar um abraço especial pro grande Madruga, rapaz, o mascote da Chapecoense.
24: Mais bonito do Brasil.
23: Aí tu que diz, né? E todas as filhas. Aê, Madruga, tá na sintonia. E abração especial, nosso craque Madruga. Vamos falar primeiramente de Série B do Campeonato Brasileiro, com uma informação, eu digo triste, porque ontem a gente teve a Série B do Campeonato Brasileiro mais jogos, daqui a pouquinho eu vou passar todos os duelos, só que a Ponte Preta sofreu uma nova goleada, uma goleada dessa vez que pesa, né? 6-0 pro Vila Nova no Oba.
18: Parecia o Botafogo.
23: Parecia o Botafogo. Antes da partida, o Elvis, que é o meia da equipe da Ponte Preta, identificado com o clube, e alguns jogadores fizeram um post através das suas redes sociais falando que a Ponte precisa de responsabilidade. Faz mais de 6 meses que eles não recebem um salário. Os jogadores com mais 6 meses de salário atrasados. E que, se caso nada mudar até o dia 25 de agosto, para relembrar, um
18: feriado, né? Aqui em Chapecó.
23: É, na terça-feira. Eles não irão entrar em campo. Eles não vão entrar em campo na próxima rodada que tem da Série B do Campeonato Brasileiro. Então foi um post, uma nota conjunta de vários jogadores: o Elvis, o Vinícius Ferrari, André Lima, Danilo Barcelos, outros nomes aí que postaram em suas redes sociais sobre essa situação. Antes do jogo, o técnico Márcio Zanardi foi questionado justamente sobre isso. E o Márcio falou que diz que a situação é delicada, ele tenta conversar com os jogadores e que os jogadores, eles têm que ser valorizados pelo que eles estão fazendo. Estão entrando em campo, independente da situação, com 6 meses de salário atrasado, os jogadores entram em campo, disputam, tentam, mas a situação é delicada. Vale lembrar que vários jogadores já deixaram o clube, e para a partida de ontem, eu acho que isso também é um fator que pesou. Até o Márcio Zanardi falou que não dava para jogar a responsabilidade e depois falar que os jogadores da base não vão funcionar, que eles não vão funcionar numa situação como essa. Ontem tinha 11 jogadores da base entre o elenco profissional da equipe da Ponte Preta para conseguir jogar esse confronto contra o Vila Nova. Então o Márcio Zanardi falou isso, que não dava para responsabilidade, que é a pior maneira possível de lançar um jogador sub-20 para ter o elenco profissional. E segundo informações, não foi confirmado ainda pela Ponte Preta, o técnico Márcio Zanardi pediu demissão no vestiário após o 6-0 para o Vila Nova em Goiânia. Não foi confirmado ainda pela equipe da Ponte Preta, treinador que assumiu a equipe para tentar tirar ela dessa situação, mas é triste tu ver a situação que chegou a Ponte Preta, uma equipe que já foi e é muito grande, uma equipe tradicional do futebol brasileiro. Que, sendo sincero, né, tá na 20ª colocação com 10 pontos. Já está rebaixado para a Série C do Campeonato Brasileiro.
0: Diferente da Chapecoense, tem duas vitórias, né?
23: Duas vitórias.
0: Tem duas vitórias. O restante são 16, 17 derrotas ontem, eu acho, né?
23: 17.
0: E 4 empates, hein?
23: 4 empates. 32 gols a menos tem o saldo.
0: É lamentável, né?
23: É uma situação triste. Vamos ver que fim vai dar a Ponte Preta, né? 6-0. Tomara que também não sofra esse WO, né? Os jogadores ameaçaram, então, na próxima terça-feira, de não entrarem em campo caso aconteça isso, caso aconteça essa situação do pessoal não pagar. Vale lembrar que no domingo a Ponte enfrenta o Avaí. Diga lá...
0: Seis meses, né? Antes disso, como é que estava a campanha da Ponte Preta, né, cara, para chegar nesse ponto aí?
23: Na verdade, já começou a Série B com esses problemas, né? Já estava com o salário atrasado quando começou a Série B. O problema começa já no ano passado, quando a Ponte sobe da Série C para a Série B. Já estava com 2 meses de salário atrasados quando a Ponte bate o Guarani e sobe. E até os jogadores cobraram, falaram, a gente subiu. A gente fez o objetivo, mesmo com salário atrasado, sem premiação, sem nada, a gente subiu. E aí não mudou nada para esse ano, então a crise financeira é muito grande que sofre a equipe da Ponte Preta, que ontem acabou tomando essa goleada histórica 6-0 no Oba. Vamos com o Matias Brasil, nosso repórter setorista da Chapecoense, que atualiza mais informações do Verdão. Arbitragem escalada e definida para o confronto no próximo domingo, é isso, Matias?
3: Retornamos então aqui no nosso Sonho Café News, trazendo as informações da partida de domingo, envolvendo a equipe da Chapecoense e do São Paulo, porque está confirmada a arbitragem para esse jogo. O árbitro é Rafael Rodrigo Klein, do Rio Grande do Sul, auxiliado por Rafael da Silva Alves, também do Rio Grande do Sul, e Michel Stanislau Gaúcho, também do Rio Grande do Sul. O VAR é Paulo Renato Moreira da Silva Coelho, do Rio de Janeiro. O Rodrigo Klein é um árbitro de 36 anos. Nessa temporada de 2026, ele apitou aquele jogo emblemático da Chapecoense contra o Flamengo, quando a Chapecoense acabou perdendo aí pelo placar de 4-0 para a equipe do Flamengo na Arena Condá. Então, o Rafael Klein é quem será o dono do apito para essa partida importante na vida do Verdão contra a equipe do São Paulo. Bem, os números marcam o seguinte: nessa temporada de 2026, o Klein, ele esteve aí à frente já de mais de 32 jogos, apitando na temporada de 2026, com uma média de 1,3 cartões amarelos por partida. Ele quem será o dono do apito para esse jogo importante na vida da Chape. Já a gente volta com informações do Parajask. Mais detalhes aqui no Sonho Café News.
23: Valeu, Matias do Brasil, nosso repórter setorista da Chapecoense. Vamos falar agora também da Série B do Campeonato Brasileiro completa. Então, ontem a gente teve mais jogos. O Fortaleza empatou em casa com o São Bernardo pelo placar de 1-1 no Castelão. Ontem a vitória do Avaí, 2-1, a equipe jogando na ressacada contra o Sport, com gol de Léo Gamalho, o gol da vitória da equipe do Avaí na Série B do Campeonato Brasileiro, que tira a equipe de Florianópolis da zona do rebaixamento. Às 20h30 da noite, a gente teve o Cuiabá batendo o Operário com gol

0: é o líder, 44 pontos, diminui a diferença para o vice-colocado, que é o Juventude, com 42. Dois pontos separam as equipes. E o Avaí deixa o Z4 da competição, é o 16º colocado, um ponto acima do primeiro time na zona, que é o Ceará. 26 pontos tem o Avaí na Série B do Campeonato Brasileiro. 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Para a gente trazer mais informações, porque hoje tem Copa Sul-Americana e Libertadores da América. Em Quito, LDU e Mirassol. Confronto de ida que aconteceu no Maião, placar de 1-1 naquela oportunidade. Então, hoje, se mantiver o empate, teremos a disputa nas penalidades. Caso de vitória simples para ambos dos lados, a classificação. Então, LDU e Mirassol, 7 horas da noite. Às 9h30, teremos Corinthians e Rosário Central, jogo na Neoquímica Arena, com a esperança de Memphis Depay fazer a solução, quem sabe, para a equipe do Corinthians, ou Di Maria resolver a situação para o Rosário Central. Jogo de ida terminou empatado. Na Copa Sul-Americana, 3 brasileiros entram em campo. O Santos venceu o jogo de ida 2-1 contra o Macará, vai ter que jogar agora fora de casa. Vale frisar, Gabigol e Neymar sequer viajaram para esse confronto. 2-1 foi o jogo de ida para o Santos. Vamos ver se vai conseguir segurar o resultado às 7 horas desse duelo. Olímpia e Vasco, jogo no Paraguai, também às 7 horas da noite. O jogo de ida terminou empatado. Vasco precisa dessa vitória fora de casa. E o confronto que, vamos ser sinceros, é o confronto mais fácil pro time conseguir a virada, né? Nessa Copa Sul-Americana. Eu acho que é bem simples, né? O Botafogo precisa fazer só 5 gols para levar o jogo para as penalidades e 6 para classificar no tempo normal. Então é um confronto simples pro Botafogo conseguir a classificação, né?
1: Só 5 gols,
0: só né? Assim, é. 6 então para passar?
1: Você faz 3 aí no primeiro tempo, mais 2 no segundo, logo.
0: Não, igual, não, não leva nenhum, né? Que é importante, porque se levar um tem que fazer um paz, né?
1: Eu acho que assim, na minha época fazia 5 vira, depois 10 termina. Isso, eles podiam fazer 3 vira, 6 ganha, né?
0: E agora, Botafogo. Se o Botafogo der a volta nisso aí, daí, cara...
1: Aí não sei o que acontece.
0: Porque
1: aí,
0: o futebol é muito louco, né? O futebol é muito louco. Agora, se der a volta nessa situação aí, daí nós temos que tirar... Pra quem você tira o chapéu?
1: Vale lembrar que o Botafogo tá sem técnico, né? O Franklin Carvalho demitido. O Paulo Bonamigo, que tinha sido contratado como coordenador técnico, pulou fora. Ontem anunciou que não vai assumir o Botafogo. O Botafogo já tinha anunciado o Paulo Bonamigo. Situação crítica do Botafogo nesse momento.
0: É difícil o cara que quer administrar a empresa nessa situação, né? O pessoal prefere que esteja tudo mais encaminhado, né?
1: Então, 6-1 o jogo de ida pro Cienciano, vai ter que virar esse jogo Botafogo hoje, 9h30, no Engenhão. A gente vai fechando o nosso segundo tempo do Golaço aqui no Som e Café News. Voltamos daqui a pouquinho para trazer mais informações sobre o Parajás, que é a abertura oficial que tivemos ontem com o Jackson Foma, que esteve presente também, e ouvir a opinião do nosso comentarista, analista Vitor Hugo, sobre a Libertadores.
0: 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E também, Matheus Montemeso, o que você fala pra gente, dá detalhes.
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1: Já temos imagens do acidente bem na frente da Alfa, do ladinho da Gambato Motos, que foi por volta de 6 horas da manhã de hoje, estava piscante, foi um pouquinho antes das 6, alguns segundos, porque se passa das 6, a sinaleira ela começa a funcionar. 5h59 da manhã, para ter uma ideia, o horário do acidente. Motociclista gravemente ferido. Daqui a pouquinho a Júlia vai trazer informação pra gente aqui com detalhe sobre a situação da saúde do motociclista, que foi grave o atendimento, né? Então a gente tem uma câmera um pouco aproximada ali, não é a da melhor, né, qualidade ali, mas dá pra ver muito bem o que aconteceu. O motorista do veículo foi fazer a dobra na Martim Lutero. Ele estava na Fernando Machado, dobrou à esquerda e o motociclista vinha na Fernando Machado. Daqui a pouquinho as informações. Antes, o nosso WhatsApp 3361-3130 com informação do trânsito. O pessoal circulando e encaminhando informações atualizadas.
2: Buenos dia, ouvintes da rádio Oeste Capital. Aqui quem vos fala é o Sidney, do Grupo de Cavalgada Quarta nas Querências. Só uma utilidade pública aí. Bem na curva dos coelhos, tem uma careta, furgão no acostamento, sentido Xaxinha Chapecó. E sentido Chapecó, no caso Cordilheira Xaxim, também na curva dos coelhos, na direita também, um bitrem da Cetric, também no acostamento. Tem Conner, está sinalizado, mas o tempo está muito chuvoso. Então assim, ó, toda atenção aí, ela fica melhor para todos quem tá trafegando aí na BR. Desde já agradeço, forte abraço e uma ótima quinta-feira a todos os ouvintes aí.
1: Ô, meu amigo, pessoal da Quarta nas Querências aí também. Ontem teve, então, né? Isso era Quarta nas Querências. Abração para amigo aí, viu? O Edson tá por aqui dizendo o seguinte, gente, tem que ter muita atenção mesmo ali entre Cordilheira e Xaxim. Muitas pessoas estão agora chegando e informando, né, que é bem na curva dos coelhos e as duas estão no acostamento, mas também na curva. Tem uma que tá no meio da pista ali pelas imagens, né? Muita chuva, muita neblina agora na BR. O nosso outro ouvinte mandou um vídeo agora da região de Caibi, tá? E disse pra gente o seguinte, Matheus, a carreta saiu da pista na BR 158, trevo da linha Alessio, sentido distrito de Santa Lúcia, em Palmitos. Meia pista nesse momento aí, atenção, o Júnior que mandou imagem pra gente atualizada aí. E a carreta, ela tá pegando parte da pista contrária. Tem que ter uma atenção muito grande, então, na BR 158, trevo ali, sentido pra quem vai pro distrito de Santa Lúcia. Tá bom, meu amigo? Brigadão aí, boa viagem pra você. A Neuza da Lastra tá ouvindo a rádio aí também.
0: Receba! Aquele abraço!
1: Manda abração pra Mari aqui, a minha colega de trabalho que tá na escola. Todo mundo escutando vocês por aqui. Então tá bom, alô Mari, alô Neuza, tudo de bom. Gelson, começando a chover em Xaxim neste momento. Valeu, Gelson! Nosso parceiro aqui, olha, pra fechar nosso bloco.
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1: Rapidinho aqui, Ori, o nosso vídeo. Alô, torcido do São Paulo. Quero informações sobre os ingressos cortesia para a torcida visitante. Onde consigo retirar? Consegue me informar, por favor? As bilheterias abrem amanhã, 9 da manhã. E sobre os ingressos cortesia para crianças, tem que levar o documento de identidade da criança. Não precisa levar a criança junto, mas o documento precisa levar. Se for duas crianças, os dois documentos para comprovar que é uma pessoa menor de 12 anos de idade. Tem que ser até 11 anos, né? 12 já paga a meia entrada. Então, bilheterias abrem amanhã, 9 da manhã, ali na Arena Condá. Lembrando de levar o documento da criança. Muito importante. Hora do break e a gente volta já.
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14: Som e Café News. 9:20 e volta Som e Café News da sua manhã de quinta-feira, dia 20 de agosto. Seguimos com um tempo instável na cidade de Chapecó, 16 graus é a temperatura. 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
1: Bom, Ori, lembra que nós falamos da garota que foi atropelada em Guatambu? Que estava atravessando ali, né, depois do micro-ônibus parar, né? Foi no centro de Guatambu, o Saer fez um ótimo atendimento. E o que, que nós temos de informação atualizada? Ontem à noite, a garota foi levada para Florianópolis, foi até a capital aqui de Santa Catarina, para tratamento de neurocirurgia pediátrica, para poder fazer um procedimento especializado no hospital especializado. Então, boa sorte para ela, boa sorte para a família. Foi ontem à noite de avião, me informa aqui minha fonte. Então, acabou indo de avião, né, até Florianópolis. Parabéns ao pessoal do Saer que fez o atendimento, pessoal do SAMU também que esteve presente, corpo de bombeiros, enfim, todos que fizeram atendimento lá em Guatambu. Ocorrência dessa semana, a garota levada para Florianópolis ontem à noite, 11 anos de idade. Ela desceu do micro-ônibus e acabou depois atropelada na sequência. Tomara que ela possa se recuperar aí agora lá em Floripa, né? Ô, Júlia, 9h24, o Som e Café tá cheio de informação. Agora a gente começa a nossa terceira hora com um acidente nessa madrugada, informação com imagens e também como é que ficou o motociclista aí, Júlia.
9: Pois é, Matheus. Dessa vez, então, com imagens, nossos parceiros da Honda Gambato Motos, que cederam as imagens da câmera de segurança, que pega, então, o momento do acidente e esclarece a dinâmica, né? Então, a condutora do veículo, o carro, é um utilitário, ela vinha pela Avenida Fernando Machado, no sentido de quem vem do centro ao shopping, né? E a moto fazia o sentido inverso. Ela foi fazer uma conversão à esquerda, então, para acessar Martinho Lutero, acabou cortando a frente do motociclista que vinha, então, do outro sentido, né? Ele bateu na lateral direita do veículo, acabou dando um mortal por cima do veículo, o capacete foi parar assim, ó, não sei precisar, talvez uns 10 metros de distância do corpo, né, que ficou no chão. Enfim, ele ficou um momento desacordado. Na sequência, ela estacionou o carro, desceu, foi ver como é que tava. Tinha muito movimento já nesse horário, né, um trecho de bastante movimento, já 6 da manhã, para quem tá iniciando o trabalho, né, tá se deslocando, então já tem um certo fluxo de veículos na região. O pessoal parou também para ajudar aí. Na sequência, ela deixou o local, né? Até o que veio no relatório do Corpo de Bombeiros é que, a princípio, ela teria deixado o local e depois retornado, então, com uma outra pessoa, né? Para poder prestar esse atendimento, ficar no local, enfim. O Corpo de Bombeiros atendeu inicialmente essa ocorrência. A vítima já estava sem capacete, desorientada, apresentava traumatismo cranioencefálico, trauma de face, trauma no tórax, escoriações por diversas regiões do corpo, hematoma na cervical do lado esquerdo, lesão no pescoço e suspeita de fratura nos dois braços. Então é uma situação bem grave, e no deslocamento do Corpo de Bombeiros pro pronto-socorro foi solicitada o apoio da unidade de suporte avançado do SAMU, que parou também, fez o atendimento, estabilizou a vítima, foi mobilizada a vítima e então conduzida ao Hospital Regional do Oeste. Um acidente bem grave, agora com imagens então para toda a nossa audiência que acompanha as lives do Facebook e YouTube. O acidente, ele aconteceu às 5h59 da manhã, um minuto antes do sinal deixar de ser intermitente, então, nessa manhã aqui de quinta-feira, Matheus. Foi bem na frente da Honda Gambato Motos, então, na Fernando Machado com a Martinho Lutero, já no bairro Líder.
1: Tem que ter uma atenção, gente, quando tá... Bom, o piscante já é uma forma de atenção, né? Em todas as vias, eu vou te falar, nem foi em alta velocidade o acidente, não foi nem isso. Porque nem parece que o carro, então nem se fala, o carro tava fazendo conversão à esquerda, né? Ele foi cruzar Fernando Machado e o motociclista tava na Fernando em direção ao centro de Chapecó. Então, cara, não pode acontecer esse tipo de acidente. Muita atenção sempre dos dois motoristas envolvidos. Aqui é o Uruguai, gente, é o palco de acidente de madrugada também, né? Tem muito movimento... Complicado, né? E o motociclista dá um mortal, né? Ele caramba, cara, foi muito feia a queda. E como disse a Júlia, ainda o capacete acabou, não estava bem preso, possivelmente acabou, né, também, né, saindo da cabeça do motociclista, mas que ele possa se recuperar. Mas é um acidente que não pode acontecer. A gente tem que olhar essas imagens aqui e tem que tirar proveito para a gente não repetir a situação da madrugada, né? Complicado, cara. E outra, 5 da manhã já tem um monte de gente andando, né? Então não, nunca dá pra achar que não vem ninguém, cara. Madrugada, enfim, porque quando vem, gente, você sabe, né? Não, dois corpos não ocupam o mesmo lugar, acontece esse tipo de acidente aqui.
14: Em alguns momentos ali, os dois motoristas, tanto da motocicleta quanto do carro ali, eles teriam tempo de ter visto, né? Estavam enxergando que os dois estavam chegando, os dois estavam se vendo ali, impossível que não, né? Há uma velocidade aí que não é tão compatível para uma via que está com o sinal intermitente. Sinal intermitente, você tem que reduzir a velocidade, parar e olhar. E o pessoal ali, cara, podia ter parado, fazer a conversão à esquerda também, né? Pegou e entrou direto, né? Teria que ter parado, os dois diminuindo a velocidade, tá? Sinal intermitente não tem preferencial, aí todo mundo para.
1: O carro, ele foi diminuindo, dá pra ver o...
14: Não, mas na hora ali ele acelerou, freio, né? Ele acelerou ali e passou.
1: É porque ele não viu o motociclista.
14: Ele diminuiu porque vai fazer a conversão, sim, né? Reduziu a velocidade, mas na hora que o motociclista tá vindo, deu aquela acelerada. O carro
1: tá a 30 por hora, 40 no máximo?
14: Deu aquela acelerada pra passar a via de uma vez.
1: O bom, não é quer dizer ali, mas o bom, porque ainda mais quem faz a conversão é parar o carro totalmente. Ainda mais quem faz a conversão. Mas enfim, primeira coisa que a gente quer agora é que o motociclista possa se recuperar, né? Porque a situação foi grave mesmo. 5h59. Faltavam alguns segundos para a sinaleira virar no vermelho ou no verde, né? Ai, ai. Vamos trazer o Copinho agora com informação. Civil prende mais pessoas naquele caso de homicídio. Cara, lembro daquela jovem, né, gente? Foi um caso muito grave em Joaçaba. Agora 7 pessoas presas ao todo. Meu Deus, fala, Copini.
15: Pois é, Matheus. A Polícia Civil de Joaçaba prendeu nesta quarta-feira mais 2 suspeitos de envolvimento no homicídio de Jean Kaique dos Santos Menjon, de 21 anos, elevando para 7 o total de pessoas presas pelo assassinato do jovem no dia 26 de maio deste ano, no bairro Clara Adélia, em Joaçaba. A vítima foi encontrada morta em uma construção após estar desaparecida desde o dia anterior. Conforme a investigação, o homicídio foi marcado por extrema violência com múltiplas lesões provocadas por arma branca, disparos de arma de fogo e posterior carbonização parcial do corpo. Um dos novos mandados de prisão temporária foi cumprido em Luzerna, a cerca de 8 quilômetros de Joaçaba. O outro alvo já estava preso no sistema prisional de Chapecó e teve a ordem judicial cumprida dentro da unidade. Segundo a Polícia Civil, o suspeito mantinha contato com integrantes de uma facção criminosa por meio de um celular clandestino. A corporação informou ainda que uma mulher apontada como integrante em posição de liderança na organização criminosa já havia sido presa no fim de julho em Jaguaruna, no sul do estado, mas a informação era mantida em sigilo para não prejudicar o andamento das investigações. As prisões realizadas nesta quarta-feira foram feitas por meio da Delegacia de Investigação Criminal e contaram com o apoio da Diretoria Estadual de Investigações Criminais, caso da morte do Jean Kaique, corpo localizado em maio deste ano no município de Joaçaba. Matheus.
1: Caso do jovem aí, é um caso bastante grave, 7 pessoas presas. Pessoal, foi perdido uma chave ontem de um carro modelo Fiat, região da rua São Miguel do Oeste, no Grande EFAP. Se alguém encontrar, por favor, manda mensagem para a rádio. Então, chave Fiat foi perdida ontem na região do Grande EFAP, aqui em Chapecó. O Cruzeiro também perdeu, rapaz. Pessoal, bom dia pra você, sem entender ainda, cara. Eu e minha filha, todo mês, pagamos o que aqui de conta? Sim, o meu também, minha conta veio a mesma coisa. Veio 400 pila uma conta e 100 reais a outra. E compensou na conta seguinte, que é o que o pessoal da Celesc falou, ó. Se ficar muito acima, a Celesc faz o cálculo depois pra compensar no mês seguinte. Se isso não acontecer, tem que buscar a Celesc pra fazer a releitura da sua conta de luz. Tem que ser feito isso. Tá bom, Nelly? Abração pra amigo. Aí deu 400 pila de diferença, cara, de um mês pro outro. É impressionante aí também, né? Seu Sandro, grande abraço pro amigo aí também. O Pavan tá por aqui, o homem dos bolos. Matheus, Ori, bom dia pra vocês. Estamos indo pra Chapecó. Destino final, Belo Horizonte. Cara, tá de férias e vai de carro?
16: Eu logo...
1: O Pavan vai de carro pra BH?
16: Acho que veio aqui, né?
1: Não, né?
16: Pegar asa delta, aquela...
1: Pegar helicóptero do Pavan.
16: Mas eu acho que... Eu suspeitei que não vinha bolo hoje.
1: Né?
16: Com essa chuva aí não tinha como.
1: Boas férias, Pavan, que você possa curtir Belo Horizonte, né? São Lourenço do Oeste, muita chuva aqui, Josemar. Valeu, Josemar. Vamos encaminhando o futebol e os nossos parceiros da manhã.
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19: 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Abração especial para André e para ele. Ontem a gente teve a abertura oficial do JASC, do Parajasc 2026, e Matias do Brasil esteve presente e vai atualizar a informação dessa abertura oficial. Matias conversou com o Foma, é isso, Matias?
20: Para fechar as últimas informações das minhas participações aqui no Sonho Café News, a gente gira um pouquinho a chave e sai da Chapecoense para falar sobre o Parajasc, a 19ª edição dos Jogos Abertos para Desportivos de Santa Catarina, abertura que aconteceu ontem no pavilhão 3 da EFAP. Competição para desportiva do estado é a maior, né? A principal, inclusive, promovida pela Fundação Catarinense de Esportes, a FEESport, em parceria com a Prefeitura Municipal de Chapecó. Parajasc de 2026, que acontece entre os dias 14 a 23 de agosto, e que ontem contou com uma presença muito especial. A nossa equipe conseguiu conversar com Jackson Fullman, ex-goleiro da Chapecoense e sobrevivente do trágico acidente aéreo de 2016 na Colômbia. O Fullman trocou uma ideia com a nossa equipe, inclusive a entrevista está no arroba West Capital Esportes 1. Eu convido os nossos ouvintes a acompanhar e darem aquele like no vídeo. E a partir de agora a gente ouve Jackson Fullman naquela entrevista bacana que aconteceu ontem à noite no Parajasc. Vamos ouvir ela completa aí com os questionamentos e a resposta do Jackson Fullman.
21: O que falar sobre o Parajasc 2026? Qual que é o teu sentimento de estar aqui hoje representando, auxiliando essas pessoas, Jackson?
22: Primeiro de tudo, é uma alegria muito grande eu estar retornando para Chapecó nesse evento grandioso que é o Parajasc, né? Hoje eu sou consciente disso, com muito orgulho. Tenho muito orgulho das minhas cicatrizes, da minha deficiência. A gente sabe que tem muitos deficientes aí que têm um sonho gigantesco, estão preparados para performar da melhor maneira possível, né? Jogos Parajasc. Então a gente fica feliz. Eu sempre falo que é uma troca de experiência, né? Eu sei que as pessoas vão se conectar ainda mais com a minha história e eu vou me conectar muito mais com a história de todos eles, que são guerreiraços, são únicos, são uma história de superação gigantesca. A gente vai aprender muito com eles hoje aqui.
21: Jackson, qual é o teu sentimento hoje de retornar para Chapecó? Relembrar muita coisa, passa muita coisa na tua cabeça. O que significa Chapecó para você?
22: Cara, Chapecó significa amor, significa companheirismo, significa amizade. Eu tenho muitos amigos aqui, minha esposa. Chapecó, meu filho nasceu, Chapecó, eu casei com minha patroa, com a mulher da minha vida. A gente tem uma história muito linda com o clube também, então eu fico feliz em poder voltar sempre quando eu volto. É um carinho gigantesco, a gente tem uma saudade muito grande por Chapecó. Hoje a gente mora em São Paulo, já vai fazer 5 anos, mas a saudade é grande e a gente torce muito pela Chapecoense e a gente tem um carinho e um amor muito grande por todos aqui.
19: Tá aí então, Jackson Foman, ex-goleiro da Chapecoense. 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Vamos com ele, nosso comentarista, analista Vitor Hugo, que vai falar um pouquinho mais sobre a Libertadores da América, classificação do Flamengo. Bom dia, Vitão!
0: Bom dia a todos que acompanham o Som e Café News. Meu boletim desta quarta-feira é sobre a Libertadores, que se afunila e vai definindo os 8 melhores times da América do Sul. Já tem brasileiros garantidos e podemos chegar a 5 dos 8 clubes sendo brasileiros. Palmeiras, após a vitória fora de casa ontem contra o Cerro Porteño por 1-0, garantiu a classificação. O Fluminense ontem já havia garantido nos pênaltis. E o Flamengo hoje, num grande jogo contra o Cruzeiro, acabou vencendo o duelo e conseguindo seu terceiro clube. Será ainda disputado duas vagas com times brasileiros envolvidos. O Mirassol, que dentro de casa no primeiro jogo empatou 1-1 com a LDU, agora decide essa vaga fora de casa. O Corinthians, que o primeiro jogo na Argentina empatou 0-0 com o Rosário Central, agora define a vaga jogando na sua casa, ou seja, podemos chegar a 5 dos 8 melhores da América sendo brasileiros para manter essa hegemonia. Argentinos já tem 2 já classificados e garantidos, né? A Platense conseguiu passar pelo seu adversário nessa fase, né? Depois de empatar indo para os pênaltis, e o Estudiantes, que ganhou 3-0 ontem fora de casa, também garantiu, ou seja, já temos 3 brasileiros e 2 argentinos garantidos entre os 8. A hegemonia do futebol brasileiro na Libertadores se traduz em números e é facilmente explicada. Das últimas 9 edições, tivemos 8 times brasileiros ganhando o título. Só o River Plate lá atrás, em 2018, que conquistou o título. Já se vão 7 anos só brasileiros conquistando o título. E nas últimas 2 edições, brasileiros nas finais. Times cariocas são campeões nas últimas 4 edições. Flamengo campeão em 2025, Botafogo 2024, Fluminense 2023 e novamente o Flamengo em 2022. Vamos aguardar para ver definição nesta quinta-feira dos outros brasileiros para saber se teremos sim 5 brasileiros na próxima fase. Vamos falar disso e muito mais no Golaço às 17 horas.
19: Valeu, valeu, Vitor Hugo, nosso comentarista, analista que volta às 5 horas da tarde no nosso Golaço. Para a gente fechar as informações, o Savinho, atacante brasileiro que estava no Manchester City, deve ser o novo reforço do Tottenham para essa temporada. Contratação que gira em torno de 605 milhões de reais e vai ser a maior venda da história do Manchester City, após a venda do egípcio Marmoush também. Então agora o Tottenham deve contratar Savinho, atleta brasileiro que ficou fora da última Copa do Mundo, tenta essa recuperação também na carreira. A gente vai fechando o nosso terceiro e último tempo do Golaço aqui no Som e Café News. Voltamos 5 horas da tarde para falar mais de Chapecoense, já projetar ainda mais esse duelo contra a equipe do São Paulo e falar de Libertadores e Copa Sul-Americana.
16: 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Rádio Dicas, logo mais, 20 para as 2, dentro da programação do Se Joga. Rádio Dicas, 16 graus e a temperatura, faltando 14 para as 10. Bom dia.

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1: 4 minutos para as 10 horas da manhã, nessa manhã de tempo instável na cidade de Chapecó. Falando para você aqui agora, de volta na programação do nosso Sonho Café News, recado aqui da Car House Toyota. 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

0: Bom dia pra gente, Corvo Curioso. Abraço pro amigo aí, tá? Júlia, as últimas contigo aí, vamos começar, que tem muita coisa, então a primeira parte das informações, Júlia.
1: Pois é, Matheus, o adolescente, vamos falar agora sobre um adolescente em saída temporária que foi apreendido. Ele que tem 17 anos, por ato infracional análogo ao crime de tráfico de drogas. Foi na manhã de quarta, ontem, dia 19, no bairro São Pedro, em Chapecó. A ocorrência foi atendida pela PM durante patrulhamento na região. Eles viram dois adolescentes em movimentação suspeita. Um deles teria sido visto entregando uma substância a uma pessoa que estava em um carro. Com a aproximação da viatura, os dois fugiram em direção a uma área de mata e o adolescente de 17 anos conseguiu escapar e não foi localizado. Já adulto, né? 18 anos. Já o jovem de 17 anos foi abordado. Durante a busca pessoal, os policiais encontraram uma porção de maconha, 4 porções de cocaína. Em buscas ali próximo, foram localizadas ainda outras 4 porções de maconha e um celular. Aos policiais, o adolescente informou que estava em saída temporária do sistema socioeducativo e que deveria retornar nesta quarta-feira, dia 20, nesta quinta-feira, melhor, né? Hoje, dia 20, ele foi apreendido e conduzido, então, à central de plantão policial. E para aproveitar também já falar que hoje acontece, Matheus, já está acontecendo desde as 8 horas da manhã, o tribunal do júri que julga uma tentativa de homicídio registrado em abril de 2025 no bairro Belvedere. Segundo a denúncia, o caso aconteceu, então, dia 26, no pátio do posto de combustível. Passava da 1 hora da madrugada, quando a vítima teria sido agredida pelas costas. Ainda conforme a denúncia, dois homens atingiram essa vítima com golpes de soco e o fizeram cair no chão. Na sequência, ele teria sido alvo de disparo de arma de fogo. Os dois primeiros disparos falharam e o terceiro não atingiu a vítima, que conseguiu fugir. O homem, apontado como autor dos disparos, não foi localizado. Quem é réu hoje nesse júri, ele teria sido responsável pela agressão física desta tentativa de homicídio. A denúncia também aponta que o réu teria se envolvido em uma discussão com a vítima em um grupo de WhatsApp no dia anterior e aí no dia seguinte eles se reuniram, né, em dois homens para, enfim, cometer, né, essa tentativa de homicídio. O processo tramita em segredo de justiça, Matheus.
0: É um caso bem grave, hein? Tá em andamento, inclusive, agora, né, no júri aqui de Chapecó, e tem o caso de Camperê também que vai ser julgado nessa semana. 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A última aqui do Copini vai trazer informação de Concórdia aí para passar limpas informações do Oeste, Copini.
2: Olha, Matheus, a polícia militar apreendeu drogas, uma arma de fogo, munições e diversos objetos durante uma ocorrência nesta quarta no bairro Nações, em Concórdia. A ocorrência foi atendida após a PM receber informações sobre disparos de arma de fogo. Durante as buscas, os policiais localizaram uma residência onde encontraram porções de maconha e cocaína, uma balança de precisão, dinheiro e materiais utilizados para acondicionar drogas. No imóvel também foram apreendidos um revólver de calibre 22, 45 munições de diversos calibres e uma carabina de pressão. Além disso, os policiais também encontraram 15 aparelhos celulares, diversas ferramentas elétricas, uma caixa de som e outros equipamentos eletrônicos. Os objetos não tinham comprovação de origem. Todo o material foi apreendido e os envolvidos foram encaminhados para a Delegacia de Polícia Civil. Entre eles estava um adolescente de 17 anos que foi acompanhado pelo Conselho Tutelar.
0: Olha só, a Prefeitura de Camperê decretou agora há pouco 3 dias de luto oficial pela morte do Ayrton Schoninger e dos filhos Miguel e Bernardo, vítimas do grave acidente de ontem à noite entre Camperê e São Lourenço do Oeste. As 3 vítimas estavam no Fiat Uno emplacado em Camperê. O Ayrton tinha 39 anos, o Miguel tinha 8 e Bernardo 12 anos. O Miguel e o Bernardo eram alunos da rede municipal de ensino. Em razão da tragédia, as aulas foram suspensas nessa quinta-feira em 3 escolas do município. Os irmãos também eram atletas das categorias de base do futsal São Lourenço. Bernardo integrava a equipe desde 2025 e o Miguel iria começar ontem, cara, os treinamentos com o grupo. Olha só, Os dois

0: estavam se deslocando para o treino no momento do acidente, cara. Iam jogar futsal aí em São Lourenço, então. O Miguel começando na escolinha e o Bernardo integrava a equipe desde o ano passado. As informações sobre o velório e o sepultamento ainda não foram disponibilizados para a imprensa, mas a gente lamenta muito, né? Os guris aí com muita saúde pela frente, a vida toda pela frente, né? Jogando futsal, se divertindo e acabaram morrendo no acidente, então, de ontem. Lembrando que foi uma colisão com o caminhão acabou capotando sobre o Fiat Uno, onde estava o pai, né? O Ayrton e também as duas crianças. Júlia, as últimas...
1: O Hospital da Criança Augusta Miller Bonner, em Chapecó, começou as obras de ampliação e modernização com investimento de 28 milhões de reais do governo de Santa Catarina. O projeto prevê 38 novos leitos, 20 de UTI pediátrica e 18 de enfermaria, além de um centro de imagem com tomógrafo. A primeira etapa será a nova UTI pediátrica, que deve ampliar o atendimento a pacientes de maior complexidade e reduzir a necessidade de transferências. Com os novos leitos de enfermaria, a capacidade do hospital passará de 51 para 69 leitos. As obras serão feitas por etapas e, segundo o hospital, os atendimentos serão mantidos normalmente durante o período. E para fechar todas, então, Matheus, foram empossados na tarde desta quarta-feira os novos conselheiros do Conselho Municipal de Assistência Social de Chapecó para a gestão de 2026-2028. O grupo é formado por representantes do poder público e da sociedade civil, vai atuar no acompanhamento e na discussão das políticas de assistência social aqui de Chapecó. Durante a posse, o prefeito Valmor Scolari destacou a importância das entidades e dos profissionais da área e citou investimentos previstos, como o novo abrigo para crianças, com investimento de 2 milhões e meio de reais e a aquisição de uma área para o Centro de Convivência de Idosos. A nova presidência do Conselho ainda será definida na próxima reunião do colegiado, Matheus.
0: Valeu, Júlia. Obrigado pelas informações de hoje. O Ori vai trazer as duas últimas para fechar.
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0: Um grande abraço pra audiência, até o nosso golaço!
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2: West Capital, 10 horas 7 minutos, bom dia!
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2: Vamos lá então, 10 horas e 11 minutos nessa manhã aqui. Antes da gente fazer a abertura aqui do nosso Ligue Se Ligue, nós estamos recebendo aqui no estúdio, hein, com uma grata satisfação. Estou reencontrando a professora Sayonara da UNOESC. Olha que maravilha. Hoje, PhD em Researcher. Ela que está aqui para falar para você, o meu amigo e minha amiga ouvinte, do programa de pós-graduação em administração. Então, professora, seja bem-vinda aqui à programação do nosso Ligue Se Ligue dentro da Oeste Capital. E quais são as novidades para esse pessoal e como é que faço para fazer a inscrição, né, para participar desse programa? Bom dia.
13: Bom dia. Nós estamos com o edital de seleção em aberto. O edital vai até o dia 13 de novembro e ele está disponível no site da UNOESC, unoesc.edu.br. Nós temos algumas novidades nessa oferta, que nós já iniciamos em 2025 e acredito que as pessoas vão gostar de saber. Nós percebemos que grande parte dos nossos estudantes de mestrado e doutorado em administração, eles vêm de diversas outras cidades. Outra constatação é que, geralmente, essas pessoas estão num momento de carreira de muito trabalho. Então, são pessoas que precisam de alguma flexibilidade na da distribuição de atividades do mestrado e doutorado. E aí, nós criamos um modelo onde os estudantes têm blocos de aulas presenciais e esses blocos são itinerantes. Eles são multicamp dentro da estrutura da UNOESC. Então, em 2027, essas aulas vão acontecer em Chapecó, Videira, Xanxerê e Chapecó novamente. São 4 blocos presenciais durante o ano, mesclado com aulas remotas síncronas, quintas-feiras à noite, sexta-noite e sábados de manhã.
2: Então tá certo. Pessoal, qual é o nosso público-alvo hoje para chamar para fazer essa inscrição?
13: Para o mestrado, precisa ter o diploma de graduação, né, a graduação concluída. E para o doutorado, precisa o mestrado concluído. A diferença das aulas é que todos os blocos presenciais do doutorado vão acontecer em Chapecó.
2: Tá certo. E também eu quero que você aproveite e fale para as pessoas que vão fazer essa pós-graduação da excelência do trabalho da UNOESC e desse diferencial para que as pessoas realmente, né, façam a sua inscrição hoje mesmo.
13: Desde janeiro de 2025, nós somos um programa nota 5. Essa nota, só 16 programas no Brasil têm. Aqui em Santa Catarina, são raros os programas com essa nota. Do extremo oeste de Santa Catarina até o meio oeste, somos o único nota 5. Isso nos dá possibilidade, por exemplo, de acessar bolsas de estudos para mestrado e doutorado, possibilidades de propiciar internacionalização para os nossos alunos. Então, os alunos que querem cursar parte das disciplinas ou que quiser cursar, ter experiências de pesquisa internacionais, é possível a gente alcançar essas oportunidades, inclusive com bolsa.
2: Olha, então esses são os diferenciais para você fazer hoje mesmo a sua inscrição, e para o pessoal que tem o interesse em fazer a inscrição, quais são aí os procedimentos?
13: Bom, primeira questão é ler o edital que está disponível lá. Se você tiver dúvidas também, você pode entrar em contato conosco com o nosso WhatsApp. Posso deixar o número aqui?
2: Você deve deixar.
13: 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Lá no nosso site tem uma lista de professores. São 15 professores pesquisadores que nós temos no programa de diversas áreas de pesquisa. Desde transformação digital, IA, gestão pública, ciências comportamentais, gestão de pessoas, empresas familiares. Então, conhecer o currículo dos professores é muito importante para saber, olha, para onde que eu vou na minha pesquisa dentro do mestrado, que além de cursar disciplinas, grupos de pesquisa, também tem o desenvolvimento da solução de um problema real. Então, o que a gente quer é que as pessoas levem para o processo seletivo e para dentro do programa problemas que elas percebem dentro das organizações delas ou da comunidade, da sociedade onde elas vivem, e elas procurem alternativas por meio da pesquisa para solucionar esses problemas que nós temos por aqui.
2: Tá bom, 8844-2242. Se você não copiou, pode pedir no WhatsApp da rádio, vou encaminhar para você. Eu queria agradecer a sua visita até a emissora aqui. Obrigado pelas informações também, sucesso sempre. E quem está interessado em fazer o mestrado e também o doutorado em administração, essa é a hora com a UNOESC.
13: Obrigada.
2: Diga aquele abraço, professora. Diga aquele abraço.
13: Aquele abraço.
2: Agora sim! Aquele abraço!

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3: Para não! Para não! A gente faz o abri-alas aqui nessa manhã de tempo instável de quinta-feira aí com o som do Vera Louca com o Carlinho Carneiro e o amor de aplicativo. Sejam bem-vindos ao nosso Ligue Se Ligue nessa manhã. Bom dia, Brasil!

0: Nessa manhã de quinta-feira, dia 20 de agosto, o tempo segue instável, sim. Aquela garoa danada, hein? Aquela temperatura bem diferenciada, diferente do que tínhamos ontem. Aqui, essa altura do campeonato, nós tínhamos passado aí tranquilamente nos 20 e tantos graus, né? E hoje 16. E aí só vai ladeira abaixo, tá? Só vai ladeira abaixo. Daqui a pouquinho a gente vai falar sobre a previsão do tempo pra você que tá ligado aqui na programação nessa manhã também. O que eu preciso fazer é convidar você pra interagir, participar, mandar sua mensagem. Galera que tá no trecho, tá no trânsito, sejam aí nas RS, SCs e BRs, nos levando na carona, situações adversas do trânsito aí, manda pra gente. Não esqueça também de acender o farol, hein? Pra ser visto, ver e ser visto, tá? Vamos lá, acende esse farol aí, tá bom? E é claro, galera que tá no trajeto aí, amigo motorista do aplicativo aí, o taxista também, que tá levando a gente na carona e tá dobrando a nossa audiência, triplicando a nossa audiência também. Sucesso pra você aí, boa jornada de trabalho. 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
0: Opa, opa, 17 graus, 10h23, bom dia Brasil.
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0: Bora participar? Via Ligue e se liga. 10h27 na capital do Oeste. Instabilidade persegue. Não é nem segue, é persegue. 17 graus a temperatura. Bom dia pra você.

0: Programação da Rádio da Galera e o som de Thiago York. Amei te ver. Programação do Ligue Se Ligue tá sim nessa quinta-feira. Por aqui não tem tempo feio, não. Tempo bom para a melhor música, melhor programação, sempre para a melhor audiência do rádio também. Essa melhor audiência que continua ligada e continua participando, mandando aquela mensagem legal aí, fazendo parte da campanha, meu amigo e minha amiga, a campanha que mais cresce nesse Brasil. É a campanha do Faça um Feio Feliz, é o FFF, cara. E a gente tá aqui mandando ver aquele pedido aí para a sua colaboração nessa campanha. Mande sua mensagem aí. Se você não pode participar, mandar mensagem, saiba que se você está ouvindo, você também está fazendo a sua parte. Você também está colaborando com a campanha do Faça um Feio Feliz, que você está fazendo um feio feliz ouvindo nesse momento. Tá certo? 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Não copiou o contato, pede aí que eu tô te mandando. É,
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0: Acerte o seu relógio aí, faltando 26 para as 11.
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3: 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Cabelo, segue você tocando a melhor música da Oeste Capital.
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16: Ligue Se Ligue na programação, valendo até o meio-dia. Estamos aqui empenhados e dedicados em levar a melhor programação para a melhor audiência. Sempre você que é essa nossa melhor audiência. Que tal você participar, mandar sua mensagem, se manifestar aqui, dizendo: olha, eu estou lhe ouvindo aqui. Galera que está no trabalho, hein? Sucesso para vocês aí, bom trabalho. Obrigado pelo carinho de sempre, audiência de sempre. Trabalhar sempre faz muito bem para a saúde, né, meu?
18: Se você trabalhar, faz bem para a saúde, que trabalha os doentes.
16: Isso é lamentável, cara. Essa chuva danada e não dá pra fazer nada hoje à tarde.
19: Pega uma sombrinha, hein, que chupa laranja.
16: Ah, oh, com certeza, uma sombrinha aí, não molhamos o cabelo. E vitamina C engorda e faz crescer, faz bem pra imunidade, faz bem pra imunidade, hein. Vamos lá nessa manhã de quinta-feira, mande sua mensagem, participe. Enquanto isso, vamos atendendo essa freguesia que já mandou a mensagem. É hora de tocar flashback aqui na programação, já tá engatilhado aqui, é só disparar. Mas antes, vamos conferir esses recados aqui, super, super especiais aí que chegam na programação. Meu amigo Thiago Schmoller, como é que você tá aí, rapaz? Um abraço, pedi um som do Bryan Adams, vamos tocar daqui a pouquinho. Toque uma bem boa! Alô, Soninha, já vou conferir teu áudio aí pra saber o que você quer ouvir, menina. Obrigado pela audiência de sempre, o carinho também. Alô, Dirce, aquele abraço, Dirce, obrigado pela sintonia de sempre também. Leodi Flores, levando a gente aí na carona, hein? Na carona, nas entregas, correios, mandou, chegou e nós vamos junto. Que isso? É, quem mais aqui? Modern Talking, pedido da Elisângela Rodrigues. E aí, Elisângela? Oh, fazia um tempo que você não mandava mensagem, hein? Caramba, é uma vez por mês só que você tá mandando mensagem pra rádio? É, vamos caprichar aí, meu. Vamos caprichar aí, mandar todo dia. Quem mais aqui? Silvonei. Alô, Silvonei. Abraço pra você. Obrigado pela audiência, parceria de sempre, tá? Quem mais aqui mandando mensagem? MacGyver. Ah, esse sim, hein? MacGyver, que não está naquela profissão perigo, ele está aí na chapeação Prime Car, ele e o Nicho. Valeu, um abraço, vídeo aqui, Los Bravos, Black is Black. A gente vai tocar daqui a pouquinho o som pra você aí também, tá? Já tá engatilhado, entre outras mensagens que vamos ouvir e vamos ler daqui a pouquinho. 16 para as 11, 1993, Spin Doctors.

0: Vamos lá, a música, sim, a música, só ela tá com 35 anos, né? Porque o som, na verdade, foi lançado em 1991, mas ele chegou aqui no Brasil, aquela vez as coisas demoravam um pouco mais pra chegar pra esses lados, né? Hoje chega rapidamente, mas não chega nada que preste, mas enfim, hoje só tem velocidade, mas não tem qualidade. Mas voltando ao assunto, né? Tocou e bombou em 93 e 94, tá? Então, de lá pra cá, né? De lá pra cá, então estamos com uns 33 anos já do sucesso dessa música. Em 93, galera ligava pra pedir a música, né? Era a ligação. Era o Grambel, né, meu? Era o Grambel, era o telefone que a pessoa pegava e ligava. Esse Capital já tinha um sistema interativo aí naquele período lá. A galera gravava legal uns recados aí pra pedir o som também. Então tá valendo. Depois esse som aqui voltou pra Malhação lá em 2000, 2001. Ela esteve aí na trilha sonora aí da Malhação naquele momento, né? Nostalgicamente, né? Mas já estava aí também participando da trilha sonora da Malhação, né? De 2000, 2001 pra cá, lá se foram quase 26 anos. E do som 33, vamos aqui. Cara, não tem muita escapatória, cara. Se você viveu tudo isso que eu acabei de comentar com você aí, então você já tá aí no mínimo com uns 38. No mínimo, aí uns 38, né? 39, né? Já tá batendo. Nem tá batendo mais palmas, já tá na porta pra entrar na casa dos 40 aí, né? E é claro, esse é o mínimo, esse é o valor mínimo. Claro, valor mínimo. Mais do que isso, isso com toda certeza, né? 48, 58, 68, 108, com toda certeza. Aí sim você viu, viveu e tá recordando isso tudo aqui agora. Então tá, beleza. Voltamos agora da sessão nostalgia, voltamos para o presente, já de olho no futuro também, né? 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
0: Não se perca no tempo, faltando 8 para as 11, segue 17 graus, bom dia.
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6: De volta na programação 4 para as 11 agora na indicação da audiência que a gente vai mandar.

0: Muito bem, programação da Rádio da Galera e o som de Los Bravos na versão é que Los Bravos, na verdade, é música de 66, né, galera? 66 e a versão original. Essa aqui já é aquela versão mais eurodisco, né? Lá de 86, por aí. Vamos lá, Los Bravos, Black is Black, pra você conferir aqui na programação da Rádio da Galera. É, se você ouviu a versão de... A versão de 66, cara, enquanto ela era lançamento e tocava nas rádios aí do Brasil e do mundo, aí eu não consigo calcular aqui agora de momento, né? De momento, qual seria a sua idade atual. Mas enfim, se você viveu aquele momento também, você é uma pessoa muito privilegiada e recebe aqui todo o nosso carinho e aquele abraço também. Agora sim, voltando aqui à programação, a gente agradece o carinho, a sintonia, a simpatia sua aqui nessa primeira hora. Estamos convidando você para a segunda hora. 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
0: Acerte o seu relógio aí, Oeste Capital 114. Bom dia!
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1: Show de Muito bom dia, cabelo. 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
1: 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E agora, cabelo segue tocando aí a boa música na Oeste Capital.
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3: 11:08 agora.
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3: 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Sempre naquela animação, cara. Porque você tá aí ouvindo, tá interagindo com a programação. Então vamos lá, hein? Nessa super, super quinta-feira. Estamos quase lá. Só mais um dia e meio para algumas pessoas, é claro, né? Só mais um dia e meio para algumas pessoas. Vamos lá, você continua ligado e participando nessa manhã. Já aproveita e se liga nesse recado, tá? 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Saúde não é gasto, é investimento. Vamos investir então. 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Alô, você!
5: Bom dia, meu amigo Ori, que é a Soninha do Engenho Brau. Hoje eu gostaria de pedir a música com o Guilherme Arantes, Cheia de Charme. Por isso, pra vocês aí da rádio e pra toda a audiência. Aquele abraço,
3: menino. Eu estava devendo aqui para a gente ouvir o seu áudio e assim ouvimos o seu áudio. Alô, meu amigo Gelson Pereto, receba aquele abraço, tá? Obrigado pela audiência de sempre. A Aline mandou mensagem aqui também nessa manhã. E eu chamei, Aline, estou aqui, abraço pra você e pra toda a família por aí, tá? Obrigado pelo carinho de sempre. Se não manda mais mensagem pra rádio. Que é isso? Vamos lá, Gelson Pereto, aquele abraço, né? Se é pra receber uma cantoria dessa aqui, cada vez que eu na mensagem, eu vou perder a freguesia toda, vou perder a audiência toda, que fase, mano. Quem aqui mais? É a Chayane, tá ouvindo a rádio nessa manhã também. Valeu, tudo de bom, menina. Toca Despacito aí. Quem é você que mandou a mensagem? Nosso amigo aí da FB Construção. É Fabrício, né? Se não me engano é o Fabrício. Fabrício da FB Construção. O cabelo toca aí o sol. Eu pedi aqui com o Vitor Clay e o Jota Quest. Vou com o Jota Quest. Então fica ligado que vai tocar daqui a pouquinho. Eu estava esperando você desempatar esse jogo. Alô, Brasil. Alô, Brasil. Não tá no gancho o telefone? Coloque no gancho, isso. Tocou? Vai. Alô.
6: Tira, meu cabelito, tudo certo? É o Castor. Toca pra nós um TNT pra nós curtir aí, meu amigo.
3: Vamos tocar.
6: Valeu.
3: Valeu, aquele abraço. Professor Carlos Rutz e a galera do Bompa pediu aqui o som do Bon Jovi. Hoje eu vou tocar, né? Se não demora 48 horas pro cabelo atender, daí não adianta, né? Seu professor Carlos, um abraço pra você e pra toda essa galera do Bompa também, tá? Obrigado pelo carinho de sempre, a parceria de sempre. Alô, Brasil, fale.
7: Bom dia, o Gelson, de maravilha.
3: Maravilha.
7: Toca um Led Zeppelin pra nós, hein?
3: Ó, mano.
7: Sonzeira na veia.
3: Sonzeira, Led Zeppelin. Vai tocar daqui a pouquinho Led Zeppelin. Ó, é só ficar ouvindo aí que vai dar tudo certo. 11 horas, 14 minutos na pedido da audiência. Bryan Adams.

Galera, Run to You 1984 aqui pra você. Alô, meu amigo, seu Moacir, ouvindo a rádio nessa manhã, menino, aquele abraço. 93 FM. Assim vamos e assim voltemos de bem com a vida nessa manhã de quinta-feira, 11h16 agora. Bom dia pra você. 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

0: lá, mais duas notas fiscais carimbadas pra audiência aqui nessa manhã. Bom job, Lívio na Prayer e J Quest e o Sol. Galera participando, interagindo, a gente vai ver, vai ler e vai ouvir mais recados da audiência, inclusive na sequência. É só ficar ligado. Não mandou ainda sua mensagem? Pode mandar, se você pode mandar, mande agora. 3361-3130 aqui, ó. Na rádio da galera e também do futebol. Rápido intervalo e já voltamos. 16 graus a temperatura, 11:30, bom dia, Brasil!
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0: Antes de trazer aqui os nossos parceiros e patrocinadores aqui nessa manhã, nesse momento aqui, nós temos a informação da audiência, nosso amigo Wagner. Alô, Wagner, abraço para você no deslocamento e ouvindo a rádio. Nos informa aqui entre Xaxim e Xanxerê, trânsito parado, tanto na ida quanto na volta, em trânsito parado. Será que é por causa daquele acidente dos caminhões que aconteceu mais cedo ali na região aí de Cordilheira, cara? Será que é por causa desse aí, alguma situação? Ou algo diferente, algum outro acidente tem acontecido? Galera que tá no trajeto agora, atenção redobrada, tá? No sentido aí, Xaxim, Xanxerê, tá bom? Atenção redobrada, velocidade compatível, tá? Vamos caprichar. A gente tá apurando aqui as informações, daqui a pouquinho a nossa própria audiência pode trazer aqui. A gente vai complementar aqui esse recado do Wagner, tá bom? Obrigado pela audiência aí, tá, Wagner? Felicidade aí, sucesso sempre e tranquilidade no trânsito, hein? Tranquilidade no trânsito, obrigado. Obrigado pela carona. 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Vai, me diga se não tava bom. Pem, quem mais aqui? José Carlos. Alô, Brasil.
1: Bom dia, queria informar um acidente bem na entrada ali do portão da IFAP, ali na passarela ali. Uma moto colidiu na traseira de um veículo. Só danos materiais aí, o pessoal diminuiu a velocidade.
0: Acredito que é de mais cedo essa mensagem aqui, de mais cedo, atenção redobrada, eu acho que ali já deve estar tudo resolvido, acredito que sim, tá? Meu amigo José Carlos, abraço pra você e tudo de bom, quem mais aqui mandando a mensagem, interagindo? Bom dia, o Márcio Quadros na escuta, hein? Fazendo entrega, nossa, hoje pra fazer entrega deve estar uma maravilha, hein? Tanto pro amigo motociclista, quanto pra galera que faz as entregas aí, né? Com caminhão, com a caminhonete, né? Aquela utilitário que é um pouco menor. Tá fácil, hein? Bom trabalho pros amigos, sucesso sempre. Quem mais aqui mandando mensagem? Bom dia, tem como colocar a música Obladi Oblada dos Beatles? Música de 68, hein? Pra ouvir. Obladi Oblada. Vamos procurar aqui. Vamos ver se dá tempo de tocar hoje. Se não tocar hoje, fica ouvindo aí que amanhã a gente toca. Mas vamos fazer o possível pra tocar hoje, hein? Estendendo um abraço aqui pro Francisco Antônio Ruxo, hein? Pessoa de bom gosto, pessoa de bom gosto. Quem mais aqui mandando a mensagem aqui? 60 anos, hein? Jacir. Os amigos Cili, receba aqui. Aquele abraço, rapaz. Quem mais aqui mandando a mensagem, mandando o recado aqui? Viu? 60 anos da música, né? 60 anos da música, né? Do Los Bravos. Porque você ouviu naquele momento lá. Tem que ter uns 66, 67 por aí, entendeu? Acho que dá um pouco mais, né? Mas 60 anos da música, né? Que é isso? Vamos lá, quem mais aqui mandando a mensagem, aqui mandando o recado nessa manhã aqui? Júlio César, já vou ouvir teu áudio aí, tá bom, rapaz? Abraço pro amigo, obrigado pela sintonia, simpatia de sempre, audiência, preferência. Quem mais aqui? Alô, Brasil, fale.
2: Bom dia, bom dia. Passando Vila Diadema, sentido Xanxerê. Só passando Vila Diadema aí, esse acidente aí, ó. Caminhão com dois caminhão, carro e gente ferida. O motorista do caminhão tá preso na serragem.
0: Mas puxa vida, cara. Deixa eu pegar aí, aumentar aqui, dar um zoom nesse vídeo aqui, rapaz. Caminhão aí caminhão aqui da coleta do lixo. E mais uma carreta aqui, né? De transporte pesado. Atenção redobrada, será que é de mais cedo? É de mais cedo, 11 horas da manhã. Então deve ser por causa disso aqui que tá com o trânsito complicado lá, que o nosso amigo Wagner trouxe um pouquinho aqui antes pra gente lá entre Xaxim e Xanxerê. Deve ser esse o motivo, né? Quem mais aqui mandando a mensagem, aqui mandando um recado aqui? Toca Coldplay, oferece pro João e pra Júlia, hein? Diretamente da Sede Figueira. Alô, João, alô, Júlia! Aquele abraço pra vocês aí na Sede Figueira. Quem mais aqui mandando a mensagem? Cabelo, me envia aqueles áudios. Toca um Tarzan Boy, o Marcelo. Valeu, Marcelo, aquele abraço pra você, tudo de bom. Quem mais aqui dando baixa na lista de tarefas, hein? Deixado pela patroa, meu amigo Cláudio. Essa altura do campeonato já tá tudo feito, né? Pra sua sorte, né? Tem que tá tudo feito. Que é isso, não? Quando chegar, já sabe, né? Quem mais aqui mandando a mensagem aqui, hein? Rock Estrela do Léo Jaime, hein? Toca pra nós curtir aí, cabelo. Hoje indo a Curitiba pra fazer fotos aí do meio médio. Tá certo, eu não entendi bem aqui, mas enfim, nossa amiga a Maria Laura, que é a filha dele, hein? Aquele abraço pra você, obrigado pela sintonia, simpatia de sempre, hein? Vamos tocar daqui a pouquinho o som aí do Rock Estrela. Quem mais aqui mandando a mensagem, mandando o recado aqui, vamos lá, quem mais aqui mandando a mensagem? Alô, Brasil, fale, bom dia.
3: Muita, muita neblina no local aí. Beleza?
0: Vamos lá.
3: Bom dia, cabelo.
0: Bom dia.
3: Bom, acidente grave aí entre Xaxim e Xanxerê, muita neblina no local, já acumula fila, representa aí envolvimento de 4 a 5 veículos entre caminhão e carro, tem carro fora da pista aí,
0: puxa,
3: parece que representa de pessoas encarceradas aí. Avisa o pessoal pra tirar o pé aí.
0: Tá certo, e acendeu o farol,
3: muita,
0: né?
3: Muita, muita neblina no local aí.
0: E o pessoal com o farol desligado, beleza? Mas daí não tem como dar certo, né? Então agora sim tá confirmado, não é um acidente que aconteceu mais cedo lá, mas é um novo acidente que acontece nesse trajeto aí, né? Aquele tinha sido na Curva dos Coelhos, né? Se não me engano, mais cedo. Então atenção redobrada aí, vamos aliviar o pé e vamos ter atenção redobrada no trajeto aí entre Xaxim e Xanxerê, tá ok? Tá ok? 19 pro meio-dia, pedida da audiência TNT.

0: Som do TNT aqui na indicação da audiência nessa manhã, faltando 16 para o meio-dia aqui. É, realmente parece que esse acidente teve uma proporção aí um pouco mais pesada aqui. A gente vai trazer mais recados aqui, mais informações da nossa audiência, até que não cheguem aí informações aí das autoridades. Vamos lá, alô Brasil, vai.
1: Bom dia, pessoal, tudo certo? Acabou de dar um acidente sentido Chapecó em Xerê, ali na estante Põe Xaxim, bem na Vila Diadema. Passou a rotatória, via Vila Diadema, com 1.500 metros para frente ali, mais ou menos. O caminhão da coleta seletiva aí bateu atrás de uma prancha. Pessoas presas na ferragem ali, vai estar devagar o trânsito. Pessoal, tem atenção, cuidado.
0: É, e atenção também nas filas quilométricas que já se formam neste momento, tá?
2: Reforçando o recado do Wagner aí, esse acidente é próximo à curva da Melancia, para frente da linha Diadema, quando sobe e começa a descer para a curva da Melancia, foi lá o acidente. Mas a fila já está. Quando eu passei, estava na linha Diadema já. De Xaxim, sentido a Xanxerê.
0: A informação pontual do acidente, né, que tinha acabado de acontecer, era por volta de 11h15, 11h20. E essa mensagem aqui das filas já é de 25 para o meio-dia, né? De 10 minutos atrás, então tem que ter atenção redobrada aí nesse local, trânsito parado aqui, quem informa nesse momento também é o nosso amigo Odirley, muita neblina no local, pista molhada e o trânsito parado, tá? Então atenção redobrada quem tá fazendo esse trajeto aí, velocidade compatível, pessoal, acende o farol aí também, né? Porque tem muita neblina no local e tem motorista com o farol desligado, tá? Então você fica aí acompanhando aí desdobramentos dessa situação, desse acidente complicado que acontece agora pela manhã, mais um, né? Nós tivemos um próximo à curva dos Coelhos hoje mais cedo e agora esse é próximo aí à curva da Melancia e as filas estão aí próximo à Vila Diadema, né? E as filas estão quilométricas em ambos os sentidos, tá? Atenção redobrada, amigo motorista, atenção redobrada.
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0: Hora certa para você nessa manhã. A temperatura segue em 17 graus, agora faltando 12 para o meio-dia. 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
0: Estamos de volta aqui na programação nessa manhã. Eu tenho que mandar um abraço especial e aquele abraço. Nossa amiga Mari tá ouvindo a rádio aí juntamente com a nossa amiga Neuza, né? Neuza da Lastra. Beijo do magro pra você, nossa amiga Mari. Beijo do magro pra nossa amiga Neuza também. Obrigado pelo carinho de sempre, audiência de sempre. Sabe que não adiantaria nada a gente estar fazendo o trabalho aqui se não fosse você aí ouvindo, tá? Obrigado aí muito pelo carinho, pela audiência. E é claro, um beijo do magro e aquele abraço. Isso aí, tá? Tá atendido aqui então. Agora falando em atendido, mais informações pra você ligado aqui na programação. Tá tudo parado, tá? Entre Xaxim e Xanxerê, e o trevo tá chegando já, desculpa, a fila tá chegando no trevo de Xaxim já. Acidente complicado que aconteceu aí um pouco mais cedo, por volta de 11h15, 11h20 da manhã.
4: Bom dia, em questão, acidente aí entre Xaxim e Xanxerê. Três vítimas conduzidas ao hospital de Xanxerê. Foi dois caminhões, um caminhão plataforma e um caminhão da coleta de lixo. Os três que estavam no veículo do coleta seletiva, sem gravidade, foram conduzidos já ao hospital.
0: Meu amigo Fascina que mandou essa informação aqui, pela leitura que a gente faz, pela imagem, o vídeo que a gente recebeu curto aqui e pelo que comenta a nossa audiência. Alguém deve ter freado bruscamente aí em cima da pista e aí esse caminhão plataforma, até uma carreta plataforma, acabou freando bruscamente, colidiu atrás aí esse caminhão da coleta de lixo. E como tem veículos fora da pista, a gente faz uma leitura de que o pessoal que vinha atrás também para não colidir, né? Porque colidir com o caminhão e da coleta certamente... ferro puro, né? É aço puro aquilo lá. Então acabou jogando fora da pista também, por isso dos veículos fora da pista. Isso aqui é uma avaliação, né? Uma leitura que a gente faz aqui pelas mensagens que chegaram e também pela questão do vídeo que a gente acabou recebendo aqui também nessa manhã. Quem está deslocando agora e vai passar pela região então da Vila Diadema, aí na região da Curva da Melancia, trânsito parado, né? Por mais que ele comece a liberar o trânsito a partir de agora, enfim, é um volume muito grande de veículos, então vai ser lento da mesma forma, tá? Então a gente pede atenção redobrada, nada de querer tirar esse atraso aí, né, no acelerador, porque não conta ponto, aí não vai dar certo. Cabelo fila no trevo de Xaxim, bastante neblina. Valcir, abraço pra você, então atenção redobrada. Quem mais aqui mandando a mensagem nessa manhã, aqui mandou o recado, tudo parado entre Xaxim e Xanxerê. Essa é a situação de momento, tá? Voltamos a lembrar você que daqui a pouco tá sintonizando o rádio agora. Gisele, beijo do magro pra você que mandou a mensagem aqui, você que tá sintonizando agora, acidente bem complicado aí nessa região da Curva da Melancia, caminhão, dois caminhões, né, carreta, caminhão e mais alguns veículos que acabaram saindo fora da pista nessa manhã, tá bom? A gente vai fechar a edição de hoje do nosso Ligue Se Ligue aqui, agradecendo também o nosso amigo Severino, hein, tá acompanhando a rádio aqui, pediu chove e chuva, boa, faz sentido. Nosso amigo Sidney, pessoal da barbearia do Keyson também, um abraço pra vocês, obrigado pela audiência, parceiro de sempre. Nosso amigo Sargento Leocir, abraço pra você, rapaz, tudo de bom, obrigado pela audiência de sempre. Quem mais aqui mandando a mensagem aqui, o Ricardo interagindo com a gente. O Giovanni também mandou uma mensagem. Valeu, abraço, cabelo toca. Ah, tá certo, nosso amigo John Aldo Klein. Receba aquele abraço, menino. Agora eu sei que é você, rapaz. Agora eu sei que é você. E felicidade pra Maria Laura, hein? Meio médio de medicina. Isso, então tá bom. Agora tá tudo explicado, tudo certo. É, a gente segue aqui acompanhando essa situação aí entre Xaxim e Xanxerê. Informações também dentro da programação aí do Se Joga. Feito combinado, senhoras e senhores. Obrigado pelo carinho até aqui, até agora. É claro, amanhã tudo de novo. 7 da manhã tem Som e Café News, 10 da manhã tem Ligue-se, Ligue, Vinha, Se Joga na carreira solo de Duda Boetti. Aquele abraço!

0: Meio-dia e três.
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6: É o Se Joga que está no ar a partir de agora para animar a sua quinta-feira, dia 20 de agosto de 2026. Eu chego por aqui para te fazer companhia até as 5 horas da tarde. Eu sou a Duda Boetcher e essa é @ Rádio Oeste Capital FM para você acompanhar nas redes sociais, as promoções exclusivas, os bastidores da FM da galera. Vamos que vamos, o Se Joga chegou naquele clima gostoso de TBT, onde a gente vai reouvir, relembrar e vai se emocionar novamente com boas músicas, belas canções e você, claro, pode pedir a sua. 49-3361-3130. O WhatsApp está liberado para você mandar sua mensagem de áudio, sua mensagem de texto é o 49-3361-3130. Tô aguardando a tua mensagem. Chega junto e bora que bora. Neste clima chuvoso de quinta-feira, 17 graus na capital do Oeste, segundo os termômetros meteorológicos do Grupo Condá, aquela garoa fina, tem que ter cuidado, o asfalto tá molhado, inclusive aconteceu agora há pouco um acidente aí em Xaxim, né? Quem faz sentido Xaxim, Xanxerê, Chapecó, trânsito parado, tem que ter bastante cautela, muito cuidado, muita paciência, inclusive por aqui já tem ouvinte trazendo informações pra gente em tempo real, de Xanxerê a Chapecó liberou a pista. Quem escreveu pra gente foi o Odirley. Valeu, Odirley, pra você que tá no trânsito, vai com calma, tá? E se tiver qualquer outra informação, pode mandar aqui no Se Joga. Hoje tem sorteio pra audiência, hoje tem música boa, até as 5 horas da tarde, esse é o Se Joga te fazendo companhia aqui nas ondas do rádio. 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Se Joga em clima de TBT e para começar todas, João Paulo e Daniel, música apaixonada.

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1: Meio-dia e 18.
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8: Meio-dia e 21, ainda início do nosso Se Joga e a chuva cai lá fora. 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Sempre nossa parceira por aqui e eu vou junto com a audiência até as 5 horas da tarde. Quem tá por aqui mandando alô? Oi!
9: Ah, boa tarde, Duda. Como é que tá? Tudo bem? Aqui é o Vanderlei da São Cristóvão. Tô aqui ancorado aqui, fazendo um intervalo por aqui. Põe uma música aí pra nós escutar e pra relaxar depois do almoço, cai bem, né? Com essa chuvinha maravilhosa por aí. Se for atendido, muito obrigado, Duda.
8: Valeu, tamo junto, seu Vanderlei. Aproveite aí o descanso, né? É aquele momento do meio-dia, onde a galera sai do serviço, vai fazer um almoço, um intervalo. Muita gente aí no carro também acompanhando a programação, né? Indo de um lado pro outro e a gente segue juntinhos. Leandro e Leonardo, então, nessa vibe de TBT que é boa demais, hein?

0: 28 para uma.
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1: 12 para 1.
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1: 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Sim, tudo que você precisa ficar atento, a gente te conta por aqui. Inclusive, hoje tem sorteio. É isso que te interessa? Manda tua mensagem aí no 49-3361-3130. Parceria fechada com o da casa. Amanhã, sexta-feira de ouro, tem banda PF no bailão e grupo Hello. Esse aqui vai ser demais, hein? Programação tá mil pelo Brasil neste fim de semana com o da casa. E no sabadão ainda tem banda Modelo, grupo Safira e banda Legal. Programação legal demais. E hoje tá valendo então um par de ingressos mais um combo de cervejas. Tá afim de ir no da casa amanhã, sexta-feira de ouro? Manda aí a tua mensagem pra você concorrer a este ingresso mais combo de cervejas. Aliás, dois ingressos, né? É pra você e mais um acompanhante e também um combo de cervejas. 3361-3130, teu nome completo mais da casa. Manda aí que logo mais às 5 horas no fim da programação eu conto quem foi o ganhador ou a ganhadora. 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

0: 1 e 4.
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7: Tá comprovado, é a maior audiência do rádio. Agora 1:07, tá chegando a hora de falar com ele, Ronaldo Coutinho, para atualizar aí a previsão do tempo. Segue com chuva, vem frio pela frente, já ele traz detalhes. Mas antes eu tenho um convite para você, tá chegando a segunda semana estadual de combate à corrupção de Santa Catarina. É um evento gratuito, tá? A iniciativa é do Ministério Público de Santa Catarina junto com a Univale. Você pode participar dos encontros online, serão dois de 1h30 cada encontro. A programação é 100% virtual, vai acontecer no dia 26 de agosto e também dia 27. Já anota aí, dia 26 de agosto, das 7 horas da noite até as 8h30, sobre governança, cidadania e transformação social. O convidado especial para essa data é Fabrini Muniz. E no dia 27 vai acontecer das 7 da noite até as 8h30. E a conversa vai ser sobre resultados do programa Educando Cidadãos. A inscrição é gratuita. Lembrando você, essa é a segunda semana estadual de combate à corrupção de Santa Catarina, junto com o Ministério Público e a Univale. Também recado da Noite das Estrelas. 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Bora com ele, Ronaldo Coutinho. O que nos aguarda, hein? O que nos espera, ou melhor, o que a gente deve esperar do clima? Fala tu!
8: Boa tarde. O tempo segue aí com nebulosidade. Já tivemos alguma chuva na região. Nada assim espetacular, mas deu aí na casa dos 15, 20 milímetros, alguns lugares até mais. E a temperatura deu uma... A máxima foi durante a madrugada, início da manhã, com 20, 22 graus. Agora já começa a cair. Então vai ficar mais friozinho. A tendência é ficar mais frio à noite. Amanhã teremos condições também de tempo assim mais para... Começa nublado e depois alguma garoa, algum chuvisco, alguma coisinha nesse sentido, e depois vai melhorando gradativamente. Então o tempo ainda fica assim meio chatinho agora, com friozinho, alguma chuva ainda pode ter.
7: Chato.
8: E vai melhorando com períodos de vento. Amanhã começa fechado, depois limpa, fica frio. Já pode amanhecer abaixo de 10 graus e não passa muito.
7: Eita,
8: dos 15.
7: Nós.
8: No sábado e domingo, tempo bom e frio, em torno aí de 4, 7 graus no sábado, 2, 5 graus no domingo. Alguma geada pode ter em alguns pontos da cidade e do município, e a tarde fica agradável. Nos Campos de Palmas pode dar até negativo. Na segunda, ainda frio, subindo um pouco à tarde. Da Climatea, Ronaldo Coutinho.
7: Muito obrigada, Coutinho, pelas informações do tempo aqui para nossa audiência. Então já deu para entender, né? Precisa se preparar aí porque o frio vai voltar aqui para nossa região. Deixa eu abraçar a audiência antes de cair na música. Abraço pro pessoal da Continental Comida Caseira. Sempre junto com a gente aí acompanhando a programação. Tava curtindo a sonzeira. Não aprendi a dizer adeus. Quem mais? Oi, Leocir da Costa, sou de Chapecó, tá pedindo um som com Gian Giovanni, Papel de Chiclete. Boa, boa, vamos lá, vai ter Gian Giovanni, vai ter o que mais? Oi, Duda, já que hoje é dia de TBT, gostaria de ouvir Pele, Alma e Coração com Fred e Fabrício. Eu achei por aqui na voz de Eduardo Costa e é com esse som que a gente vai embalando. Música.

0: 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Já já tem mais música.
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11: Felipe Araújo, de um jeito um tanto quanto diferente. Mais ou menos assim, ó.

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1: Vocês conhecem essa demais. 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
2: Essa dá saudade.
1: É rolo e confusão.

0: Essa é a Oeste Capital, sempre sua companhia, a 93.3. Agora 28 minutos para as 14h. Já tá chegando o nosso Rádio Dicas, mas antes eu tenho as ofertas do Brasão para você. 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
2: Tô de volta, tô por aqui lembrando você para participar do nosso sorteio. Hoje tá valendo aquele par de ingressos mais combo de cervejas no da casa. Amanhã tem a sexta-feira de ouro, tem PF no bailão. Tá a fim de ir para lá com mais um acompanhante, você mais alguém e um combo de cervejas? Escreve pra gente no 4933613130, teu nome completo mais da casa e você já está concorrendo. Bora pra ele, Rádio Dicas. Vagas disponíveis na Rotesma. Vaga para operador de guindaste, técnico de segurança do trabalho. Também tem vaga para assistente de qualidade. Se você tem interesse em alguma dessas vagas, pode ir até a Rotesma Artefatos de Cimento no bairro Alvorada, rua Alfredo Wagner, 160E. Ou então, através do WhatsApp 499-9914-8762. Rádio Dicas informa a oportunidade de trabalho com a Rotesma e também na Berlanda. Vaga para caixa, montador e vendedor. Para mais informações, pode comparecer na loja do Centro, Avenida Getúlio Vargas, 667. A Berlanda do Centro contrata caixa, vendedor e montador. Também Lang Palace Hotel está com vaga em aberto para camareira. Você pode trabalhar das 8 da manhã até as 4h20 da tarde com uma hora de intervalo. Lang Palace Hotel que contrata camareira. Mais informações no 3361-6808. WhatsApp 3361-6808. E ainda tem oportunidade de negócio. São dois barracões disponíveis para aluguel no bairro Desbravador 2, com 220 metros quadrados cada, pré-moldado de concreto, telhado térmico, também tem doca para carga e descarga de materiais, dois banheiros com acessibilidade em cada barracão, o pé direito é de 6 metros e o valor R$ 6.500 cada um. Interessados podem chamar no WhatsApp, anota aí, 49 98813 4790. Esse foi o nosso Rádio Dicas dentro do Se Joga. Logo mais 20 para as 6 da tarde, ele volta por aqui.

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2: 10 para as 2.
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2: Vamos que vamos, Rapidex por aqui para abraçar essa audiência bonita que participa, que manda mensagem, que segue junto. 4933613130 para você participar junto comigo. Até as 5 horas da tarde, esse é o Se Joga e eu, Duda Boetcher, tô aqui para te fazer companhia com as melhores músicas no nosso TBT. Oi, dona Sônia! Fala aí!
16: Boa tarde, minha amiga do dia.
2: Tarde.
16: É a Soninha do Engenho Brau. Gostaria de pedir para você tocar para mim a música Mentirosa. Preço para vocês e da rádio para toda a audiência. Tenha uma feliz e abençoada tarde.
2: Amém. Obrigada, dona Sônia. Sempre de ouvido colado junto com a gente, participando de todas as programações. Edson de Quilombo. A Ô Turma de Quilombo também acompanhando a programação. Grande abraço ao amigo. Quem mais, quem mais? Boa tarde, turma da Oeste Capital. É o Josi. Tá pedindo música aqui com Júnior Marques. Já já a gente vai catar no nosso sistema. É, quem por aqui também? Alô pra Elza Carvalho. Aô, Elza, tudo bem? Muito bom ter a sua companhia também nessa tarde chuvosa. A Rose tá por aqui deixando o oi dela registrado. Lembrando você que tá valendo par de ingressos mais combo de cervejas pro da casa. Tá a fim de ir lá amanhã, na sexta-feira de ouro, na conta da Oeste Capital? Então manda tua mensagem pro 49-3361-3130, teu nome completo mais da casa. 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

0: 2:04.
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2: 2:06. 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Vamos trazer audiência. Vanderlei tem informação do trânsito pra galera. Fala aí.
3: Boa tarde, boa tarde.
2: Oi.
3: Acidente agora.
2: Onde?
3: Bem embaixo da passarela da perto da concha acústica da IFAP. Engavetamento, 4 veículos ali, mas só danos materiais mesmo. Aí tá meio lento o trânsito ali.
2: Valeu, valeu pela informação aí do trânsito, né? Você que tá passando por essa região na EFAP, ali sempre é um caos, né? Muitos carros, muitos veículos, em horário de pico fica ainda pior, mas agora, especificamente agora com esse acidente, deixa as coisas ainda mais lentas, né? Ainda bem que ninguém se machucou, assim a gente espera. E você redobre a atenção e tenha paciência ao passar por ali. Quem mais junto com a gente mandando alô, menino rei? É o Reinaldo, né? Oi, tá participando, tá? Boa tarde pra você, boa tarde também para o Jorge Lopes. Você manda sua mensagem no 49-3361-3130. Faça como o Jorge, participa aí do sorteio do Da Casa. Amanhã, na sexta-feira de ouro, você pode entrar por lá na conta da Oeste Capital e ainda faturar um combo de cervejas, e é você e mais um acompanhante. E a gente vai de Luan Santana, Vingança, som de 2018 e é TBT.
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1: 2:18.
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0: Lauana Prado em uma versão especial pro nosso TBT. Recado do Grupo Cine, nossos parceiros por aqui, sempre junto com a gente, divulgando filmaço pra você acompanhar nas telonas. Toy Story 5, tem também Patrulha Canina, Uma Aventura Dino, A Odisseia, Homem-Aranha, Um Novo Mundo, todos os sucessos do cinema no Grupo Cine, e através do aplicativo você vai acompanhar aí os lançamentos do mundo do cinema. Pra você que gosta, essa é uma boa dica, tá? Também recado por aqui, é claro, do da casa. Tá chegando a sexta-feira de ouro, você vai aproveitar toda a programação por lá. Tem PF no bailão amanhã, sexta-feira de ouro, tá valendo sorteio, sim, sorteio no nosso Se Joga, um par de ingressos mais um combo de cervejas pra amanhã, na sexta-feira de ouro, e sabadão tem Grupo Safira, Banda Legal e Banda Modelo. Tá afim de ir pra lá na conta da West Capital? Manda aí teu nome completo mais da casa. Deixa eu aproveitar pra abraçar quem? Castor, oi!
1: Boa tarde, minha amiga Duda, tudo certo,
0: Castor? Tudo!
1: Podia tocar pra nós em um Christy Ralph, Cheiro de Shampoo.
0: Ah, essa já foi.
1: Só pra nós curtir. Valeu, um abraço.
0: Pediu, a gente já tocou, já tocou. Oi, galera. Vanderlei Lemes, junto com a gente da EFAP, concorrendo ao presente. Boa tarde, Duda, tudo bem? Toca aí, Dama da Noite. Laudecir pedindo Fred e Gustavo na programação. Seu Severino também pedindo Eduardo Costa, porque este mês é especial. Olha só quanta gente de aniversário aí na família do seu Severino. Fez 50 aninhos, um jovem. O André, o filho do seu Severino, também completou 17 anos. Que legal! Mês de agosto, um mês pra lá de especial. Então, feliz aniversário aos aniversariantes de agosto. Abraço e um ótimo trabalho. Valeu igualmente. Tamo junto, tá? 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

0: 28 para as 3.
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1: 12 para as 3.
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1: E olha só quem veio pro Vibezinha. Ela, Dona Maria. Fala comigo, veinha. Aê!
2: Me desculpa vir aqui desse jeito.

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6: Três horas com três minutos, o nosso Se Joga segue até as 5 horas da tarde. Você fica comigo me fazendo companhia aí no 4933613130. Já já venho abraçar a galera, mas antes eu tenho o recado da Extracred. 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Abraço por aqui para o Roberto do Vila Rica, participando junto e concorrendo aí ao presente do Da Casa. Amanhã tem a sexta-feira de ouro e hoje está valendo então par de ingressos mais combo de cervejas. Abraço também para a menina Patrícia, pedindo foto 3x4, Gilberto e Gilmar. 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Quem canta pra gente agora, neste momento, é Leandro e Leonardo, Rumo à Goiânia.

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2: 13h15.
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9: O original vocês sabem qual é, né? Lauana Prado Raiz é o nome. Quem sabe canta comigo assim, ó.

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1: Vamos seguindo por aqui, depois de uma sequência de bons sons na programação do Se Joga, Wesley Safadão cantando pra gente Tem Recado, da Macro Pampa, onde você vai aproveitar o Liquida de Inverno na Macro Pampa Atacadista. 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E mais uma vez, lembrando você de participar do sorteio. Hoje à tarde tem sorteio de um par de ingressos, mais um combo de cervejas para Sexta-feira de Ouro do Da Casa. Tá a fim de ir para lá? Manda aí teu nome completo, mais Da Casa.
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1: 10 para as 4.
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4: Sempre ela no seu radinho. Agora, 8 minutos para as 4 horas da tarde, eu tenho o recado da Extracred. Já já a gente vai embalar nas boas músicas novamente. Aquela programação animada no seu TBT na quinta-feira. 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Maiara e Maraísa, show completo, sucesso de 2016 que voltou com tudo na mídia, hein? E mais uma vez a gente acompanha aqui.

0: 4 e 1.
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1: 4:20.
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1: 4:23, atualizando você também o tempo e a temperatura em Chapecó, 16 graus, garoa fina e me parece lá longe, deixa eu só conferir mesmo. Não, acho que era coisa da minha cabeça, que o sol tava tentando aparecer, acho que eu tô meio louca aqui, a gente já tá tendo delírios depois de um dia de muita chuva. 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Esses são os recados por aqui. Abraçando a Marizete, que tá junto com a gente, sempre sintonizada. Ótima tarde para você. Oi, Duda, estou ligadinha por aqui. É a Marciele. Grande abraço, amiga. Quem mais? Rodrigo Antônio Carminati participando do sorteio da tarde. Já já eu volto por aqui com o resultado. A Julie também. Oi, Ju. Juliana Curtarelli, de Cordilheira Alta. Olha que bacana. Galera da região também aí mandando mensagem pra gente no 4933613130. Quem mais? Menino Flávio já chegou junto, já deixou o alô dele registrado aqui no 3361-3130. Pra você que não anotou ainda, não tem salvo aí, não tem favoritado o WhatsApp da Oeste Capital, tá perdendo tempo, porque sempre tem dinâmica legal para você participar. Brindes também. Hoje está valendo um par de ingressos mais combo de cervejas para o da casa. Lembrando aqui a programação: amanhã, na sexta-feira de ouro, tem banda PF no bailão. Também sabadão com banda modelo, banda legal. E hoje tem sorteio para você. Tenta a sorte que já já eu volto com o resultado.

0: 28 para as 5.
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1: 18 para as 5.
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1: Trazendo um recado para você, convite para participar da segunda semana estadual de combate à corrupção de Santa Catarina. Esse evento é gratuito, é uma iniciativa do Ministério Público de Santa Catarina junto com a Univale. Lembrando você que os encontros serão online. São dois encontros de uma hora e meia cada encontro. E para você participar, a programação é virtual e acontece no dia 26 e 27, todos os dias aí das 7 da noite até as 8h30. No dia 26 de agosto, então, das 7 às 8h30, é sobre governança, cidadania e transformação social com o convidado especial Fabrini Muniz. E no dia 27 de agosto, das 7 horas da noite até as 8h30, a conversa é sobre os resultados do programa Educando Cidadãos. Para você participar, lembrando que é um evento gratuito. Para saber mais, você pode chamar aí no WhatsApp da rádio no 49 3361-3130, que a gente passa o link de inscrição.
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1: 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E também o da casa, agora sim com o resultado do sorteio. Quem vai para o da casa amanhã, na sexta-feira de ouro, com um combo de cervejas mais par de ingressos, é o Roberto Moraes. Parabéns, Roberto, do Vila Rica, mandou mensagem pra gente hoje às 14h30 e foi o ganhador. Amanhã eu volto por aqui com mais sorteios, inclusive pro da casa também. Deixa eu abraçar por último aqui quem chegou. Mauri, lá de Pinhalzinho, mandou foto aí pra gente informando que por lá tinha sol. Aqui até quis abrir, mas eu acho que meio sem força. Eu tô indo nessa, galera. Amanhã, a partir do meio-dia, eu tô de volta aqui pelas ondas do rádio, se Deus quiser e Ele há de querer, hein? Tô indo nessa. Grande beijo. Fique bem, cuide de si e cuide dos seus. Eu sou @duda.boetcher e essa é @RadioOeste Capital FM.

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você, ouvinte conectado na 93.3, a FM da galera e do futebol, está no ar o nosso golaço. Nessa quinta-feira, dia 20 de agosto, 16 graus é a temperatura em Chapecó. Agora 5 horas 7 minutos, vamos juntos até às 7 horas da noite com muita informação de chapecoense de futebol. 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

0: 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E chama de cara Matias do Brasil com seus destaques pro golaço de hoje.
1: Fala, Andrei, um abraço pra você, pra nossa audiência. A partir de agora no golaço, a gente fala aí sobre o Bolasi, que retornou pra Arena Condá pra iniciar os trabalhos aí com o pessoal da academia e também com o departamento médico. Não foi programado, somente a academia hoje com o pessoal do DM. Já a gente vai estar explicando esse assunto. Vai ser assunto, o árbitro para a partida está confirmado. É o mesmo árbitro do 4-0 contra o Flamengo na Arena Condá. Já a gente vai trazer o nome dele e também quem estará junto na escala de arbitragem. O treino de hoje foi fechado. O que a gente pode especular e esperar de time para a partida contra o São Paulo? Camilo está na Suíça em julgamento. Já já os detalhes e também a programação da chegada do São Paulo e o boletim com as informações do time paulista, com participação especial do pessoal na arquibancada paulista. Já já os detalhes.
0: 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Além disso, é claro, a gente vai falar dos jogos de ontem, da Sul-Americana, da Libertadores da América, situação da Ponte Preta, cara. Os jogadores indo através das redes sociais cobrar novamente questão dos salários. A gente vai falar também a situação da Série B do Campeonato Brasileiro, porque o Avaí venceu na rodada e deixou o Z4 da competição. Tudo isso e muito mais, além da Copa do Mundo Feminina. Tivemos já definido alguns jogos aí, aonde vai ser a estreia, a abertura, tudo isso muito mais aqui no nosso golaço nessa quinta-feira. Nosso comentarista, analista, muito boa tarde, Vitão, tudo certo?
2: Tudo certo, Andrei, espero que esteja tudo bem com a nossa audiência, que ela possa permanecer com a gente até 19 horas, todos são muito bem-vindos. Matias do Brasil, Rodolfo, Matheus Montemeso, toda a turma aí para fazer o melhor conteúdo para vocês sobre futebol e principalmente no que envolve a Chapecoense. Chegando mais próximo do jogo, né? A Chapecoense tem semana cheia, como se fala, para trabalhar, que para muitos é bom, para outros nem tanto, mas para a Chapecoense, que tem um DM cheio, serve até para recuperar jogadores e para poder chegar de tanque cheio, para pelo menos fazer da parte física também um ponto forte para a próxima partida, Andrei.
0: 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E aí, Rodolfo, muito boa tarde. A gente vai falar bastante de Chapecoense, mas também os jogos ontem foi interessante, né? Noite de Sul-Americana, Libertadores. E hoje também não para, porque tem bastante brasileiro entrando em campo. Rodolfo, boa tarde!
3: E também Série B, né? O Avaí, mais uma vez, ganhando no final da partida. Né? Teve a troca do treinador, teve alguns atletas que chegaram, o goleiro Bruno, por exemplo, o Léo Gamalho está aí fazendo gol, e conseguiu a vitória em cima do Sport. Boa tarde você, Andrei, boa tarde, Vitor Hugo, boa tarde, Matias Brasil, a todos os ouvintes. E o Red Bull deixou uma grande oportunidade passar, tá? Classificar em cima do Atlético Mineiro, assistir o jogo. O goleiro Everson já estava praticando muitas defesas no primeiro tempo. Sai na frente o Red Bull. Daqui a pouco tem um empate ali no segundo tempo. E aí ele faz o segundo gol, tem chance de fazer o terceiro, não faz. O Coelho vai lá aos 45, empata o jogo. E mesmo assim, ele teve a chance do terceiro gol para ir para os pênaltis. O Pita vai cara a cara com o Everton, o Everson faz um chute cruzado no chão e o Everson faz um milagre e leva aí o Atlético Mineiro à classificação. Mas foi uma chance desperdiçada pelo que eu vi do Red Bull na noite de ontem, Andrei.
0: O Coelho fazendo valer bem a lei do ex, né? Tanto no jogo de ida quanto no jogo de volta, agora com o gol da classificação. A gente vai falar mais sobre isso daqui a pouquinho, sobre a Copa Sul-Americana. E você participa, 33613130, sinta-se à vontade, manda aquele alô, pode ser 45 segundos de áudio, nome completo, bairro de onde está falando e também pode mandar em texto, sinta-se à vontade, o WhatsApp é aberto para você participar no nosso golaço. Matias, uma informação bem importante, boa para nossa audiência. O Bolasi retornou hoje aos trabalhos na academia, é isso?
1: Exatamente, o Bolasi que estava aí na sua casa, em um repouso diferenciado, ele que ficou um tempo internado no Hospital Unimed após aquela pancada forte no pâncreas contra a equipe do Cruzeiro, no jogo de ida das oitavas aí da Copa do Brasil. O Bolasi estava se recuperando na sua residência, até porque foi algo atípico, uma coisa que não é costumeiramente de acontecer no futebol. Após uma recuperação um pouco melhor, vamos colocar assim, né, na sua residência própria, hoje ele reapareceu na Arena Condá. Ele e o empresário dele estavam lá, o Bolasi e o Vic, estavam na Arena Condá no treinamento de hoje, mas ele não foi programado, tá? Não tem uma previsão ainda de quando ele vai estar retornando programado, mas sim ele já volta pro seu dia a dia normal, de ir nos treinamentos, acompanhar os trabalhos mais próximo, faz algo na academia. Hoje o trabalho dele foi totalmente focado na academia, a gente estava lá, o Vic falou que ele tá totalmente se recuperando na academia com um olhar atento dos médicos da Chapecoense. Os médicos da Chape estão atentos aí à vida do Bolasi, como é que está a situação dele, a recuperação sobre essa questão da pancada no pâncreas. Falta agora e resta agora a gente aguardar, né, para saber quanto tempo ele vai ter para recuperar e voltar 100% e ficar à disposição do Rafael Lacerda. O jogador que a gente está aguardando também na Arena Condá é o Max Alves. Vai demorar um pouquinho mais esse porque foi fratura, né, acabou fraturando as costelas. Então isso vai demorar um pouquinho mais o Max Alves, mas é aquela situação. Estamos no aguardo agora para saber qual será o dia em que o Max vai aparecer novamente na Arena Condá. O ponto positivo, sim, é o Bolasi, que hoje volta a aparecer nos treinamentos, volta a ter uma rotina no dia a dia do clube, porém na academia.
0: É a situação, então, do Bolasi, Vitão, Rodolfo. Uma boa notícia, né? O atleta já está, pelo menos, nos trabalhos da academia. Vai demorar, claro, um tempo, como o Matias trouxe, para ele retornar aos gramados, ficar apto, principalmente em situação de jogo, né? Mas é importante saber que pelo menos o Bolasi já retorna aos trabalhos aí, mesmo sendo somente na academia, porque preocupou aquele dia, logo depois, quando chegou aqui essa informação dessa lesão no pâncreas, foi atrás, então poucos jogadores tiveram essa lesão, mas ele vai voltando aos poucos para poder vestir as cores da Chapecoense nesse restante de temporada.
2: Pois é, essa contusão, né, só localizei dois casos, né? E assim, nem foram no Brasil, né? Então, no Brasil foi a primeira vez que teve um caso desse registrado, né? Num jogador de futebol, no caso, né? E como eu falei, né? A semana cheia, esse tempo, que tem um espaço-tempo entre um jogo e outro, né? Mas com mais tempo para poder recuperar atletas, inclusive. Então, tem o Vitor Caetano para recuperar, tem ele, tem outros atletas para serem recuperados. Eu não sei o prazo com relação ao Garcês, Matias. Mas é outro jogador que tá bastante tempo, né?
1: Cara, o Garcês, ele já está na transição, né? Agora é só aguardar o término da transição dele. Como eu te falo, eles não dão um prazo, né? Mas ele já tá na parte final do departamento médico. O Garcês e o Vinícius, zagueiro. O João Paulo, ele vai estar no jogo, tá? Ele vai estar relacionado pra partida, ele vai pro banco de reservas. Lembrando que o João Paulo
2: já é um a menos. Então já foi pra 7, né? Porque tu disse que o Vitor Caetano saiu também?
1: Não, eu vi transição. Também transição. Também transição.
2: Então continua.
1: Qual que é a situação do João Paulo? Ele vai pro jogo, vai estar no banco de reservas, mas ele não tá liberado do DM ainda. Lembrando que o João Paulo tá pendurado.
4: Então vai ser a mesma situação do Vitor Caetano.
1: Exato.
4: Vai,
1: mesma situação do Vitor Caetano.
4: Vai pro banco pra tomar o cartão amarelo.
2: Eu não vou nem comentar sobre esse negócio de cartão amarelo premeditado, porque é complicado, né? Depois vira caso de polícia, o pessoal acha ruim, né?
0: Ô, Rodolfo, e a situação do Bolasi? Voltando, retornando pelo menos aos trabalhos da academia, uma notícia boa que a gente está tendo desse atleta que, sendo até bem sincero, é difícil, eu acredito o Bolasi também permanecer na próxima temporada, vestir as cores da Chapecoense por conta do alto salário. Tomara, se a Chapecoense conseguir manter, é interessante, mas acho bem difícil, improvável. Então, para poder ver ainda o Bolasi com a camisa da Chapecoense, a gente torce para essa rápida recuperação do atleta, o Rodolfo.
3: É, uma lesão rara, né? E nesse momento tem que ter toda a precaução, né? O departamento médico aí, chefiado pelo Dr. Mendonça, é uma inflamação no pâncreas, então o pâncreas é uma região que não pode ser atingida enquanto está inflamada, né? Pode haver sangramento, enfim. Então ele tem que estar totalmente recuperado. O futebol é um esporte de contato, então ele tem que primeiro passar pela academia, daqui a pouco fazer o treinamento individual e para assim voltar aos poucos ao contato com os companheiros. Mas é um atleta que nesse momento que a equipe está, eu creio que o seu futebol vai sobressair ainda mais. A gente comentou a questão do Giovanni Augusto, né, um maestro da equipe, que quando chegou alguns atletas ali que atuaram ao seu lado, o Fernando no meio, daqui a pouco chegou o Iago, né, e aí agora tem atacantes ali, o Rossi, o próprio Túlio Eduardo, o Tubarão pelo lado direito que estava jogando. Então, quando você começa a trazer atletas de qualidade, né? A tendência é que os outros que têm qualidade, eles comecem a fazer parte de um coletivo, de uma equipe que começa a sobressair. E o Bolasi, eu acho que é um desses. Com essa equipe que está no momento, o Bolasi com certeza vai sobressair, até porque os passes vão chegar melhor. Você vê que os passes começaram a chegar com mais qualidade, tanto pela esquerda com o Fernando, tanto pela direita com o próprio Marcinho, que fez um grande trabalho, pelo lado direito com o próprio Iago, que fez o cruzamento para o Giovanni Augusto. Então, com o sistema que o Rafael Lacerda está jogando e com a construção ofensiva que ele está começando a dar à Chapecoense, o Bolasi, eu creio que vai ter as chances de gol que ele precisa, as oportunidades que ele precisa para finalizar em gols, Andrei.
0: Você participa conosco, 33613130, sinta-se à vontade, manda aquele alô, manda aquele recado mais do que especial junto conosco no nosso golaço. Daqui a pouquinho a gente manda um abraço para toda a galera. Vamos falar dos jogos de ontem da Copa Sul-Americana, porque tivemos classificação de brasileiro, dupla, tinha um confronto brasileiro, ia ter que ter a classificação de um brasileiro, né? Atlético Mineiro e Bragantino se enfrentaram ontem pela Copa Sul-Americana. E a vitória, e a classificação, melhor dizendo, porque foi empate, mas classificação da equipe do Atlético Mineiro, placar de 2-2. A equipe do Bragantino, que saiu na frente no final do primeiro tempo com Eric Ramírez aos 52 minutos da primeira etapa. O Maicon empatou a partida aos 7 minutos do segundo tempo para a equipe do Atlético Mineiro. E o Bragantino voltou a ficar na frente já no final da partida, aos 35 da segunda etapa, com Eduardo Sacha. Parecia que o jogo ia se encaminhar para os pênaltis. Estava desenhado que ia ser isso, mas já na reta final, Pita teve uma grande chance, o Everson defendeu. Era o gol da classificação da equipe do Bragantino. Desperdiçado, contra-golpe, o Coelho vai lá e marca o gol da classificação. 47 minutos do segundo tempo. 2 para o Atlético Mineiro, 2 para o Bragantino. Que crueldade pro Bragantino, hein, Rodolfo? Começa contigo.
3: Não, e o Atlético Mineiro repetiu, né, a classificação na Copa do Brasil também, a última bola contra o Juventude, né, trouxe ali à tona aquele cruzamento lá longo, a defesa falha e ele faz o gol da vitória e a classificação. Dessa vez o Red Bull estava melhor, na minha opinião, na partida, tendo as chances, faz o segundo gol, chance de fazer o terceiro e aí acaba levando esse gol, um balde de água fria. É como eu falei no início, até ele foi para cima ainda, podia ter feito o terceiro gol, mas o Atlético acabou garantindo, fez a festa do seu torcedor. Mas é aquele jogo que eu me sentindo no lugar dos jogadores do Red Bull ali, saía com aquele gosto de guarda-chuva, sabe? Aquele dia que não dá pra... Que foi que você...
0: Descreva gosto de guarda-chuva.
3: O que é um gosto de guarda-chuva? É um dia chuvoso, um dia triste. Aí o cara... É um ditado popular. Nunca tinha estado, não?
0: Não. Primeira vez.
3: Ah, é?
0: Primeira vez.
3: Não, legal, então tá. Interessante. E aí sai, né, com aquela tristeza no coração de podia ter feito algo melhor.
2: Eu já ouvi do cabo do guarda-chuva. Do guarda-chuva, não.
0: Como assim, cabo do guarda-chuva?
2: Pessoal, de falar do cabo do guarda-chuva. Também não sei, tem que procurar, ver na internet.
1: Aí, tu queria que eu vou pesquisar.
2: Não, já ouvi falar, tanto que o pessoal brincava até de falar que o cara tava com... Que é ruim, né? Gosto de capa de chuva, mas aí, sei lá.
1: Ó, gosto de cabo de guarda-chuva é um ditado bem popular e humorado, usado para descrever. Falei. Aí é uma sensação de boca amarga, seca ou com um sabor muito ruim ao acordar.
2: Olha, cara, olha, alguém um dia mastigou o cabo do guarda-chuva e aí... Eu não fui, entendeu?
3: É o Nordeste, que sai o triste do jogo, pronto.
0: Ah, tá bom. E aí, quem então com gosto de guarda-chuva, pra que você não joga, hein, ô
2: Vitão? Olha, mas vou te falar, né, os dois pontos, assim, altos pra falar, né, pra dar aquele highlights, aquele destaque. O Everson, goleiro, né? O Rodolfo conhece o Everson também. Eu trabalhei com o Everson no Ceará, né? Depois ele foi transferido. Ele é um cara até, vamos dizer assim, né? É irreverente até lá dentro do clube e tal. Mas é muito merecedor de tudo que ele conseguiu, sabe? Que a questão da dedicação dele. E ele é um líder, mas que... Tem algumas coisas que ele faz que a gente achava até graça, né? Porque a gente já sabia, né? Tem aquele negócio dele se entrelaçar na rede, sabe, Rodolfo? Já te falei, né? Enfim, ele ontem foi, né, acima da média. E o gol do Coelho é de um mérito enorme, né? O cara atravessar o campo, esperar o momento certo. Chutou no meio das pernas do adversário, de cruzado, né? pode se contestar a questão do goleiro, mas ele bate no o time que ele bate, assim, né? Lembrando grandes jogadores, esse Coelho é um belíssimo jogador, né? Que já passou por outros clubes do futebol brasileiro e foi, digamos assim, né? O gol pra... Até pra consagrar ele com o torcedor, né? Porque ele é um cara também de, assim, absurdo entrega em campo, né? Raçudo. E fazendo um gol decisivo como esse, né? Acaba sendo épico, né? Fica marcado, né? Que pra quem tá no estádio não esquece nunca mais o dia que o Coelho fez o gol e o Everson, né? Fez as defesas. Tá classificado, né? O Atlético Mineiro. É, ontem eu até citei, né? Que achava que o Atlético Mineiro passaria. Vou dizer que até que na questão dos palpites aí eu... Acabou. Tá bem. Acabei acertando a maioria aí, mas não tenho nenhuma vaidade com isso, não, porque...
1: Mas nem uma bolinha de cristal tu tem...
2: Cara, mas sabe por quê, cara? Porque, assim, quando começou esse negócio das apostas, tal, começou muita gente me procurar por causa do scout e tal, e eu falei, cara, isso já tem faz tempo na Inglaterra. Porque tu consegue ter alguma leitura, né, antecipada, principalmente quando sai a escalação, né, tu consegue analisar o contexto, mas... Gente, não tem essa, né? Desde que existe a loteria esportiva, acerta lá todos aqueles resultados lá. Futebol não... É improvável, né? Se fosse, assim, de basquete, talvez fosse mais fácil, de vôlei, né? É, onde a zebra acaba correndo menos, né? no gramado, com relação ao futebol, é complicado de fazer previsões. Quando você faz, assim, uma coisa mais médio e longo prazo, assim, pontos corridos... Você consegue ter uma leitura um pouco diferente quando é Copa, né? Copa é mais complicado, né? Quando tem mata-mata, né? E todo jogo, quando você vai analisar a cada rodada, por exemplo, falando de loteria esportiva, é como se fosse um mata-mata, né, pra ti, né? Porque aquela tua aposta é única, né? Tu não tá apostando no campeão do ano, né? Tu tá apostando em quem ganha, perde ou empata, né?
1: Ô, Rodolfo, quero saber também uma situação sobre esse gol do Coelho. Houve um erro de posicionamento ali do Cleiton. Tinha muitos torcedores do Bragantino criticando onde estava o goleiro da equipe do Bragantino na hora do gol do Coelho do Atlético Mineiro.
3: Eu sempre conversei com o Vitão sobre a questão do atacante, né? Por eu ter sido goleiro durante quase duas décadas profissional, a gente sabe a batida que dificulta o goleiro. E uma das batidas que dificulta o goleiro é quando você, o atacante, o homem que vai finalizar, ele faz um movimento para um lado e bate cruzado, né? Ou seja, às vezes num drible, às vezes quando ele vem numa diagonal, porque o movimento do goleiro, por isso que eu sempre falo no escanteio, de onde a bola vem, ela volta, porque o movimento do goleiro, ele tá fazendo a leitura da bola. Então, no momento que ele faz a trajetória, você dá no contrapé do goleiro. E foi o que aconteceu com o Coelho. Ele dá uma arrancada no meio de campo, né? E ele vai trazendo pro lado direito. Então, quando ele leva a bola pro lado direito, o posicionamento do Cleiton é pro seu lado esquerdo, para fechar o ângulo. E aí ele não posiciona os dois pés no chão, ele pega ele andando. Então quando ele faz a batida rápida, como o Vitão diz, passa no meio das pernas do defensor, e aí ele acaba não conseguindo nem saltar na bola. Então é tal do erro do posicionamento, tá? É a parte de concentração, porque quando você está com a iminente finalização do atleta, você tem sempre que estar com os dois pés no chão, porque aí você tanto pode saltar para o lado direito e saltar do lado esquerdo, e foi o que não aconteceu. Então ele pegou ele andando, ele só arriou o corpo, e aí por isso que o torcedor talvez tá pegando o pé. Se ele tivesse com os dois pés, saltasse e não chegasse na bola, você via pelo menos, é igual aquela coisa do golpe de vista. O goleiro dá um golpe de vista, não vai na bola, ele tá dando liberdade de alguém o julgar porque ele pelo menos não tentou ir na bola. E falando nisso, já pra completar, que eu lembrei agora enquanto eu tava falando sobre isso, o gol do cara do Sport lá, que depois o Vitão traz o nome dele. Caraca, que golaço, hein?
1: Diego Hernandes.
3: Meu chapéu.
1: Daqui a pouco a gente vai falar da Série B, falando sobre esse jogo. Mas um golaço. O pessoal tava citando que parecia o Zidane em campo. O gol do Diego Hernandes ontem na derrota da equipe do Sport 2-1.
3: E já que você vai falar sobre isso, eu vou falar dos gols do Sport. Parece que eu tô vendo a Chapecoense do Gilmar Dalpozo. A mesma coisa. Bola na área, escanteio. Outro bola na área, raspou. E o cara, três zagueiros pra o Léo Gamalho. O Léo Gamalho vem sozinho andando. E é aquele que a gente pede, né, Andrei? aquilo que a gente pede, o atacante ele tem que se jogar. Vitão falou quando o Neto Pessoa teve duas bolas, um pra defender e um pra atacar naquele jogo que ele entrou, não lembro agora qual foi. Nem pra defender ele se jogou e nem pra atacar. Cruzeiro, é. E nem se, então o atacante precisa disso, se jogar na bola. O Léo Gamalho conscientemente ele bota a bola e faz aquela puxeta, né? Então parabéns pro
5: Léo Gamalho. Esquisito que tá louco o gol do Léo Gamalho. Eu tava assistindo a hora, quando ele lança aquela bola lá, eu disse, vai acontecer nada. Que a bola foi pra rede, impressionante. Léo Gamalho, o artilheiro histórico da Série B. Impressionante, né? O Léo Gamalho na Série B do Campeonato Brasileiro. Ontem a gente teve também da Sul-Americana pra gente fechar, tá? O Santa Fé empatou com o River Plate 0-0. Esse confronto é jogo de ida da competição das oitavas de final, porque a gente teve terremoto lá na Colômbia, não podemos ter o jogo de ida, então 0-0 na partida de ida, semana que vem é o jogo de volta entre Santa Fé e River Plate. O Montevideo City Torque, rapaz, bateu o Tigre da Argentina 2-1, Salomão Rodrigues marcou os dois gols do Montevideo City Torque, enquanto o Moreno descontou para a equipe do Tigre. Montevideo City Torque está na próxima fase também da Copa Sul-Americana. Para a gente fechar antes do nosso primeiro intervalo, a CBF está estudando tirar o espaço da Copa São Paulo de Futebol Júnior para criar um novo torneio nacional e também para expandir um pouco mais a pré-temporada, férias dos jogadores da categoria sub-20, tá? A entidade, ela não tem o poder de extinguir a Copinha, porque quem organiza é a Federação Paulista de Futebol, mas avalia deixar de reservar janeiro para essa competição. Então, montando o calendário como se a Copinha não existisse nesse mês. A ideia justamente é ampliar as férias, a pré-temporada, dar mais espaço entre os torneios, principalmente como o Campeonato Brasileiro Sub-20, e também encaixar uma nova competição nacional. Essa competição é um pouco diferente da Copinha, uma das críticas da CBF nos bastidores é esse, porque a Copinha tem os modelos de participação por convites. Nesse novo torneio, a CBF queria essas vagas definidas por ranking, desempenho em competições e critérios de infraestrutura e formação. A proposta também prevê sedes regionalizadas pelo Brasil, em vez de concentrar os jogos em São Paulo. Não tem esse poder para extinguir a Copinha, mas tenta criar uma nova competição e também, claro, se botar no calendário de janeiro, vai ficar mais difícil. Talvez muitos clubes não vão querer participar da Copa São Paulo, não sei o que tu pensa sobre isso, Vitão, mas a CBF tentando mudar um pouco mais o calendário do Sub-20.
2: Olha, quando teve a mudança, né, com relação à Copa, desde o Mundial de Clubes, no meio do ano, e essa antecipação da temporada que é feita, né, para tentar melhorar a questão do calendário, alongando competições, eu já imaginava que alguma coisa aconteceria com a Copa São Paulo, porque ela acabou ficando... A lógica da Copa São Paulo acabou se perdendo, e aliás, nos últimos anos houve até mudanças, né? Teve um momento que eles mudaram até a idade, né? Reduziram, depois ampliaram novamente. Por que eu digo isso? Porque às vezes tinham atletas, num período anterior, onde tinha mais importância a Copa São Paulo, em que os atletas saíam dali e já se integravam ao profissional. Hoje, ali é o final da temporada deles, não é o início. Então, ali eles, depois daquilo, a garotada, a maioria é profissional já e necessita de férias. E o sindicato dos atletas em alguns estados fica muito em cima disso, né? Tem que cumprir os 30 dias, né? E é porque envolve atividade física, enfim. O que acaba acontecendo com a Copa São Paulo é que ela sempre foi uma Copa que os clubes de São Paulo tinham uma vantagem competitiva óbvia, né? Por quê? Os clubes que eram as sedes, né? Porque não precisavam fazer a viagem. Estavam cada um dentro da sua casa ou vivendo nos alojamentos como sempre viviam. Não tinham mudança no seu dia a dia. E por isso que as equipes São Paulo, Corinthians, Palmeiras, São Paulo, Santos têm muito mais títulos que as outras por conta dessa questão. Claro que Cruzeiro, quando é campeão tal, a estrutura que o Cruzeiro oferece para os jogadores dele não é a mesma do time que vem do Piauí, que vem de Roraima, que vem esses garotos, às vezes ficam em escolas estaduais, em colchonetes, ficam em situação assim que não é o ideal para uma competição. Tem garotos que viajaram dias de ônibus e chegam e vão para a competição sem tempo de nenhum
5: time. Passando até a virada do ano dentro do ônibus, tem caso nos últimos
2: anos. Então, aí vira aquela coisa, aí vem o lado romântico de dizer e tal. Gente, isso aí é a mesma coisa que falar de garimpo, sabe? Ilegal, que as pessoas vão em busca do ouro, serra pelada, pelo amor de Deus, né? Isso aí tem que avançar, tem que mudar. E eu acho que tá certo regionalizar, a CBF tá certa, de tornar mais justo, porque assim, qual é o time que vem, às vezes, de um estado, assim como Roraima e tal? às vezes é o time do empresário. Tem times que se montam, a copinha ela possibilita que as equipes meio que aluguem a camisa pro empresário montar um time que os moleques nem são daquela cidade, nunca estiveram na sede do clube e estão jogando. Todo ano acontece isso. Então, dessa forma, por exemplo, vai vir times de Roraima, que tem projeto sério, times de Piauí, de todos os locais, e eles, entre eles, vão poder evoluir, porque assim, o que vem, alguém pode aparecer, e o que não vem? Tu não vai saber nunca, eles vão continuar invisíveis lá. Então, eu acho que até com o advento das transmissões pro YouTube, vai possibilitar ter uma vitrine maior para todos os garotos envolvidos. Porque hoje as inteligências artificiais no futebol, elas estão identificando talentos através de gesto técnico. Então, às vezes tá rolando um jogo que ninguém tá sabendo, se alguém pegar e botar para rodar a tecnologia em cima, ela vai identificar um garoto que tem um gesto técnico bom e o time dele às vezes é uma porcaria, só que vão falar, aquele garoto ali é diferenciado. Hoje é possível fazer isso já há anos. Inclusive, eu trouxe isso para Chapecoense em 2022. O meu amigo Euler Vitor, que é até de Florianópolis, uma empresa que hoje ela tá no monitor, uma empresa japonesa, veio, mas o pessoal não botou muito pra frente, né? Nem entendeu direito, pra falar a verdade, viu? Como é que funcionava a tecnologia, que era justamente pra poder fazer isso. É uma peneira, acaba sendo uma peneira digital, né? Isso agora tem várias matérias e tal. Quando eu trouxe pra Chapecoense em 2022, inclusive aonde a gente está agora aqui, nesse mesmo local, ninguém divulgou, ninguém noticiou.
5: Eu até falando dessa questão da tecnologia, achei muito interessante. Saiu o documentário do Manchester City agora, do Pep Guardiola. Eles buscam jogadores sobre uma reposição pro Kevin De Bruyne. E aí o software lá traz o Cherki lá, o francês, que era, seria as mesmas características do De Bruyne, e aí eles vão atrás do Cherki também. Esse documentário muito legal do Manchester City nessa última temporada do Pep Guardiola.
2: Envolve a mesma tecnologia.
5: É, exatamente. Ô, Rodolfo, quero saber a tua opinião também sobre essa tentativa. É um estudo ainda, né, da CBF, ainda não tem uma ideia prática para colocar em ação, mas esse estudo de criar uma nova competição, de ampliar o período de férias, de tirar um pouco desse espaço da Copa São Paulo.
3: É, a Copa São Paulo ela tem sua magia, né? Sua história. Eu tive a oportunidade de ir 3, em 99 foi a primeira, eu fiquei na reserva, estava com 17 anos, e aí depois disputei em 2000 e 2001. Em 2000, a gente foi para Jabaquara, foi para Santos, Vitão conhece bem ali, os jogos foi no Jabaquara, e eu lembro que passei 3 dias na estrada de ônibus, a gente parava para treinar na rodoviária, enfim, e chegou com as pernas inchadas lá. Um dia depois já era estreia, tomamos 4 do Santos. No outro ano foi para Itu, a mesma coisa, na estrada, chegou lá, chega numa sexta, no sábado, a estreia da Copa São Paulo, pega o Palmeiras 4 também, rodou só buscando bola lá dentro da rede. Mas é algo mágico para a gente que está iniciando a carreira. Com a Taça São Paulo é o melhor campeonato. Hoje já tem os campeonatos de Sub-17, Sub-20, né? Copa do Brasil, Brasileiro. Já teve campeonato Sub-23, enfim. Mas naquela época que eu iniciei, a Taça São Paulo era o melhor campeonato. E a gente viveu grandes momentos. E foi da Taça São Paulo que eu tive a oportunidade já de voltar e ser integrado ao profissional, mesmo com 17 para 18 anos. E ali fui efetivado, né, na equipe principal. Agora, claro, tem clubes, como o Vitão falou, que é clubes que é de aluguel, né? É só para. Antigamente ainda eles conseguiam levar os atletas com poucos dias. Ele se inscrevia e já ia. Hoje não, tem um prazo grande para você estar inscrito, estar no clube, enfim. Exatamente para não acontecer isso. Mas eu vou ficar triste, cara, se acabar, porque assim, é times que a gente não sabe nem a cidade, quando vê na Taça São Paulo, ah, isso é uma cidade de tal estado, e assim, envolve muitos clubes, envolve toda uma cidade. Agora, claro, para viver situação precária, não, eu sempre que fui, sempre fiquei em hotel, sempre teve alimentação legal, mas tem clubes aí que passam mal os bocados, né, atletas entrando em campo, chegando até a passar mal e desmaiar, porque desnutrido.
2: É, então, aí por isso que eu sou contra, né? Cria uma vantagem e uma desvantagem competitiva, né? Eu sou totalmente contra isso, sempre aconteceu. E assim, né? A geração anterior à nossa, Rodolfo, a expectativa, ninguém tava nem aí pra Copa São Paulo, nem aí, anos 80, não, nem aí. O que que o pessoal tinha preocupação? Jogar o jogo que era o que antecedia, a preliminar. Antigamente tinha a preliminar. Imagina você chegar na Arena Condá e tá jogando uma equipe que, assim, não tinha questão de idade, podia, o cara suspenso jogar, do time podia jogar e tal. Tinha uma preliminar, até com grama sintética, eu não teria nem como ter a desculpa de dizer que era o gramado, que foi a primeira coisa que fez com que tirassem, porque isso fazia as pessoas chegarem mais cedo. Pra vocês terem uma ideia, lotava o Pacaembu quando o Rivelino surgiu no Corinthians, pra ver ele jogar jovem, quando ainda era do time de aspirantes. Então assim, foi durante décadas jogar preliminar. O meu sonho, por exemplo, era jogar preliminar. Eu já não tava nem aí pra copinha, pra falar a verdade. Não, não tava mesmo. O meu negócio era jogar preliminar, porque na preliminar era estádio cheio. Imagina, jogando contra um Corinthians, jogar na base do Santos. Se tu fizesse um gol contra o Corinthians e tivesse alguém do outro lado ainda que fosse o... Porra, pelo amor de Deus, a copinha dependia que teu time avançasse. Entendeu? Dependia muito.
5: Da visibilidade,
2: dependia muito que teu time avançasse. Então, pra surgir, que nem surgiu, por exemplo, o Valdívia, não o do Palmeiras, o Valdívia que jogou no Inter e tal. Ele surgiu num time pequeno, né, se destacando, e ele ficou conhecido muito por conta do apelido, da irreverência da entrevista, e ele deu resposta na sequência, e aí ele sai de um time pequeno. Só que eu acho que é muita oportunidade pra urubu e que vai atrás de carniça no futebol, sabe? Por isso que eu acho que a Copa São Paulo, assim como a preliminar consideraram em algum momento coisa do passado, a Copa São Paulo é coisa do passado.
1: Diga lá, Matias. Ah, lembrando que nós temos a nossa realidade aqui. A Chapecoense passou a virada de ano no ônibus indo pra São Paulo pra jogar a copinha, né? Isso
2: também. E olha bem que aqui tá perto, hein?
5: Horas, é verdade.
1: 12 horas. 12
0: horas. Vamos pro nosso primeiro intervalo aqui na 93.3 pra Central de Negócios Magnoli 01.bet, porque na volta a gente vai falar um pouco mais da arbitragem confirmada pro duelo do próximo domingo, os jogos de ontem da Libertadores e falar um pouco mais da situação da Ponte Preta, que tá feio o negócio por lá. Tudo isso e muito mais no nosso golaço.
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1: Vinte minutos nos separam das 6 horas da tarde. 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

0: Estamos de volta no nosso golaço aqui na 93.3 com o sonoplasta Rodolfo.
1: Efeitos sonoros, Rodolfo.
0: É, rapaz do céu. 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Vamos começar a falar de Libertadores da América, porque ontem a gente teve a vitória do Palmeiras 1-0 contra o Cerro Porteño, gol de Gustavo Gomes aos 40 minutos da primeira etapa. E essa classificação, o Palmeiras, a gente se esperava já essa classificação talvez da equipe do Palmeiras, o jogo de ida. O empate dá um pouco de medo, principalmente ao torcedor palmeirense, mas é uma equipe um pouco mais qualificada que a equipe do Cerro Porteño. Mostrou isso ontem, foi bem na partida e está classificada para a próxima fase, viu, Vitão?
2: Cara, o Palmeiras tem alguns momentos do jogo, né, que eu acho que isso é confiança, não é soberba, tá? Para quem estiver ouvindo pode confundir. O Palmeiras parece que, assim, ele sabe o que tá fazendo, ele tem, parece que a calma de quem sabe que vai vencer, sabe? Parece aquele lutador que tem confiança, que é assim, não, uma hora o meu golpe vai entrar, tal. E como o Palmeiras defende muito bem, né? E ele tem uma coisa, assim, que é muito louca, né? O Gustavo Gomes, né? Que já é o maior artilheiro, zagueiro artilheiro da história do Palmeiras. Passou o histórico Luiz Pereira, da academia, dos anos 70. Cara, que pra mim é um dos maiores zagueiros da história do futebol, Luizão. Luiz Pereira, né? Mas, cara, o Gustavo Gomes é uma coisa impressionante, né, cara? Cara, ontem eu fiz bastante elogio ao Fábio Goleiro, mas tem que falar desse cara, porque o aproveitamento dele é assim, talvez até no final da carreira ele possa falar assim, acho que eu vou jogar de centroavante, porque, cara... Porque, velho, ele tem oportunidades nas bolas paradas, às vezes durante o jogo ele vai pra área. Ele não é dos mais altos, gente. E o que eu achei muito legal, que ele deve ter talvez recortado, ou hoje em dia, né, impresso, né, porque é digital, mas uma das principais mídias lá da Itália, né, é que o pessoas de lá dizendo que o Milan errou, né, porque ele teve por lá, como deixaram esse cara, né, pela atuação dele na Copa do Mundo, né, pelo Paraguai. Então, em alguns aspectos, eu acho até que ele supera o Gamarra não fazia gol, né, claro, a premissa do zagueiro é defender. Gamarra é um outro histórico, digamos que os dois juntos seriam, né, do Paraguai aí a dupla de zaga maior de todos os tempos, né. Gustavo Gomes é um cara que, assim, não cai em rendimento, né, impressionante, mas o Palmeiras foi com um time, acho que mais próximo do ideal pro jogo, colocando o Vitor Roque junto com o Flaco Lopes, com a turma toda, vamos dizer, né? A elite ali do time.
0: Optou por três zagueiros justamente pra botar o Barbosa junto com o Gustavo Gomes.
2: Então, ali, né? Ele voltou a atuar dessa forma, porque desde quando ele passou a jogar com três zagueiros, mas usando um lateral na saída de três, que era o Marcos Rocha, jogando com o Mike, aí ele usou o GI, assim. Fazia muito tempo que ele não fazia três zagueiros, mas três de ofício, né? E conseguiu o resultado, né? Então, Palmeiras é, assim como o Flamengo, são times a serem batidos na América do Sul, né? Assim como no futebol brasileiro, André.
0: O Vitão falou do Gustavo Gomes, a gente tava comentando até fora do ar, Rodolfo, tu até citou essa questão, ele usa o Flaco Lopes de trampolim pra fazer o gol, Rodolfo. O gol da classificação, ele até provocou os torcedores do Cerro Porteño, ele que é cria do Olímpia, né? O zagueiro Gustavo Gomes, então.
2: Não, né? E dizer que lá tem pessoas que são boas em bola parada, viu, Rodolfo? Não vai ninguém na beira do campo fazer gesto nenhum. Impressionante, né? Mas tudo bem.
0: E aí, ô Rodolfo, Gustavo Gomes usando o Flaco de trampolim pra fazer o gol da classificação, Rodolfo.
3: Isso aí, Andrei, a gente tava comentando aqui fora do ar. Tinha alguns zagueiros que eu trabalhei, que aí ele fazia o trenzinho, né? Às vezes é três jogadores, às vezes dois, pra fugir da marcação. E na hora que vai bater o escanteio, ele faz o impulso nas costas do próprio companheiro, né? Pra dar aquela impulsão. E o que deu pra aparecer foi isso, porque o Flaco Lopes, ele não sobe, espera só o Gomes, né? Subir e fazer o Gustavo Gomes subir e fazer aquele belíssimo gol, né? É uma martelada, é uma testada que praticamente é indefensável. E ele que tá batendo recordes atrás de recordes, eu vi que o Gustavo Gomes, ele é o único... É o zagueiro o único jogador a marcar em 9 edições consecutivas da competição. Esse dado eu não sabia. Então, tem que tirar o chapéu para ele, porque é uma seriedade, é um foco dentro de campo, é algo assim que eu tava vendo um lance que ele foi para a área e aí o time perdeu a bola e ele volta, cara, numa velocidade, numa vontade, numa força que eu vou te falar, isso aí é demonstra o nível do atleta, mesmo com todas as conquistas, mesmo com seleção, né, Paraguai, enfim, todo histórico, o cara não deixa de cair o ritmo. É o que a gente fala do Giovani Augusto, né? A dedicação, a entrega, porque tem uma frase que até rodou esses dias, que eu acho que é do Ronaldo Gaúcho, os ruins são, não são legais, né? Ele fala assim, como é que é, não sei se vocês sabem essa frase, que os caras da Série A é...
2: Ele fala que todo... O craque é tudo gente boa, né? Esses aí que são os mais ou menos que são perna, né? Que são...
3: Exatamente. E aí você vê o cara quando ele é craque, quando ele tem um alto nível, ele se cobra muito, ele quer viver em alto nível o tempo todo. E o cara quando ele não tem essa qualidade toda, quando ele chega no momento da carreira que parece que ele tem aquele nível, aí parece que ele se conforma, aí por isso que cai, né? Cai de paraquedas sem um paraquedas. Cai com paraquedas nas costas se ele tá aberto. Então, parabéns pelo... É uma liderança, né? E assim... Cara, a subida dele, assim, é fenomenal, atestada. E aí ele se comporta no jogo como um espírito que é o que um verdadeiro profissional tem que fazer.
0: 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E o duelo brasileiro na Liberta, Rodolfo, classificação do Flamengo... Pedro Garçom, cara, o segundo passe do Pedro pro gol do Samulino é genial. Primeiro também, escoradinha para o Arrascaeta. E a polêmica, foi gol ou não foi, Rodolfo, do Cruzeiro? O VAR não achou lance conclusivo, respeitou a decisão do campo. 2-1, o Flamengo tá na próxima fase.
3: Eu tenho dois chips no meu celular, não pode ter um naquela bola. É difícil, viu? Porque eu olhando na emoção, eu que tava até torcendo pro Cruzeiro, na emoção Eu queria que ela tivesse entrado, mas assim, fica... Se ela entrou 99,9% e 0,1% não entrou, ela não é gol, né? Então, fica complicado a gente falar, mas foi um momento importante do Cruzeiro. Ele empata o jogo e aí ia virar, teve chance de virar, mas aí o Flamengo vai lá, né, com a qualidade que tem. Até sentiu, viu, André, na hora que ele tomou o gol do Cruzeiro, eu vi que os jogadores estavam meio apreensivos, o torcedor já começou a ficar inquieto. Mas a qualidade dos atletas do Flamengo é indescritível. E aí ele vai pra cima e o Pedro, cara, mostra o espírito de equipe que tem o Pedro, né? Porque você vê em determinados lances que ele poderia ter uma ambição maior e virar e bater, não. Ele, o primeiro, ele dá um passe assim, meio que de... Não é nem de calcanhar, não é nem de chapa, é um passe com a parte externa do pé. E o segundo gol também, um belíssimo passe pro Samulino. E aí, 2-1 pro Flamengo, merecido. A festa no Maracanã foi linda. Mas o que me chamou a atenção foi os torcedores do Cruzeiro. Que mesmo com a derrota, aqueles que estavam lá estavam comemorando, aplaudindo, porque viu a entrega do time. Foi um grande jogo, tecnicamente. Os atletas começaram a voltar ao eixo, né? Depois da Copa do Mundo ali deu uma esfriada, mas agora voltou em grande nível. E foi um grande jogo de futebol para quem estava assistindo, Andrei.
0: E aí, ô Vitão, também quero saber a tua opinião. Um grande jogo, a gente viu... Até me parece, naquele momento da partida que sai o segundo gol do Samulino, o Cruzeiro tava melhor, teve mais chance, tava chegando. O Caio Jorge até tinha dado uma batida logo no começo ali, um pouquinho antes, que foi pra fora. O Cruzeiro tava mais em cima até o gol do Lucas Romero ali, uma escapada, o Flamengo vai lá e faz o segundo gol, mata o jogo. É impressionante, né? Um nível técnico muito alto nessa partida entre Flamengo e Cruzeiro. É aquele de tu errar menos. Quem errou menos conseguiu essa classificação e o Flamengo tá na próxima fase.
2: O Cruzeiro voltou pro segundo tempo melhor, né? O Cruzeiro jogou os 15 primeiros minutos com o volume de jogo total do Cruzeiro. Como tu bem disse, ele sai o gol, mas acaba esse volume de jogo no momento que o Flamengo faz o segundo gol e aí o Cruzeiro volta a ter bons momentos depois dos 30 e poucos minutos do segundo tempo, mas é complicado, porque quando começa a ter substituições, o nível do Flamengo em algumas posições até eleva, né, em alguns aspectos. Por exemplo, com o Pedro, você tem aquele jogo de aproximação, a tabela, os dois gols ele faz a parede, o pivô, como vocês queiram, né, a tabela, ele faz o uso melhor do jogo quando tem o Pedro em campo, né? Ele tem esse recurso. No momento do segundo tempo, entra o Bruno Henrique no lugar. O Bruno Henrique tem o quê? O Cruzeiro vai ter que atacar. Se abrir campo, o Pedro não é o cara da velocidade, tem o Bruno Henrique. Então é assim, olha o nível do time do Flamengo com relação às substituições. O time do Cruzeiro, por exemplo, um dos jogadores que entraram é um menino, né? Então, isso acaba fazendo uma certa diferença. Ainda há uma diferença. O Cruzeiro pode ser o Flamengo amanhã, sabe? Mas ainda está caminhando para isso, né? Eu acho que o Cruzeiro já se recuperou muito bem na temporada. Eles têm consciência disso, até você ver pelas entrevistas, tanto do Fabrício Bruno e principalmente do presidente do Cruzeiro. Ele tem uma boa relação, inclusive, com o clube. Ele disse isso, né? Que é amigo do BAP e tal. E claro, porque ele quer também aquela coisa de transferência de know-how, né? De saber como é que vocês fizeram aí para poder fazer, né, o que dá para ser replicado aqui. Isso eu digo com relação à governança, administração, gestão, né? Enfim, agora o Flamengo finalizou bem mais, né? O Flamengo finalizou 24 vezes contra 14. O Flamengo fez com que tivesse 7 defesas do bom goleiro do Cruzeiro, né? Que consegue deixar o Cássio no banco. Teve gente que falou, ah, se o Cássio estivesse jogando, desconhece que hoje quem está em pauta até para fora do Brasil com relação a futuro promissor é o goleiro do Cruzeiro e é o goleiro do Curitiba, entendeu? Ninguém tá falando em Brazão e Hugo Souza, né? É um goleiro impressionante. E a equipe do Cruzeiro, eu acho que foi até onde deu para ir com relação ao enfrentamento com o Flamengo, né? Poderia ter conseguido? Poderia, por um detalhe. E o fato da bola entrar ou não, gente, tem uma coisa que eu acho que é muito importante que as pessoas entendam, é que é a circunferência da bola. A bola não precisa estar em contato com a linha. É a circunferência da bola, por isso que a questão do chip anula qualquer, né, possibilidade de erro. Mas a câmera realmente não é conclusiva. Quando não é conclusiva, quando você tem que dar um zoom e aí perde a qualidade e tal, fica a decisão de campo. Eu, particularmente, no momento do jogo e mesmo com os replays, fica com a sensação que a bola não entrou por inteiro, mas não foi a imagem ideal, né? Tem muita gente que diz, não, na dúvida tem que ser o gol. Eu até concordo com isso, mas é complicado demais. Eu acho que, assim, atribuir ao chip, a questão dessas mudanças que envolve tecnologia, gente, o VAR demorou a ser aplicado e ainda tem campeonatos que não tem na primeira fase, coisa e tal, porque a questão do chip tem um custo, né? E aí a CBF não quer abraçar esse custo, a Federação Catarinense não quer abraçar esse custo, entendeu?
1: O custo para instalação por estádio é de quase um milhão e meio, assim, e o custo por partida é 20 mil reais.
2: Pois é, quem é que paga?
1: É, aí que tá.
2: Né? Quando há uma criatividade, pode até se fazer uso... Não, pode fazer uso de patrocínio sobre isso, né? Hoje em dia tem propaganda na roupa do árbitro. Que era uma coisa que no início era impensável. Quando os árbitros pararam de se usar roupa preta, começaram a usar roupa de outras cores, já teve polêmica. Depois teve propaganda. É evolução. Agora, como é que o patrocinador fica quando não tiver lance duvidoso? Né? Ele não aparece.
1: Vai ter que criar, vai ter que botar lá de propósito. Mas,
2: entendeu? Então é tudo que envolve custo pra federação não vira nem pauta, gente, né? Não vira nem pauta. É isso aí. Enquanto envolve custo que vai pra federação, eles correm. Até onde puder, eles vão correr. Porque quanto mais dinheiro sobrar nas federações que eram pra não ter fins lucrativos, mas tem lucro, fica essa farra do boi.
1: 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A gente vai fechando o nosso primeiro tempo do golaço aqui na 93.3. Voltamos daqui a pouquinho com o segundo tempo pra falar do treino fechado da Chapecoense, Libertadores, Sul-Americana, situação do atacante do Palmeiras que pode ir pro Manchester City, tudo isso e muito mais no nosso golaço.

0: 6 e 1.
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5: O Verdão vai jogar mais uma vez diante do seu torcedor. E nessa oportunidade recebe um tricampeão mundial. 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
5: Estamos de volta com a segunda hora do nosso golaço aqui na 93.3. 6:06, 15 graus e a temperatura em Chapecó tá esfriando, rapaz. É, já botou teu casaquito aí, Matias Brasil?
10: Eu tô com frio, gurizito, por isso que eu coloquei o meu casaco. É, eu sei. Sabe que eu sou um noninho, né? Então eu tenho que...
5: No CTG lá faz frio, Matias, tem que ir bem agasalhado mesmo. 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Vamos juntos até às 7 horas da noite com muita informação e os destaques da segunda hora do Verdão, Matias.
10: Nessa segunda hora do golaço a gente vai falar sobre o que foi feito hoje, né? Na Condá com os portões fechados. Exatamente, Andrei. E também vamos trazer a arbitragem e, claro, as informações do São Paulo, já a participação especial aqui da nossa programação.
5: 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Além disso, a gente vai falar sobre a Libertadores e Copa Sul-Americana, duelos que teremos hoje com o brasileiro em campo, tanto na Liberta quanto na Copa Sul-Americana. A situação também do Manchester City, que tem interesse em jogador da equipe do Palmeiras. Série B do Campeonato Brasileiro e a Copa do Mundo Feminina. Tivemos anúncios importantes, a competição que acontece no próximo ano aqui em solo brasileiro. 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

0: 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E aí, Matias, treino fechado hoje, apenas 15 minutos liberados para a imprensa, é isso?
1: Só aquecimento, e olha lá, viu? Treinamento fechado hoje na Arena Condá, estava marcado inicialmente no CT, mas devido aí à chuva pela parte da manhã, o pessoal resolveu fazer o treino na Arena Condá, La Piúva, né? Bem, o principal destaque fica por conta do Camilo, que não participou do treinamento hoje, né? O volante que pertence ao Grêmio está emprestado e a Chapecoense não participou das atividades, e o motivo é uma viagem para a Suíça, onde ele esteve envolvido na audiência do Tribunal Arbitral de Esporte, o TAS. Não aquele... é o TAS, né? O Tribunal Arbitral de Esportes. Sobre o processo movido pelo Akhmat Grozny contra o Clube Gaúcho pela contratação do atleta. Após a audiência realizada nessa semana, né, o Grêmio agora aguarda a decisão da Corte Esportiva. Não há prazo definido para o julgamento ser divulgado. E o Camilo agora está retornando para Chapecó. Não participou dos treinamentos e estamos aguardando o retorno do Camilo, que corra tudo bem na viagem dele, para que fique 100% à disposição para a partida contra a equipe de São Paulo. Expectativa que chegue amanhã, ou no máximo sábado pela parte da manhã em Chapecó. Eu questionei o pessoal da Chapecoense, da assessoria, para saber se o Camilo já estava vindo ou não. Eles disseram que não tem aí uma previsão de chegada do jogador da Chapecoense, mas agora é aguardar o desembarque do Camilo, que é o único ponto desse treinamento. No treinamento hoje foi só bola parada. O Lacerda ainda não esboçou um provável time.
0: É, só para explicar sobre essa situação do Camilo, por que está acontecendo essa audiência, aconteceu essa audiência no TAS, então o Tribunal Arbitral do Esporte, é porque há um embrólio no momento da contratação do Grêmio junto aos russos pelo Camilo. Naquela oportunidade, o Grêmio alega que contratou o volante com base naquela normativa da FIFA que suspendia os contratos dos atletas que atuavam tanto na Rússia quanto na Ucrânia por conta da guerra entre os dois países. O clube russo alega que esse prazo já tinha vencido, aquela suspensão. Então, ele tenta uma compensação financeira pelo jogador, de todas as formas. Então, tivemos a defesa por parte do Grêmio, até o Camilo estava lá também com a sua defesa, e também do clube russo. Ainda não há essa expectativa, lembrando que o TAS é a última instância, então, para essa decisão, essa complexidade do processo, pode ser que o resultado demore também. A expectativa, então, para o retorno do Camilo, quem sabe, para já poder atuar no jogo do próximo domingo. É difícil a gente ir por especulação, né, o Vitão, mas até daquele time que terminou o segundo tempo, acredito que o Lacerda não poderia, não precisaria nem ter dúvidas. Eu acho que é aquele time que voltou pro segundo tempo, que terminou a segunda etapa, que enfrentou a equipe do Bahia, que deveria pelo menos entrar em campo.
2: É, o Camilo é o melhor jogador do time na temporada. A escalação na Chapecoense não começa do goleiro, né? Começa colocando o Camilo, né, no campinho, na hora que ele vai pensar o time, com certeza. E Giovanni Augusto, alguns jogadores que são essenciais, mas hoje, por exemplo, Chapecoense não pode abrir mão de uma sequência pro Túlio Eduardo, né? Eu acho que seria um erro muito grande. A partida que faz o Marcinho, alguns jogadores, eles se credenciam, né? O Fernando, né? O Bruno Tubarão não vai estar porque não retorna, mas o Everton, com relação ao Heitor, sei lá, será que deixou alguma dúvida, gente? Não é possível, né? Ou vocês vão querer fazer que nem com o Bruno Matias, dois jogos seguidos fazendo pênalti, né? Porque tem jogador que às vezes ele tá mal, ele tem oportunidade de voltar a jogar mal de novo, né? Eu acho que é o Everton na lateral direita, não teria muito... O time se escalou sozinho, como tu bem disse, Andrei. O jogo fez com que esses jogadores se escalassem. Cauã foi bem, o Doma, né, também foi bem... Né, o Anderson, que faz aquela defesa que, né, que o Doma, ao desviar, né, vai contra o gol, ele faz uma defesa espetacular, porque é mais difícil, né, porque não espera, vindo do próprio companheiro. Então, acho que o time ali, dá para se ter uma ideia desse desenho do time, né, com o Iago, né, sem dúvida também. E assim, né, vamos ver o que ele pensa pro jogo. Né, uma coisa que se ele fizesse, eu não acharia ruim, era o Bruno Pacheco voltar à lateral e o Fernando no meio também, que para mim é uma coisa que deu certo, é uma coisa que possibilita de uma forma mais até natural de acontecer, do Marcinho se jogando pelo lado esquerdo, não precisar retornar para marcar, que a Chapecoense precisa dessa situação em campo, né, para que não seja o Túlio Eduardo e o Giovanni os mais adiantados do time no momento de contra-atacar, porque o time fecha com duas linhas de quatro. Melhor sempre um dos dois que sobrem. Tem que ter um rápido, né, gente? Tem que ter um da velocidade, do drible, né? Então, seria interessante essa possibilidade de Giovanni Augusto, ele recuar por dentro com o Fernando pegando o lateral adversário, mas Enfim, né, eu acho que o Bolasi faz falta, sim. Seria muito interessante ter o Bolasi tendo o Túlio Eduardo na área, seria uma coisa diferente da gente poder ver, né? Eu espero que isso possa acontecer em breve. Mas a equipe da Chapecoense, repetindo novamente o que o Andrei falou, né? Túlio e outros jogadores se escalaram para a próxima partida, só que isso é na teoria, né? Vamos ver como é que acontece na prática. Quem decide é o Lacerda, né? Para ele, o Kevin Ramírez é titular porque é melhor no jogo aéreo do que o Túlio Eduardo. Então, né, se ele vê o mundo de cabeça para baixo, ele pode voltar a escalar o Heitor de lateral direito. Né? A vida é cheia de desafios, como diz o amigo meu.
0: Só para lembrar o time ali que iniciou o segundo tempo, que foi muito bem contra a equipe do Bahia, era o Anderson no gol, Everton Souza na lateral direita, Cauã, Doma e o Fernando, né, na lateral esquerda, Camilo, Iago Felipe, Giovanni Augusto, Marcinho, Túlio Eduardo e Franco Rossi, né, a equipe que enfrentou, teve essa mudança tática, né? O Franco que entrou no lugar do Bruno Matias naquele jogo.
2: Esqueci de citar o Franco Rossi. Franco Rossi torna mais ofensivo. Se ele quiser contemporizar um pouco, ele pode, como eu falei, trazer o Fernando pro meio, né? Aí o Franco Rossi perderia essa situação com o Franco Rossi e poderia colocar mais o jogador no meio campo. Mas se for para fazer isso e entrar o Bruno Matias de titular, eu prefiro então que o Fernando continue na lateral, porque eu acho que se for para entrar alguém no meio campo para somar Camilo e Iago Felipe, no momento seria o David e não o Bruno Matias.
0: Eu acho que assim, a unanimidade. Beleza, se ele fizer isso, mas... É unanimidade que o Túlio Eduardo tem que iniciar entre os titulares pela amostragem que teve nos dois jogos. É impossível que o técnico Rafael Lacerda... não vou botar essa palavra, mas é muito improvável. Se ele fizer isso, rapaz, a torcida vai cair em cima do Rafael Lacerda, o Rodolfo. Porque escalar novamente o Kevin Ramírez e não o Túlio Eduardo, depois de dois jogos com dois gols e mudando... o estilo e o jeito da Chapecoense jogar, ele tem que ser titular nesse jogo contra o São Paulo.
3: Eu lembrei quando ele forçou demais o Neto Pessoa, né? E aí o Neto Pessoa não tava bem, ele insistiu no Neto Pessoa e o Neto Pessoa foi, sumiu. Agora perdeu a fila. Agora vem o Ramírez, né? O Kevin Ramírez, ele foi, insistiu no Kevin Ramírez quando todos achavam que não era o ideal para fazer. Não só a gente aqui no Golaço, a gente comentou sobre isso, mas o próprio torcedor, né? Quando eu ando na rua, os torcedores perguntam, mas ele vai insistir com o Kevin Ramírez? Não sei, mas ele insistiu, mas eu acho que chegou. Para esse momento agora, ele para entrar como titular, eu vejo que outros jogadores pedem espaço e é o Túlio, né? O momento é do Túlio. É jovem, isso ele mesmo falou, ele não tem negócio de idade, ele tem que é produtividade. E a produtividade dentro de campo, a entrega, que é o que a gente tem que ver. No treinamento o outro tá melhor. Então ele vai pedindo espaço aos poucos, mas no jogo quem tá apresentando o melhor futebol e entregando, porque olha quanto tempo a gente não vê um centroavante cair nas graças da torcida. Mas só são dois jogos, mas caiu nas graças do torcedor. E aí você passou tantos jogadores que tentou fazer aquela camisa 9 ali, aquele centroavante, não conseguiu. Aí o Túlio Eduardo chega, faz dois jogos e faz dois gols. E aí você pega e não agora credenciar ele como titular. Futebol é assim, se ele não tiver bem, depois troca, não tem problema. Agora, ele tá pedindo passagem, eu creio que ele, ao lado do Marcinho, encaixou, né, encaixou ali. E também tem outras opções, né, então por isso que a Chapecoense, ela vem crescendo. O Rafael Lacerda, ele fez com que a Chapecoense sanasse algumas situações, principalmente as transições, né, tanto defensiva quanto ofensiva. Errou em alguns jogos, sim, tomou gol, sim, também os times grandes também erram. É minimizar esses erros, mas pelo menos já tem uma cara. Já é outra Chapecoense, já tem um poder ofensivo melhor, já não consegue temer o adversário como era antes, ficava com medo de atacar. Então tudo isso são atributos. Agora a escolha é ele, a última palavra é dele, mas do lado de fora a gente enxergando, vê o Túlio Eduardo realmente credenciado para entrar como titular diante do São Paulo, Andrei.
0: Você participa conosco, 31. O Matias, as figurinhas dele, ele esculhamba o programa com essas figurinhas dele no grupo do WhatsApp. Tinha que ser proibido, cara. Impressionante. 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Ô, Matias, vamos com
4: dois recados aí, três recados da audiência, galera que tá participando, 3361-3130.
1: Vamos passar correndinho aqui os recados, viu, André? Vamos lá. Opa, tem um áudio aqui, diga lá.
5: Boa tarde, gurizada, tudo bem? Aqui é o Rodrigo, aqui de Frederico Westphalen. Eu vou assistir o jogo. Já fui assistir vários jogos da Chape. E em especial eu vou esse domingo assistir contra o São Paulo, torcendo muito pra Chape, pra ela ajudar o meu Inter também. Mas tomara que saia a vitória da Chape. Um abraço, gurizada.
1: Valeu, abraço. A Marisete deixando boa tarde dela aqui, o Zilis também acompanhando. A volta do frio e nós curtindo o golaço. Alô, Zilis, um abraço. O Daniel Maciel, eu sou totalmente anti-flamenguista, mas o VAR só deve chamar se tem uma imagem conclusiva. A imagem de ontem deixa dúvidas, então tá certo. Infelizmente, não foi gol.
0: Grande, Daniel Maciel. Gostei do recado dele de ontem, a gente não leu esse recado. Eu quero que você leia o recado dele ontem, o Matias Brasil.
1: Dylan Borreiro é difícil de falar. Poderíamos chamar ele de Beto Carreiro ou Velho Barreiro.
2: É muito bom. É melhor Beto Carreiro, porque Velho Barreiro o pessoal já vai com... Beto Carreiro tinha o...
0: Só Beto Carreiro.
2: Ele pinava o cavalo, né?
0: Gostava do Beto Carreiro, Rodolfo?
2: Muito. Ele participava muito no... Teve um período que ele participava muito dos Trapalhões, cara.
0: É. Ah, é verdade, tá certo. Eu já vi alguns vídeos.
2: Como é que fazia?
0: E o Velho Barreiro, Rodolfo?
3: O Velho Barreiro?
1: Fazer bolinha? Pra fazer bolinha? Fazer uns bolinhos?
3: O Velho Barreiro é o cara lá da... Barreiro é uma cidade lá de Pernambuco, é ele?
0: Não sei.
3: Você tá me perguntando?
0: Se deu mal,
3: hein? Não, então não sei não. Pode seguir a outra pauta.
2: É a cachaça, pô.
1: Aquela que dá Velho pra fazer Barreiro. Uns bolinhos fritos. Faz bolinho frito
2: com cachaça. É aquela água que o passarinho não bebe.
1: Mas, homem, peço pra Dona Marli lá no Borma, lá pra minha mãe.
0: Dona Marli vai ter que fazer
1: um bolinho. Fica meio litro de cachaça lá pra fazer bolinho, mas...
2: Mas aí a cachaça, né, você sabe, né, teve aula de química, né? O álcool evapora.
1: Claro.
2: E aí... Ele a vida toda achou que tava bêbado de bolinho. Agora que ele descobriu.
1: Boa tarde. Em que hotel o time do São Paulo vai estar? E que horas eles chegam? Eles chegam às 4 horas da
3: Fala, meu amigo, estamos na área. O São Paulo vai chegar sábado, 4 né,
1: Matheus? Da tarde, sábado, até o Kinder, mano.
0: São Paulo.
3: São Paulo tá 8 jogos, né, sem ganhar. A última vitória foi contra o Mirassol, dia 25 de abril. E de lá pra cá foram 5 derrotas, 3 empates. E agora com essa vitória diante do Bolívar, né, acabou trazendo uma confiança pro próprio jogador, pro próprio Dorival Júnior, que tá tentando achar uma formação ideal, e tem grandes jogadores, mas não tava se encontrando, né, então com isso até a vitória, viu, André, eu acho que foi boa pra Chapecoense, porque aí ele vem pra cá um pouco menos tenso. Chapecoense é a lanterna da competição, e aí a Chapecoense é o momento também de buscar essa vitória. A gente sabe que muitas das vezes o jogador de time grande, ele acaba relaxando quando pega um time inferior e acha que vai ganhar de qualquer maneira. Então que a Chape possa ter sucesso no jogo de domingo, e agora entrega a palavra pra vocês.
0: Obrigado, Rodolfo. Ô Matias, daqui a pouco a gente vai passar a programação do São Paulo. Ô Matias, a arbitragem tá definida pro jogo também, Matias Brasil?
1: Tá definida a arbitragem pra partida aí envolvendo a Chapecoense e o São Paulo. O Rafael Rodrigo Klein, do Rio Grande do Sul, é o árbitro, auxiliado por Rafael da Silva Alves, do Rio Grande do Sul, e Michel Stanislau, que também é gaúcho. O VAR é Paulo Renato Moreira da Silva Coelho, do Rio de Janeiro. O Rafael Klein tem 36 anos de idade aí, o árbitro da partida. Em 2026, é bom que decaiu o sinal aqui. Em 2026, ele apitou 32 jogos, entre eles Brasileirão, Série B, Copa Libertadores, Sul-Americana, Gauchão, Cearense, Copa do Brasil, a fase inicial da Libertadores e a Supercopa do Brasil.
0: Hã? Até amanhã com todos os jogos.
1: Eu ia mandar o telefone dele pro ar também, não, né?
0: Passa.
1: É aqui, velho. Olha aqui, velho do céu. Olha só o aplicativo que eu tô usando aqui, ó. Olha só. Aê! Alê, guri! Veja aí, ó. As informações aí, Jetson. Veja as informações.
0: Baiano, hein? Apitou o baiano também.
1: Apitou os baianos, viu? Tem até médico de cartão.
2: Não, olha, uma curiosidade interessante. Ele participou da Liga Saudita também,
1: meu. Sim, é um homem virado num Thundercats, homem. Não tem segredo. É o árbitro da partida, viu? Foi ele quem apitou. Foi ele que apitou o jogo que a Chapecoense tomou 4 do Flamengo.
2: Ele mudou a expressão, né? O pessoal falava antigamente de virado no Jiraiya. Ele botou o Thundercats, ele confundiu os personagens. Cara, eu conheço ele, cara. Ele é um rapaz muito sério, viu?
1: Olha o jogo que ele apitou, ó. Ó, o ferro ali, ó.
2: É que eu não falo nada, né? Porque o pessoal vai confundir as coisas. Mas eu conheço ele e tal, eu tenho contato dele. Um cara, gente boa. Trabalhou bastante pra chegar nesse ponto aí. Conheci ele no início aí da carreira.
6: Rafael Rodrigo Klein.
2: Bom garoto.
6: Vamos lá, ele que vai comandar. Ô, Matias, hoje tá engraçadinho, cara. 33-1-31-30, manda seu recado, participe junto conosco. Grande, o Ronei Zanetti aí tá participando. O Ronei tá de férias, sabia, Matias?
1: Sério? Férias, um abraço pro Ronei. Aproveite as férias, Ronei.
6: Aproveite, Ronei, se desestresse de Ronei Zanetti.
2: Ele continua ouvindo, olha aí. Ah,
6: ele é comprometido.
2: Que menino lindo.
6: Vamos, tu quer mandar um recado pro Ronei também, Rodolfo?
3: Um abraço. Nesse tempinho assim, Ronei, aquela sauna deve estar fazendo efeito, hein? Um abração, Ronei, beijo no coração. Toda semana ele vai lá, pô, em Coronel.
2: Para.
3: Coronel Freitas.
6: Sim, sabe? Tá bom, beleza, tá. Grande abraço, Ney. Vou trazer seriedade pro programa. Vamos falar de Libertadores da América, porque daqui a pouquinho, 7 horas da noite, teremos LDU enfrentando o Mirassol, confronto de volta, jogo em Quito. Lembrando que o jogo de ida foi 1-1 no Maião, com gol já no final da equipe da LDU. E agora o Mirassol vai ter esse importante confronto fora de casa. Não vai ser um duelo fácil, hein, Rodolfo, para a equipe do Mirassol.
3: É, vai ser um... Vai ter que ir como franco atirador, não dá para se defender, tem que buscar o resultado também, né? Senão acaba perdendo, mas é usufruir desse campeonato, né? O Mirassol tá fazendo uma bela campanha na Libertadores, sabe da potência do LDU, então encarou logo ele de cara, depois da classificação. E agora vai jogar fora de casa, mas é aquilo que eu sempre digo, quando você não consegue dentro de casa, diante do seu torcedor, fazer um gol logo no início da partida, a pressão ela aumenta, né? Então quando aumenta a pressão, os erros acabam acontecendo, porque você não tem uma concentração ideal, apreensivo para fazer logo o gol, e é isso que eu acho que o Mirassol tem que apostar, é nessa insegurança, tentar segurar a equipe adversária, trabalhar com que eles se tornem inseguros durante a partida e contragolpear e ser certeiro, né, ser letal, com muita competência, fazer o gol da vitória.
6: O Mirassol escalado com Walter no gol, Daniel Borges, Lucas Oliveira e Gabriel, William Machado e Vitor Luiz, vai com 3 zagueiros a equipe do Fernando, do Rafael Guanais. O meio de campo com Denilson, Chico Kim, Shailon, Fernandinho e André Luiz. O provável time, o time escalado já da equipe do Mirassol. Esse confronto é o que acontece daqui a pouquinho. O Mirassol vai em busca. Vale lembrar também, Vitão, que quem avançar desse confronto enfrenta o Palmeiras na próxima fase da Conmebol Libertadores, Vitor Hugo.
2: É, a gente vê que com relação a Libertadores, podem chegar a 5 brasileiros entre os 8, né? Já tem 2 argentinos, 3 brasileiros. Tem jogos ainda pra acontecer, mas seria um feito e tanto, né? Se tivesse a quantidade de brasileiros, mais uma vez, né? Mostrando a hegemonia e fazendo com que, provavelmente, assim como nos últimos 2 anos, que tenha final entre clubes brasileiros, né? E se a gente considerar os últimos 9 anos, só teve um clube que não foi brasileiro que ganhou título. Então, o Brasil realmente domina a América do Sul. Isso se traduz, né, pela Libertadores. Eu falo com relação a clubes, né? Porque às vezes na Copa América não vem sendo assim. Entre as seleções, a Argentina tá na frente do Brasil, a gente sabe disso. E na Libertadores, só que com relação a clubes, há uma diferença, né? Tem ainda ali argentinos na briga. O Platense, por exemplo, classificado, que é um clube que recentemente se destacou lá, mas ainda segue naquela, né? Pra mim... o Palmeiras e o Flamengo são os times a serem batidos, como eu falei, né? Tanto no Brasil quanto na América do Sul.
6: A gente tem ainda hoje os duelos da Libertadores entre Corinthians e Rosário Central também. Jogo bastante... Ah, Matias, assim é difícil, cara. Corinthians e Rosário Central, jogo de ida que foi 0-0 fora de casa, Rodolfo. Agora vem pra esse confronto jogando dentro dos seus domínios, Rodolfo.
3: Pois é. Até eu me perdi aqui, viu, Andrei? Andrei, Até eu me perdi aí.
7: O Corinthians, Rodolfo.
3: Tô olhando ali pra, paisagem. Pra ver se eu consigo me concentrar aqui. Eu não sei que vocês estão rindo. Faz 10 minutos que vocês estão rindo. Eu não sei até agora o que é. Mas tudo bem. Nem quero saber. Não, o Corinthians agora vai estar nos seus domínios, né? E eu sigo a mesma lógica, viu, Andrei? A questão da pressão do Corinthians é grande. Itaquerão é grande. Mas desde que ele consiga... ser assertivo, fazer os gols que necessitam, né? Porque quando você não faz, a pressão é grande. Tem que cuidar também do sistema defensivo, errar o mínimo possível, né? Sabe também da qualidade do adversário, mas é grande chance do Corinthians passar. Agora, na hora que tiver as oportunidades, é guardar, é fazer os gols necessários para buscar essa classificação, Andrei.
7: Ô, Matias Brasil, vamos trazer
1: Felipe Bora. Oliveira do Nosso São Paulo. Parceiraço Felipe Oliveira da Arquibancada Tricolor com as informações do São Paulo.
8: Um abraço aos amigos da Oeste Capital, aqui quem fala é Felipe Oliveira, jornalista do Arquibancada Tricolor e também setorista do São Paulo na Nova Brasil FM. Falaremos sobre o Tricolor Paulista que enfrenta a Chape nesse final de semana, nesse domingo aí na Arena Condá às 18h30. São Paulo que chega para esse duelo com a corda no pescoço no Campeonato Brasileiro. São Paulo não vence na competição desde o dia 25 de abril. De lá para cá são 9 partidas no Campeonato Nacional, 5 derrotas e 4 empates. São Paulo completará aniversário de 120 dias sem vencer no dia de confronto contra a Chapecoense, obviamente sem vencer no Campeonato Brasileiro. Mas a luz no fim do túnel parece finalmente ter aparecido para o time de Dorival Júnior e principalmente para a torcida do São Paulo, que venceu nesse meio de semana a equipe do Bolívar pela Copa Sul-Americana e se classificou para as quartas de final do torneio continental. Essa foi a primeira vitória do São Paulo desde o retorno da pausa da Copa do Mundo, quando o São Paulo ainda não vencia, não tinha vencido em nenhuma das competições que está envolvido. São Paulo para esse jogo contra a Chapecoense tem um desfalque já confirmado, que é de Damian Bobadilha, jogador que vestiu a camisa, inclusive, da seleção paraguaia na Copa do Mundo, não entrará em campo contra a Chape pelo fato de estar com dores no joelho. Ele sente essas dores antes mesmo até da Copa do Mundo. E agora, com o retorno do jogador, com mais calma, o São Paulo vai fazer um tratamento um pouco mais cauteloso no volante, que é uma das potenciais vendas do São Paulo nessa temporada, para aliviar o seu fluxo de caixa. Outro nome que é uma dúvida para esse confronto é o nome de Robert Arboleda. Ele está com edema no adutor da coxa esquerda e é dúvida para essa partida contra a Chapecoense. Ele perdeu o último jogo, inclusive, contra o Bolívar pela Copa Sul-Americana. Dorival Júnior optou por Sabino e Domingos Duarte como dupla de zaga nesse confronto. Quem está de volta é Rafael Tolói, esse que perdeu também alguns jogos quando se lesionou contra o Atlético Paranaense no primeiro jogo do retorno da Copa do Mundo. O Rafael Tolói acabou se lesionando, estava desfalcando a equipe do São Paulo, mas no trabalho de hoje ele fez o trabalho completo e estará à disposição do técnico Dorival Júnior, ao menos no banco de reservas, para o duelo contra a Chapecoense. O São Paulo chega para esse duelo motivado pela vitória que teve contra o Bolívar, 3-1, venceu e convenceu diante do seu torcedor para mais de 42 mil pessoas no estádio do Morumbi. Mas a situação no Campeonato Brasileiro preocupa a torcida do São Paulo. 9 jogos sem vencer, 4 pontos da zona do rebaixamento. É tratado como uma verdadeira final essa partida contra a Chapecoense e pode ser uma virada de chave para o tricolor paulista no Campeonato Brasileiro. São Paulo, 13º colocado, tem 27 pontos conquistados e está apenas só 4 da zona da degola do Campeonato Brasileiro e por isso a importância gigantesca para essa partida. Tendo mais informações sobre o São Paulo Futebol Clube, volto aí com os amigos da Oeste Capital, um grande abraço e que no domingo o jogo seja proveitoso para as duas equipes. Grande abraço!
7: Valeu Felipe Oliveira, então setorista da equipe do São Paulo, atualizando informações da equipe paulista que encara no domingo a Chapecoense 6h30 da tarde com transmissão aqui da Oeste Capital. 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Ô Vitão, a equipe do São Paulo, né, vem dessa vitória, o Felipe trouxe algumas informações, claro que a gente vai ter mais informações ainda amanhã, de um provável time e tudo, mas precisa e tenta se recuperar no Campeonato Brasileiro, há muito tempo não vence, não consegue buscar uma vitória, fora de casa vai tentar esses 3 pontos. É uma boa oportunidade para o Chapecoense aproveitar essa equipe do São Paulo que vive essa instabilidade na temporada, né?
2: É, e também o fato de que fisicamente não vão estar do mesmo nível da equipe da Chape, né? O que a gente imagina, pelo menos, é projeto, é isso, né? São Paulo tem mais de uma frente, Chapecoense é foco único, né? Mesmo sabendo que a coisa já, né, já tá quase que definida com relação a não permanência na Série A, mas o São Paulo, como tem outras frentes, pode até mudar, né? Impactar no jogo daqueles que todo mundo acha que vai jogar contra a Chape. Pode ser que tenham jogadores que, né, de última hora, até por questão daqueles exames de secar, aquela coisa toda, podem ficar de fora do confronto do final de semana, André.
7: É, a gente vai ficar de olho na situação também do São Paulo. Daqui a pouquinho o Matias vai trazer. Matias, acho que dá pra gente aproveitar já trazer essa programação do São Paulo. Eu sei que tem muita gente questionando, pedindo como tá a situação, que dia chega. É, já uma informação que a gente pode até atualizar já antes de passar toda a programação completa. É que o São Paulo, assim como a maioria dos times que vem jogar contra a Chapecoense na Série A do Campeonato Brasileiro, ela não treina em Chapecó, né, Matias?
1: Exatamente, voo fretado, viu? Programação do São Paulo, treinou hoje pela parte da manhã, amanhã, sexta-feira, treina pela parte da manhã, sábado a mesma coisa, viu? Treina 10 horas da manhã em São Paulo, o embarque é pela parte da tarde, chega em Chapecó por volta das 4 horas da tarde e se encaminha pro hotel, Hotel Kinderman, tá? Só pra deixar ciente os nossos ouvintes, né? Às vezes quem quiser ir dar uma olhadinha, né?
7: O Kinderman, até pra gente atualizar também, porque eu sei que vai vir críticas, eu tenho total certeza, é aquele que é distante, né?
1: É distante da BR, né? Então o torcedor fica na BR e o time fica bem distante, não vai conseguir ver o time desembarcar, nada. Aconteceu com o Flamengo, né?
7: É, a gente vai falando porque, no caso do Flamengo...
1: Pra ninguém perder a viagem, né, gente? Ir lá e perder a viagem, falaram na Oeste Capital. Não. É. O Kinderman tu não vai conseguir chegar perto. Esquece. Tu não vai ver os caras desembarcar do ônibus nem nada. É separado, é bem distante da BR. Quem conhece bem Chapecó sabe como é. É sentido ao trevo aí, então nem adianta.
7: O que pode acontecer...
1: É tu ver o ônibus, né?
7: É, não, e talvez o jogador vir. É muito difícil ele vir. O do Flamengo não aconteceu.
1: Nenhum.
7: Dos outros, todos que foram pro Kinderman não aconteceu, então... A gente já antecipa isso, porque vai ser difícil também o torcedor, de repente, que se programa pra ir até lá, né?
1: É, voo fretado, 4 horas da tarde,
7: também no aeroporto não consegue pegar, né?
1: Também não consegue. Voo fretado, embarca na pista no ônibus e vai pro hotel. Então no aeroporto também não adianta você ir. Voo fretado, 4 horas da tarde, chega em Chapecó, vai pro hotel, domingo a bola rola e o retorno é logo após a partida. Terminou a partida, deu a entrevista coletiva, eles jantam e estão voltando pra São Paulo. Também voo fretado, André.
7: Tá aí, então, essa programação do São Paulo para o confronto do próximo domingo. 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Vitão, antes de eu liberar você também, hoje tem Sul-Americana e teremos o Santos daqui a pouquinho contra o Macará. Um Santos muito alternativo para o confronto de logo mais, sem Gabigol, sem Neymar também, para esse confronto fora de casa, né?
2: É, não, é sem Gabigol, sem Neymar, sem Barreal, sem Bom Tempo, sem Veríssimo, sem Escobar, sem os laterais direitos, Gabriel Menino e Igor Vinícius, vai jogar com o Garoto na lateral direita, zagueiro improvisado de lateral esquerdo, só que o Cuca vai montar um time reativo, vai com 3 volantes de contenção no meio campo, né, como se fossem 3 camisas 5, e na frente o Cabadeiro e o Rony para velocidade junto com o Tassiano, né? Então é um time totalmente desfigurado, que vai para tentar um empate, né, segurar esse resultado. O clube resolveu realmente priorizar outras competições em detrimento à Sul-Americana, Andrei. Mas, como fez o resultado no jogo de ida, né, tem essa possibilidade no segundo jogo. A expectativa para eles é que dê certo. E o Macará, que é o segundo colocado do Campeonato Equatoriano, vai para cima, né?
7: É, vai tentar buscar essa classificação. Além, claro, do jogo do Santos, a gente tem o Olímpia e o Vasco às 7 horas da noite, às 9h30. O Botafogo vai tentar um milagre improvável do 6-1.
1: Ingressos tomou, né? R$5 lá.
7: É?
1: R$5 ingressos.
7: Comprou ingresso, Matias?
1: Não quis
7: ajudar. Ô, Vitão, vou te dar um adeus antes. Sei que tu vai. Tem compromisso também. Tem o jogo do Santos forte. Abraço, até amanhã, Vitão.
2: Valeu. Né? Tem essa questão aí de sair um pouquinho antes. Amanhã tem mais e tem no boletim do Sonho Café News e às 17 horas aqui com os amigos.
7: Valeu, valeu, Vitor Hugo, nosso comentarista, analista. Vamos fazer o seguinte, vamos pro nosso último intervalo aqui na 93.3, porque na volta a gente vai conversar com o pessoal da Maple Bear Chapecó.
1: Escola bilíngue com metodologia.
7: O cara foi tentar, você foi tentar conversar outro dia, Matias, e não conseguiu, né?
1: Então, tem música depois?
7: Tem música também, vai ter música, tudo na Maple Bear, daqui a pouquinho entrevista com o pessoal. A gente volta já.
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8: Estamos de volta na 93.3, a FM da galera e do futebol, para a gente seguir com o nosso golaço até as 7 horas da noite. Agora faltam 17 minutos para 7 horas da noite. 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Bom, não é com o pessoal da Meipobera. O pessoal da Meipobera está aqui presente. A Joana, inclusive, está na sintonia, Matias Brasil. Mandar um abraço especial pro pessoal da Meipobera, nossos parceiros aqui no
9: 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Aquele abraço.
8: Mas agora a gente vai falar sobre Gaita Ponto, é isso mesmo? Muito boa tarde, quase noite, Rafael. Seja bem-vindo, muito obrigado por ter topado o convite, conversar um pouquinho, contar um pouco mais sobre esse belo projeto que vocês têm aqui em Chapecó. Muito boa tarde.
9: Boa tarde, meu amigo. Boa tarde aos ouvintes. É prazeraço estar com vocês e vocês têm um profissionalismo bagual, que eu nem falo gaúcho, até é difícil de falar, né, tio Marco? Mas muito obrigado, tá? Pelo espaço da Rádio Oeste Capital, da Super Condá, o Grupo Condá, a família Lang, sempre muito singela com os meus projetos, o meu trabalho. E hoje eu estou aqui juntamente com o meu querido irmão de música, de vida, o Marco Damasceno também.
10: Boa noite, pessoal do Golaço e ouvintes.
9: Isso aí. E o que acontece? Nós estamos rodando as escolas municipais e estaduais de Chapecó com um projeto que é intitulado como Gaita, a presença da Gaita Ponto na música brasileira. O qual eu conto a história brevemente para a gurizada das escolas municipais e estaduais de Chapecó. Durante 40 a 50 minutos, de a origem do instrumento da gaita de botão, a gaita ponto, que é conhecida aqui no sul, e fazer um repertório enquanto a gente dialoga, bate um papo, tira dúvidas da gurizada, também tocamos músicas interagindo com eles, né? As músicas nossas do sul E músicas também do centro do país e do Nordeste, sabe? Fazendo um resumo de até onde a gaita de botão ela pode ir, sabe? Então, é essa ideia. Além de deixar a sementinha da música, da cultura, da arte, para essa gurizada jovem, gurizada nova, crianças, já percorremos escolas que tem aqui em Chapecó, né? Na Água Amarela, a escola indígena, a outra escola também aqui que nós temos, numa outra localidade também indígena, e mais duas ou três estaduais. E agora temos mais dois compromissos e a PAI Chapecó, né? O qual a PAI também a gente faz já há um bom tempo, né, tio Marco, os bailinhos lá para gurizada, então a gente já se considera de casa, mas vamos estar lá também com esse projeto, a presença da gaita ponto na música brasileira.
8: O Rafael, Marco, como que surgiu essa ideia? Porque é muito interessante, né, da gente poder principalmente valorizar as raízes e mostrar para a juventude sobre isso. Como que surgiu essa ideia de levar as escolas?
9: É que assim, tu sabe que todos nós sabemos, os ouvintes com certeza muitos já conhecem o projeto fantástico, inclusive, que o Renato Borghetti tem, né? De ter a escola de música através da Gaita Ponto. Ele proporciona difundir para as crianças, os jovens, o instrumento gaita de botão, gaita ponto. E nos nossos bate-papos, eu e o Marco temos mais de 30 anos de convívio musical, parcerias. Eu comentei com ele, e em casa também, né, da necessidade, da vontade que eu tinha de levar o meu instrumento e o meu trabalho, juntamente com o Marco, até essas crianças, até as crianças. E assim, de estar difundindo, não deixar morrer a história da gaita de botão, da gaita ponto. E nós sabemos muito bem que tem muita gente, muita criançada, adolescentes, jovens, enfim, que muitas vezes não tem acesso, né? Porque o instrumento hoje em dia não é barato. Então, assim, a gente indo até, nós indo até as crianças, é uma maneira, foi uma maneira que encontramos, que eu encontrei de estar levando o meu trabalho, automaticamente, o nosso trabalho e a história da música e da gaita de botão, sabe? Então, a principal ideia é essa, é não deixar morrer a música nossa aqui do Sul, a boa música do Sul, a música do centro do país também, serestas, né? E o do Nordeste, onde temos compositores maravilhosos que tocam acordeon, lá chamam de pé de bode, né? Que tem Dominguinhos, Luiz Gonzaga, o pai do Luiz Gonzaga tocava gaita de oito baixos. Entendeu? Então, tem todo um contexto, toda uma história que eu procuro passar para a criançada. Então, com a ideia, com o objetivo de deixar a semente da boa música e da gaita de botão. Não deixar morrer esse instrumento maravilhoso, o qual eu toco desde os 7 anos de idade. Eu tenho 43 anos hoje. Então, assim, é um instrumento maravilhoso, que tem uma sonoridade, que onde a gente vai, a gente consegue passar essa mensagem para a gurizada toda.
8: E Marco, também como está sendo a recepção da criançada? Vocês já passaram em algumas escolas, como eles estão recebendo esse projeto de vocês?
10: Esse projeto ele atinge ali geralmente aquelas crianças até a sexta série, né? Então a receptividade deles é muito grande, a curiosidade que eles têm, né? A respeito da, não só da música em si, mas do instrumento, né? E a gente vê assim o carinho que eles têm. E aguçado neles esse sentido aí deles também tentarem. A gente incentiva também que eles busquem junto aos pais, junto a quem possa auxiliar eles, né? Ter um contato com um instrumento, seja ele qual for, um violão, uma gaita, uma flauta, porque isso aí estimula também até a criança a melhorar os sentidos dela, a melhorar até nos estudos, né? E, infelizmente, no Brasil foi tirado da grade curricular, né? Que existia, na minha época existia música, né? Na minha grade curricular, na infância. Então hoje foi tirado isso aí, em outros países aí do Mercosul ainda existe, Uruguai, Argentina, por isso que tem excepcionais músicas, né? Nesses países. Por quê? Porque de um universo X de crianças, algumas vão ter essa tendência de sair, né? E tocar algum instrumento e se aperfeiçoar nele, né?
8: Rafael, e como o pessoal das escolas pode receber esse projeto? Como pode entrar em contato com vocês? Também não sei se vocês precisam de algum recurso, alguma empresa, de repente, que queira ser parceira desse projeto junto com vocês.
9: Então, muito bem lembrado. Eu primeiro gostaria de agradecer de todo o meu coração, com todo o meu coração, aos parceiros patrocinadores, né? Posso falar rapidinho? Pode ser? Que aqui, ó, Apt Alimentos, Framento Transporte, Grau Transportes, Scherer Autopeças, CSM Produtos Químicos, grande abraço pro querido também amigo Morgan, irmão Morgan, ao Leno Grau, ao Framento, a turma da Apt, né? A Toso Bebidas, na pessoa do Felipe Toso, grande também, querido colega, e a Solo Paper, através do Milton, grande, querido amigo Milton também, e todos, toda a turma, né? Então, essa turma toda fez isso acontecer juntamente conosco, sabe? Então, assim, a gente não faz nada sozinho, eu não faço nada sozinho. Tem aqui ao meu lado o meu querido irmão, o Marco, tem toda uma turma trabalhando por trás também, e os patrocinadores, os parceiros que fizeram acontecer. Tá? É um projeto também que teve a Lei de Incentivo à Cultura apoiando e as empresas, mas nada iria acontecer se não fossem essas empresas que eu citei. Então isso a gente tem que frisar e agradecer de todo o coração esses parceiros que estão lá com as suas empresas, pagando os impostos, gerando emprego, abrindo as portas, né? Matando um leão por dia. Então muito obrigado a todos os patrocinadores de coração. E quem quiser ainda apoiar, dá tempo. Tá? Pode estar entrando em contato comigo, enfim, conosco. Nós ainda vamos percorrer algumas escolas e precisamos sim do apoio ainda das empresas do município de Chapecó. Eu fiz questão de fazer aqui na minha terra natal, porque eu sou daqui. Sempre que eu entro na capital, no Grupo Condá, eu me passo um filme na cabeça, né? Passo um filme porque desde pequeno, nas machadas da Super Condá, participando juntamente lá meu pai, minha mãe, incentivando minha família e junto com o apoio de toda a imprensa de Chapecó. Então eu comentei com o Marco na época e com toda a turma, falei, não, vamos, é um projeto que tem que iniciar por Chapecó, futuramente quem sabe possa percorrer por outras cidades, mas Chapecó é minha terra natal e eu preciso deixar essa semente aqui. E então só tenho a agradecer a todos os apoiadores e patrocinadores.
8: Vou encerrar com vocês, mas quero encerrar com música, né? A nossa audiência que está aí na companhia do nosso Golaço para esse belo projeto. A gente vai ficar aí na torcida e sempre que precisar a gente vai receber novamente vocês, mas queremos música, né, Matias Brasil?
9: Música, maestro!
8: Vamos lá!
9: Assim, ó, isso que a gente faz lá e depois conversa também, explica quem foi o compositor da música, qual o ritmo, entende? Então a gente faz todo, eu faço todo o envolvimento com a gurizada pra eles terem uma noção básica do que eles estão ouvindo. Alumiando as maçanetas essa canção, essa música fantástica é do grande compositor gaúcho Gilberto Monteiro. Segura, tio Marcos.

0: Obrigado, Rafael. Obrigado, Marco. Aí, a gente deseja sucesso nesse belo projeto de vocês também. Vamos,
1: obrigado.
0: Eu vou pedir pra vocês ficarem aqui pra nós encerrar o golaço com música também. Já prepara o último aí pra gente fechar daqui a pouquinho. 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Rodolfo, vamos falar de Série B do Campeonato Brasileiro. Vou falar sobre o jogo do Avaí, né? Que é o principal, claro, a gente vai tocar também no jogo do Criciúma. Mas o Avaí ontem bateu o Sport 2-1 de virada, né? O Diego Hernández fez um belo gol, como tu havia falado anteriormente. Mas Del Piage, Léo Gamalho, o veterano Léo Gamalho, viraram o Avaí, que deixou a zona do rebaixamento, coloca agora o Ceará no Z4 da competição, Rodolfo.
2: O Avaí tá reagindo, né? Hoje o Avaí saiu da zona do rebaixamento, 26 pontos. O Ceará tinha perdido para o Náutico nos aflitos, e aí o Avaí acabou passando o Ceará e chegou aos 26 pontos, 16º colocado. Mas o jogo era um jogo primeiro tempo, um jogo morno, sem muitas chances, né? Mas aí voltou para o segundo tempo, o Sport fez um golaço, como você falou. E aí o Avaí foi para cima, acabou fazendo o gol de empate, e aos 45 minutos já, no apagar das luzes ali, né, numa jogada pelo lado direito, onde o lateral do Avaí tinha dois de marcação, mais três dentro da área. E aí ele cruza, o Léo Gamalho vem lá de fora, trotando, e de repente se joga na bola, faz um gol de puxeta inacreditável assim, no meio de três defensores, sem chance para o goleiro Thiago, e aí consegue essa vitória. E o Sport, e o torcedor tá enfurecido, porque toda vez que faz um gol, daqui a pouco recua, por isso que no início do programa eu falei, da mesma maneira, parece que tô vendo a Chapecoense, o Gilmar Dalpozo, ele tem esse estilo, mas é um estilo que incomoda, porque ele faz 1-0, aí recua o time, daqui a pouco leva um gol, quando vê, todo torcedor já tá esperando que aos 45, 46 vai tomar o gol. Isso é hoje o que o torcedor, a leitura que tem, é no final do jogo vai acontecer, e aconteceu. Então foi uma derrota aí, mesmo assim ele permanece no G6, mas com todos os outros agora, muito na cola dele, né? Tá muita pressão ali atrás do Sport. E do Criciúma foi também um desperdício, né? Tava ganhando de 1-0, no final da partida o Botafogo acaba empatando, e ele tinha a chance de abrir uma margem aí de 4 pontos do Juventude, e aí ficou só com 2 de diferença, Andrei.
0: Vai ser um duelo difícil, Criciúma contra Fortaleza no próximo domingo, esse empate 1-1 então com o Botafogo. E o Avaí que pega a Ponte Preta. Eu quero amanhã tocar muito nesse assunto, porque a situação da Ponte Preta é delicada. Tomou 6 do Vila Nova ontem. Os jogadores falando que não vão entrar mais em campo se o salário não for pago até dia 25. Situação difícil.
2: Refletindo tudo que está acontecendo fora de campo, né? É 6 e eles não vão se esforçar muito, porque tá difícil a situação, o dia a dia do clube, né?
0: Que é o principal nome deles, agora uma lesão grave de LCA, né? Provavelmente fora da temporada, ele que tá puxando a frente nisso. 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A gente vai fechando o nosso golaço. Valeu, ô Matias do Brasil, forte abraço.
1: Um abraço, até amanhã no Sonho Café News.
0: Valeu, Rodolfo, amanhã a gente volta pra falar mais, projetar esse duelo da Chapecoense contra o São Paulo.
2: Valeu, e lembrei agora do finado Luiz Gonzaga, eu que acabei em 1989 indo pro cortejo, o enterro do Luiz Gonzaga, 2 anos depois foi o Gonzaguinha, e era um cara que era cultura pernambucana, Asa Branca, a famosa música, e quando eu vi meu amigo ali tocando, lembrei muito da minha infância, porque era um cara que foi no Brasil em referência. Um grande abraço a todos.
0: 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A gente vai fechando o golaço de hoje. Amanhã a gente volta às 5 horas da tarde com o nosso golaço, mas antes, os três tempos do golaço dentro do Sonho Café News a partir das 7 horas da manhã. Para fechar o golaço, Rafael Simeone e também o Marco Damasceno, para fechar com chave de ouro, é isso?
3: Essa aqui então vai pro Rodolfo.
0: Opa!
3: Especialmente, tá, Rodolfo? A gente faz essa aí também pra gurizada, ó. Vamos lá pro norte, pro nordeste, tá bom? Asa Branca, Luiz Gonzaga e Humberto Teixeira. E o pessoal que tiver um pouquinho mais de curiosidade, entra lá no meu Instagram, Rafa Simeone, tá? Rafael Simeone, Rafa Simeone, entra lá que tem todo o contexto. Quem quiser apoiar também, entra lá e entra em contato com a gente. Tá bom? Vamos lá. Valeu, Rodolfo. Chega aí, ó. Vamos lá.

0: Go!
1: Hoje tá pago. O golaço volta amanhã às 5 da tarde.

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mais um Pode Crer hoje, quinta-feira, dia 20 de agosto de 2026, 19 horas e 9 minutos. A gente tá começando o seu programa gospel do Rádio Brasileiro do Sul do Universo. E aí, meus amores, como é que foi essa semana? Como é que foi essa quinta-feira? Espero que você tenha segurado na mãozinha de Deus e deixado ele te conduzir por esse dia, né? Pelo leão que a gente teve que enfrentar, pelas dificuldades, todas elas nos trazendo muito crescimento, nos trazendo aquele entusiasmo da vida, né? De ir além das nossas... dos passos que a gente já deu, né? Das coisas que a gente achava que a gente era capaz. Sempre ir além, sempre ter desafios nos proporciona essa capacidade de crescimento. Isso é muito bom! É de Deus, é de Deus! Bora, minha gente! Hoje o programa tá daquele jeito que a gente já sabe. Conversa animada por aqui, a nossa audiência sempre interagindo no 3361-3130 E ainda aquela vibe de quase sextou que a gente ama na quinta-feira, né? É, porque afinal de contas a gente já venceu o dia, então amanhã pra nós é sextou já, né? Pra nós já sextou. Seja muito bem-vindo, fique à vontade, chama mais alguém pra ouvir juntinho com a gente e pode interagir, porque daqui em diante é eu e você aqui, ó, juntinho com Deus, agradecendo por mais essa semana que a gente viveu, porque Deus cuidou dos detalhes, não é verdade? De cada detalhe. André Felipe, Isadora Pompeu, abrindo nosso Pode Crer de hoje.

0: Tem música que a gente escuta e pensa, é isso. É exatamente isso que eu precisava ouvir hoje, não é verdade?
1: Santo Espírito.
0: Lucas Agostinho dizendo que quer viver algo novo. E essa frase fica ecoando, ecoando, ecoando na nossa cabeça. Querer viver algo novo, você já parou pra pensar? Ter o coração aceso de novo, deixar o medo perder espaço na nossa vida, enxergar realmente um novo amanhecer na nossa vida. Às vezes, a gente não precisa, não necessariamente, né, de uma vida completamente diferente. A gente só precisa de um coração renovado. Isso sim, pra viver a vida que já tá diante da gente. E a gente não percebe que a gente tá muito cansado, tá esgotado. Se você hoje chegou até aqui, meio no automático, sabe? Fica esse pedido simples. Faça sua oração agora e diga: Deus, faz meu coração ter alegria de viver. Renova em mim a alegria de viver, Senhor.
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0: Lucas Agostinho fechando a primeira sequência do nosso Pode Crer nessa quinta-feira. Eu desejo a você, não só desejo, como eu oro. Essa é a minha oração, que a nossa audiência viva a vontade de Deus, que é boa, perfeita e agradável. Cadê vocês, inclusive? Cadê a audiência linda desse Brasil? 3361-3130, hello!
2: Boa tarde, galera do Golaço.
0: Epa, boa tarde!
2: Expediente,
0: e aí, Zilis?
2: Melhor programação.
0: Que bom que você tá por aqui, garoto. Deixa eu ver quem mais, quem tá por aqui, hello!
3: Boa noite, Ana.
0: Boa noite, meu amor.
3: Ana, hoje é quinta-feira.
0: Hoje é
3: dia de TBT.
0: TBT.
3: Hoje eu queria pedir uma canção.
0: Ai, meu Deus, expectativa.
3: Que marcou muito semana passada quando eu relembrei ela. Porque o cantor Marquinhos Menezes, todo mundo conheceu a história dele. Ele estava lutando contra um câncer e ele faleceu. Semana passada, no dia 13. No dia 14, eles estavam no velório e a Cassiane, a cantora Cassiane, foi chamada para fazer algumas partes lá. E ela cantou uma canção linda, que todo mundo cantou junto. E essa canção, ela dizia Imagine, que era a canção dela, e todo mundo cantou junto. E essa canção da Cassiane, que diz, imagine um lugar onde tudo é muito lindo.
0: Onde não existe dor.
3: E é esse lugar que nós estamos buscando para um dia todos nós se reencontrar novamente. Então, se for possível, poder colocar essa canção.
0: Claro que é possível, Cleo Ribeiro. O que que você me pede que eu não vou atrás, hein? Que eu não vou fazer. Cassiane, imagine, eu tinha uns 15 anos quando essa música era sucessão. TBT, dia de TBT, quinta-feira, dia de TBT, é dia do Cleo Ribeiro mandar sua dica de música antiga pra gente soprar a poeira e ouvir, né?

0: mais sonhado, mais imaginado de todos os cristãos que aguardam o dia de nosso
1: frente a frente com o Pai, só cantando
0: Jesus, do nosso Jesus retornar nas nuvens como prometido
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0: e nos levar para com Ele, né?
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0: Ele disse, eu vou para o Pai, mas eu vou preparar a morada e eu voltarei para buscar a cada um de vocês. Lembra da última promessa? Lembra da última fala dele antes de ascender aos céus? Foi isso, uma promessa de que ele voltaria. E a gente anseia por esse momento de encontrar com ele nos céus novamente. Por aqui com a música Imagine no nosso TVT. Você sabia, gente, que a Cassiane começou a cantar apenas com 3 anos de idade? Ela já cantava. Aos 8 ela já tinha gravado seu primeiro disco. Ou seja, enquanto muita criança estava escolhendo o desenho do dia, Cassiane já estava aí escolhendo o tom da música, né? Mais de 4 décadas depois, ela continua sendo uma das vozes mais marcantes da música gospel. Uma carreira que atravessou LP, fita, CD, DVD e chegou aos streamings sem perder a identidade, sem perder a sua característica, sem perder a elegância, né, Cassiane? Uma fofa ela. Agora eu acompanho ela nas redes sociais e é uma querida fazendo o look do dia. Parece, ela parece da família da gente, assim, sabe? Parece aquela tia que a gente gosta. Ah, é bom demais. Cassiane é uma das artistas que não apenas cantaram em uma época, elas fizeram parte dessa história de espalhar o evangelho, né, pra toda uma geração. E ela, sim, fez eu entender muitas verdades através das canções dela. Um grande abraço, Cassiane! Ah, e um grande abraço também pro nosso Cleo Ribeiro, que trouxe essa música pra gente, né, Cleo? Beijo, querido!
2: Oi, Ana, tudo Oi. Bem? Boa noite.
0: Tudo!
2: Olá, Roman, aqui do Bela Vista.
0: E aí, queridão?
2: Estamos aqui finalizando uma quinta-feira abençoada e ouvindo, pode crer.
0: Bom demais!
2: Um abraço, ótima noite aí pra todo mundo.
0: Deus abençoe!
2: Deus abençoe.
0: Tchau,
2: noite
0: tchau!
2: De quinta-feira pra todos nós.
0: Amém! Aí. Uma excelente noite pra você também, queridão. Deus abençoe! Uma boa noite, uma paz do Senhor para o Colete! Tá ligadinho com a gente, ele tá programando inclusive louvor gratidão pra todos os irmãos em especial. Pra mim, obrigada, Colete. Deus abençoe a cada dia mais esse programa, a sua vida, a sua família, que o programa seja abençoado a cada dia. Oramos pra ter uma rádio gospel 24 horas por dia, César de Palmitos. Eu vou ficar 24 horas por dia com vocês.

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1: Intervalinho rapidão, eu volto pra gente trazer mais uma sequência do Pode Crer no seu radinho. Sai daí de gêmeo,
2: hein? 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
1: Estamos de volta com o Pode Crer, o seu programa gospel do Rádio Brasileiro do Sul do Mundo. E eu, Ana Miller, tenho a alegria de te fazer companhia até às 8 horas da noite com muitas canções que renovam a nossa fé, que trazem esperança pro nosso coração e deixam o nosso dia mais cheio da presença de Deus, cheio da palavra de Deus. A gente faz orações cantando por aqui, né? Bom demais. E a nossa audiência sempre interagindo no 3361-3130. Boa noite!
5: Boa noite, tudo bom? Paulo Padilha, Pladecá.
1: E aí, Paulo?
5: Trabalhando e ouvindo você, né?
1: Aí
5: como
1: sim!
5: Como sempre, pra não perder o costume do Pode Crer.
1: Pode crer!
5: Toque pra nós, eu acho que é a Aline Barros, o hino, aquele barquinho.
1: Certo.
5: Eu não sei bem certo se é esse daí, mas é aquele. O vento balançou meu barco em alto mar. Podia tocar pra nós aí. E ofereci a todos que estão
1: na tá agulha.
5: Aí, principalmente o meu amigo Paulo Klaus, o Paulo da Van. Tá bom, Ana? Desejar uma boa noite de trabalho para todos que estão iniciando, que estão finalizando. Um bom descanso aí. Amém?
1: Amém.
5: E uma ótima fim de noite para todos nós aí.
1: Uau! Um abraço.

0: agora, com muito carinho, quero chamar para cantar comigo essa linda canção o meu irmão Moisés Cleiton.
1: É um prazer para mim

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0: ser humano ter medo, é natural que as circunstâncias não estejam boas. Isso tudo é possível nesse mundão, né? A Bíblia nos diz que Jesus nos avisou dizendo que no mundo nós teríamos tribulação. Mas o que a gente deve fazer? Segurar na mão de Deus esses momentos de dificuldades, continuar crendo. E é aí que a gente tem que firmar nossa fé ou provar nossa fé para esses momentos difíceis, né? Que a fé, ela precisa funcionar. Então, ó, se agarra em Deus aí quando as coisas não estiverem boas, que é o momento que você mais precisa de ter fé e mais precisa estar conectado com Deus. Rosi, tudo bem, meu amor, uma excelente noite pra você, minha amiga. Quem mais? Boa noite, tudo bem, Ana? Não existem palavras pra agradecer a Deus por tudo que ele tem feito. Por um tempo eu orei pelo meu positivo, que hoje é a realidade, tudo no tempo de Deus. Aleluia! Vitória Faria celebrando com a gente o seu positivo. Que Deus abençoe, que venha por aí uma criança linda, maravilhosa. Que Deus abençoe a sua família, viu, meu amor? Tô muito feliz por você. Eu lembro de mim, né? Quando apareceu o positivinho, a gente não consegue acreditar, mas que Deus abençoe e te faça uma excelente mãe, capacite você e seu esposo para formarem aí uma família que seja um porto seguro para essa criança que tá para chegar. Deus abençoe! Jean! Tudo certo, Jean? Ligadinho na Oeste Capital, toca além da medicina da Maralima, manda e ora pela minha avó, que está no hospital lutando pela vida na UTI hoje. Vamos orar sim, porque Deus, ele realmente vai além da medicina. Quando tudo é impossível, se for da vontade de Deus, ele faz, ele pode fazer, ele é onipotente, ele é onipresente, ele é onisciente. Juliano, boa noite, tudo certo? Essência da oração, David Keelan, é a memória de TVT do Juliano de hoje. É uma grande música, que seja uma oração em meio às nossas provas, é verdade, né? Que seja esse momento que a gente lembre da nossa essência, né? Da nossa identidade, que é o nosso Deus eterno. Hello!
1: Oi, Ana, boa noite, é Flávio.
0: Boa noite,
1: estamos,
0: Flávio.
1: Curtindo, pode crer, fazendo aplicativo.
0: Que maravilha!
1: Junto com os passageiros aí, ouvindo esses louvores maravilhosos. Hoje eu vou só acompanhar aí os louvores que o pessoal pediu aí. Um abraço.
0: Um abraço, meu querido. Bom trabalho pra você, viu?

0: Você é especial, Daniel e Samuel, lembrando do seu valor. Voltando para as 8 horas da noite, a gente vai finalizando a nossa programação, mas antes eu vou passar no WhatsApp para conferir quem tá aqui com a gente. Boa noite!
1: Eu quero cadê esse quebrado?
0: Cadê? Não entendi.
1: Meu nome é Isabel, eu quero cadê esse quebrado?
0: Oi, Isabel, tudo bem, meu amor? Boa noite para você. Quem mais com a gente por aqui? Boa noite, Ana. Shalom, toca o hino do Fernandinho, grandioso é tu, um grande abraço, querido. Quem mais? Boa noite, queria pedir um hino oferecer pra minha mãe. Escutei muito ela cantar esse hino na igreja quando era criança. Folha Seca, do Jair Pires. Dizer o quanto ela é importante na minha vida e que eu a amo muito. Como que é o nome do seu, da sua mamãe, meu amor? Não deixou o nome da mamãe. Lidiane, obrigado pela sintonia. Boa noite pro Thiago Rigon. Tudo certo? De rodeio bonito ouvindo a gente. Que Deus abençoe você, querido. Ele está junto com Alisson Santos, Luíde, a Maristela. Um grande abraço para vocês. Elisane também com a gente por aqui. Boa noite, Elisane. E a Priscila, mandando mensagem aqui, agradecendo a Deus por toda a sua família e por essa semana maravilhosa. E assim, gente, eu vou fechando o nosso programa de hoje, desejando a você aí uma excelente noite de quinta-feira, uma noite cheia da presença de Deus, regeneradora, e que essa sexta-feira seja realmente assim, ó, incrível essa sexta-feira que vem por aí, tá bom? Finalizando com o Deus de Promessas, Davi Sasser e Simone Mendes, beijos! Fui! Amanhã eu, Ana Miller, se Deus quiser, estarei de volta na programação no mesmo bate-horário, hein? Espero você! Deus, Simone.

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2: Alô, amantes do esporte pesado e apaixonante.

0: Brasil hoje que começou o Barretão. Começou o Barretão. Barretão é Brasil, rodeio. Brasil, rodeio é Barretão. Nós estamos chegando com carga total 3, 3, 6, 30, 30. Pra você participar com a gente. Hoje vai ter música ao vivo aqui. Vamos falar com o Juncinho, Ping e Baldão hoje, já já, daqui a pouquinho o homem daí. Tem presente pra audiência no 3, 3, 6, 1, 30, 1, 30. É hora de sorvete.
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0: Noite especial, noite de quinta-feira, não é o que a gente quer, que nem calcinha, não é o que a gente quer, mas tá bem pertinho, né? É. Ei! Gilcino Pingue Modão tá por aqui, o homem voltou, rapaz. Tudo bem, boa noite.
1: Boa noite, Adonis. Um prazer estar aqui com vocês mais uma vez.
0: O homem tá com a voz. Em casa. O homem tá com a voz aveludada, meio suave, assim, né? Pra fazer algum tratamento pra voz, assim,
1: desse. Estamos cuidando, né? É. Tem um evento muito importante aí pra nova fase do Pingue Modão.
0: DVD gravação, dia 12 de setembro, é isso?
1: Isso aí, Pingue Modão 2, no Quinto, nossa casa oficial. Um abraço pessoal do Quinto aí, pra todos os nossos músicos, toda a nossa equipe do Pingue Modão, que dia 12 o pau vai torar.
0: De novo, né?
1: Mais uma vez.
0: É diferente, diferente dos iguais. E vai ter novidade, que nós vamos ter novidade nessa segunda temporada.

0: Machado. Parece uma série Netflix já. É. Segunda temporada aí. É.
1: Então a gente tá. Vai lançar duas músicas, né? De trabalho. Uhum. O pessoal pode esperar aí que uma das músicas aí é. Tem selo nacional.
0: Que
1: vai
0: bacana.
1: Vai ser incrível mesmo.
0: E o pessoal que quer participar desse DVD, quer ir lá, como é que faz para participar, entrar em contato, enfim?
1: Pessoal, vocês podem entrar diretamente pelo nosso Instagram, ou Gilcinho Cantor, ou pelo Instagram do Ping Modão. A gente tem a nossa equipe que está 24 horas lá atendendo vocês. Vocês podem estar pedindo mais informações. Esse show ele vai ser um pouco diferente do que é costumeiro, né? Vai ser mesa bistrô, o pessoal vai estar mais próximo da gente no palco. Né? Uhum. Então a gente tá vendendo as pulseiras antecipadas. Então o primeiro lote já tá rolando e já vai virar.
0: Já vai virar. Nós temos um boné, o que mais para nós sortear aqui?
1: Hoje vamos sortear um boné do Ping Modão, muito procurado. Uhum. Né? O nosso boné chumbo é muito procurado. Então a gente trouxe hoje o boné e mais 4 pulseiras aí para a galera. E curtir esse show que vai parar Chapecó.
0: Beleza, o pessoal pode participar aqui no zap da Rádio 33613130. E eu vou emendar esse combo aí, vou meter mais R$100 de consumação por quanto o Brasil Rodeio. 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Pra mim não muda nada, tem que pagar igual, né? 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Hoje o sorteio vai ser amanhã no finalzinho do programa, ok? Vamos cantar uma moda ao vivo daqui a pouquinho, né?
1: Vamos lá, tô preparado.
0: Daqui a pouquinho. 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

0: 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Bingo e Modão, dia 12 de setembro. Gravação do DVD em Chapecó, no quinto. 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A gente tem um boné para sorteio aqui para a galera. Tem um boné para sorteio. Tem mais 4 pulseiras para a galera. 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E o Gilcinho tá aqui com a viola, o violão afinado aqui para cantar uma moda ao vivo. Agora vamos segurar aí. Segura o DJ. O que vamos cantar pro povo lá?
1: Tem que ser Zezé, né? É. Pra nós é. Agora é. Não é mais Zezé, agora canta Mirosmar.
0: É. Então as vamos coisas puxar. Mudam mesmo, né?
1: Muda, né? Vamos deixar.
0: O cara ruim ficou bom. O que era feio ficou ótimo.
1: O nome comercial saiu e voltou o nome do CPF, né?
0: É, mas isso é coisa do rodeio, tá?
1: Isso aí.
0: Só o rodeio fazer isso aí. Vamos cantar, vamos lá.
1: Vamos lá, então.

0: Potência. Aí é bom. Aí é bom, o homem é bom. Tá aqui só no pelo, minha gente. É aqui, o homem é diferente. E você falou que vai ter novidade. Dá pra adiantar alguma coisa pro povo aí? Ou é segredo mesmo? Que nem amante, não dá pra contar pra ninguém que tem, hein?
1: É, a gente não... A gente tá programado pra essa semana que vem.
0: Não dá pra
1: começar. É, pra gente começar a lançar já as prévias das duas músicas, né? A gente vai fazer uma programação já, uma promoção pra galera já tá aprendendo pelo menos o refrão pro dia do DVD, a galera tá afiada com a gente. Então, mas vocês podem esperar, gente, que as duas músicas, ela vem do berço do sertanejo, que é de Goiânia, né? Mas uma é... garantia de selo nacional.
0: Viu? E uma música fala de uma coisa, outra música tem que falar de outra coisa. Pelo menos o assunto da música vai falar.
1: Ah,
0: que
1: é. Com certeza. Uma é. É, o cara não quer namorar. Ele tava assim, ó.
0: Só coisa.
1: O nome da música é Vou Namorar Não. Essa é bem uma rocha assim pra frente. E a outra já é uma música mais de.
0: Mais romântica.
1: De sentir o coração, né?
0: E fala do que da outra? Fala uma palavrinha que tá aí na música.
1: O nome da música, que a gente. Vai ser a nossa primeira música de trabalho, que a gente vai trabalhar muito em cima dela, é Teto Preto. Boa demais.
0: Boa demais. 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Sorteio amanhã para quem mandar aí, tá? Eu quero o combo do Ping Modão, ok? Vai mandando, quero o combo do Ping Modão. 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
0: 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Gilcinho do Ping Modão tá aqui com a gente. A galera vai encostando a carreta por aqui. Nós tá sem a boiadeira hoje, né? O Jorge Lopes tá participando e quer participar do Pix do Ping em Modão. O Roberto também tá mandando pra gente aqui, né? Eita! Ouvindo o programa, obrigado. Também o Dirceu Antunes mandando mensagem pra gente, daqui a pouquinho eu vou ouvir. O Guilherme também tá aí com a gente. Pingue modão, viu? Já já vamos colocando o sorteio, já já vamos ver os áudios. Não temos tempo de ouvir áudio, não. Vamos sozinho. Vamos cantar mais uma moda pra galera, Gilzinho. Lembrando, repetir a data, fazer o convite, passar a rede social do Pingue Modão pra galera que tá ouvindo lá.
1: Pessoal, 12 de setembro, vai para Chapecó, nossa gravação Pinga e Modão 2. A gente vai gravar duas músicas que são nossas músicas de trabalho e mais duas músicas que vocês vão se arrepiar e vão se emocionar junto com a gente. Então, prepara que vai ser incrível. Nós estamos com uma produção diferente pro dia. Então, vocês são nossos convidados. Venham aproveitar que vocês não vão se arrepender. Então, Ping Modão, vocês podem estar conversando com a nossa equipe por lá ou vocês podem me chamar no meu Instagram, Jucinho Cantor, que eu também estou trabalhando pra caramba pra esse DVD.
0: Tá trabalhando, tá trabalhando. Deixa eu vamos tocar uma moda especial pro João aqui. O João, que é lá da Toyota Car House, está ouvindo o programa. Ele tá mandando aqui um kit também pra gente, vai engordar o kit aqui. Mas isso aí ainda vai fazer outra semana, viu, João? Segunda-feira ali não vai fazer, olha só. Obrigado pela parceria. O João lá da Toyota Carrasco está mandando um brinde aqui, ó. 3 bonés oficiais da Toyota Brasil, 3 camisetas personalizadas, olha só. Amanhã vamos pegar e vamos sortear aqui junto com a galera amanhã que participar aqui do programa, tá bom? Vamos meter bucha aí.
1: Vamos puxar uma moto, ó. Essa aqui, Chitãozinho Chororó, pra vocês cantando em casa, hein?

0: Pinguim Adam. Maior sucesso Chapecó e da região, pessoal. Quiser contratar aí o show também para levar para outra cidade, como é que faz? E o senhor aproveita, passa o telefone, final de ano e tem festa das empresas, vocês cantam também, né, Tchê?
1: Sim, agora a gente tá com um novo projeto, Gilcim Banda, né? A gente tem três projetos, né, dois já estão rodando, que é o Ping Modão e o show ao Vivaço, né, que ele é um pouco diferente do Ping Modão, né, ele traz um pouco de músicas mais atuais, né, mais dançantes, né, não, não é tanta sofrência quanto o Ping Modão, que é pra galera beber mesmo, né, e uhum. Agora a gente tá com um novo projeto de Gilcim Banda, né, que é já pra... Pra galera do que faz os corporativos, casamento, a gente tá entrando nesse nicho também.
0: Tem que cantar pra tudo que é lado,
1: né? É isso aí.
0: Chamou, tamo no play. Telefone. Passa o telefone aí de contato.
1: Nosso contato, abre pra mim, Cris. Que eu me pedi de cabeça aqui. Não sei nem o que eu almocei hoje.
0: O homem...
1: Então, o nosso contato no Instagram.
0: Lá no Instagram também o telefone pra galera que contratar o pessoal aí, levar o Gilcinho e o projeto Pingue Modão, levar o Gilcinho e banda.
1: Os nossos contatos, eles estão no Instagram do Pingue Modão, tá, pessoal? Show 499995-1357. Outro é? 49 9819-6837. Então, falar com José e com Cristiano.
0: Olha aí, tá dado o recado pra galera. De que ela chora. O Barretão começou, o Brasil Rodeio vai na segunda semana de Barretos, que é a Série A do Barretão, tá? Você não pode ficar de fora. Lá no Instagram, lá no YouTube, nós, do Barretos passado até agora, lá no YouTube, a gente já alcançou 9 milhões de views. A gente coloca os vídeos de Barretos, os principais vídeos, tá? De Barretos, para você ir acompanhando as informações também lá no canal do Brasil Rodeio e também lá no Instagram do Voz Padrão, ok? 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Já tirou essa, não?
1: Diz que é pauleira essa aí, né? Nossa, aí a gente canta 3 vezes no show.
0: É? Então tem que cantar aqui também, ao vivo, porque ao vivo é diferente.
1: Vamos dar um jeito, né? Estamos sem a banda de apoio. Vamos lá.
0: É? Consegue cantar essa aí, senão vamos pular pra outra.
1: Fizemos sim.
0: Então põe no corgo aí que tá na hora de cantar. Porque botei o cara numa fria aqui, desgraçado agora.
1: Vamos ver se eu lembro as notas, né? Me ajudem?
0: É, me ajude. Quem canta é tudo eu. Vai lá.

0: 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Galera que tá juntinho com a gente, aí é diferente demais, hein? 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
4: 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Dilci, Ping Modão, lembrando, galera, tem que mandar ali, ó. Eu quero o combo do Ping Modão, que vai o boné, quatro pulseiras.
5: Coloca uma cachaça também.
4: E um pix. E vai mais uma cachaça. Tá? E amanhã vai ter mais um prêmio da Toyota Car House aqui, pra galera, que a gente vai juntar no combo aí, tá? Amanhã eu pego lá, já juntamos tudo aí. Dia do DVD, informações, e daí vamos liberar o homem, que o homem tem que descansar, porque o músico não pode ficar trabalhando muito aí. Ainda mais na quinta, tem mais um final de semana pra frente, né?
5: É isso aí, estamos aí, shows pelo fim de semana. Pessoal, 12/9, mais uma vez um convite muito especial para todos vocês de Chapecó e toda a região para estarem nesse evento. Vai parar Chapecó, porque a gente está preparando uma produção incrível, uma nova fase do Ping Modão. Vocês podem esperar um show mais maravilhoso que já foi.
4: Tá bom? Lá no Instagram, Ping Modão, tem o contato para contratar os meninos aí, tá bom, Gilzinho? Obrigado pela participação, que Deus abençoe você aí, tá?
5: Obrigado, Onis. Obrigado pelo espaço. Tamo junto.
4: Tamo junto.
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4: 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Tá dando um recado, João Paulo e Daniel, hoje eu sei, essa machuca, hein? Só dói um lado da cabeça, que é o lado de dentro.

0: 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Brasil rodeio na explosão pra galera. 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

Olha, eu quero falar pra você da banda Mercosul. Tem música nova lá no canal do YouTube, no Spotify. É. Quer curtir a música? Vamos tocar a música pra você. Vamos tocar a música pra você aqui no programa. Vamos lá, sorta lá, DJ. Sorta lá, sorta lá, sorta lá, sorta lá. Sorta a música.

0: Isso, Alemão!
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5: Fé no Pai, que o inimigo cai.
6: Vamos falar com Deus.
5: Quando bate o sino da Catedral de Nossa Senhora de Aparecida.
7: Tua imagem desperta a fé em todo mundo.
5: Deus é maravilhoso. Obrigado, Pai. Obrigado porque naquele momento em que a gente muitas vezes perde a esperança, você nos dá motivo para sorrir. Tem momentos na vida que a gente olha para frente e não consegue enxergar o caminho inteiro. E é justamente aí que muita gente desiste. Mas pense numa ponte sendo construída. Ela não fica prontinha de uma vez. Primeiro vem a fundação, depois a coluna, outra. Até que um dia os dois lados se encontram. A nossa vida também é assim. Talvez hoje você esteja trabalhando muito e vendo pouco resultado. Talvez esteja fazendo a coisa certa e ninguém esteja reconhecendo. Talvez tenha perdido alguma coisa, alguma oportunidade que você tanto procura. Mas não confunda demora com derrota. Olha para a sua história, quantas situações você achou que não ia suportar e mesmo assim superou. Quantas portas fechadas obrigaram você a procurar um caminho melhor. A vida não é feita somente de dias de alegrias e vitórias. Ela é construída também principalmente nos dias em que pensamos em desistir, mas levantamos e continuamos. Faça a sua parte hoje. Coloque mais uma coluna na sua ponte, porque você precisa enxergar o caminho. Não, ou melhor, não precisa enxergar o caminho inteiro para continuar. Precisa apenas ter coragem para dar o próximo passo. E quando faltar força, que você tenha fé. Deus conhece o caminho, conhece você. Seus olhos não conseguem enxergar o fim. Mas lá está a sua vitória. E Deus está gerando. Pegadas, o rastro na areia. Com Chitãozinho e Xoró, Roberta Miranda, na mensagem cantada de hoje.

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0: Está no ar a Voz do Brasil. As notícias do governo federal que movimentaram o país no dia de hoje.
1: Olá, boa noite.
2: Boa noite para você que nos acompanha em todo o país.
1: Quinta-feira, 20 de agosto de 2026.
2: Vamos aos destaques do dia.
1: Estratégia brasileira para inteligência artificial.
2: Ações incluem a compra de um supercomputador para processamento de IA, formação de profissionais e transferência de tecnologia.
1: Transferência eletrônica de veículos.
2: Nova resolução estabelece regras para operação digital de compra e venda de carros.
1: E vamos saber mais sobre a atualização da Lei Seca com o secretário nacional de trânsito, Adroaldo Catão.
3: Prever a possibilidade de certificar os chamados drogômetros, equipamentos para aferir a presença de outras substâncias que estão, no momento da abordagem, atrapalhando a capacidade psicomotora e impedindo direção mais segura.
2: Setor elétrico se prepara para efeitos do El Niño.
1: A atuação quer dar mais segurança ao sistema. Luciana Colares de Holanda.
4: Para aumentar a segurança do sistema, o Comitê de Monitoramento do Setor Elétrico aprovou a antecipação de 1,8 gigawatts de capacidade.
2: E você vai saber como escolher eletrodomésticos e eletrônicos mais econômicos para a sua casa.
1: Na apresentação da Voz do Brasil, Luciana Vasconcelos e Luciano Seixas.
2: E acompanhe a gente ao vivo, acesse radiogov.ebc.com.br ou Canal Gov na sua TV aberta.
1: Um supercomputador para desenvolver inteligência artificial em grande escala.
2: Além de parcerias com outros países para capacitação e desenvolvimento dessa tecnologia.
1: Ações anunciadas hoje que fazem parte do Plano Brasileiro de Inteligência Artificial.
5: Entre as ações anunciadas nesta quinta-feira, está a aquisição por meio de edital competitivo de um supercomputador para treinar modelos e desenvolver inteligência artificial em larga escala. O equipamento vai alcançar cerca de 7.200 petaflops, ou seja, será capaz de fazer cerca de 7,2 quintilhões de operações matemáticas em apenas um segundo e deve figurar entre as 10 maiores máquinas do mundo em capacidade de processamento de IA. A ministra da Ciência, Tecnologia e Inovação, Luciana Santos, detalha o impacto da inteligência artificial na vida das pessoas.
6: Para que essa supercomputação? É para desenvolver vacinas e medicamentos. É para poder garantir antecipação das chuvas e secas. É para poder melhorar a produtividade da indústria brasileira. E em tudo isso, o IA vai nos ajudar. O supercomputador não serve apenas para fazer conta mais rápido. Ele serve para transformar problemas que levariam décadas para resolver coisas do dia a dia do povo brasileiro.
5: O supercomputador será instalado no Parque Tecnológico Augusto Severo, na Universidade Federal do Rio Grande do Norte. O estado foi escolhido devido ao grande potencial energético. A presidente do Conselho de Administração do Parque, Ângela Maria Paiva Cruz, explica o que a chegada do equipamento vai representar para a região.
7: A instalação do supercomputador no Rio Grande do Norte